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0: É você ligado no Hits 80. Uma pausa agora, mas segura aí que a gente volta já já com mais sucessos dos anos 80, combinado?
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2: 9:24.
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0: Pronto, já estamos juntos para mais um bloco do Hits 80. Essa é demais, curte aí.

0: Bem, aguenta aí que vamos fazer uma pausa para o intervalo e já já a gente continua.
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2: 9h45.
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0: E aí, tá gostando? É o Hits 80 no ar. Seguinte, não saia da sintonia que vamos para um intervalo, mas daqui a pouquinho a gente já volta com mais música boa pra você. Aguenta aí, é o Hits 80.
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2: 10 e 4.
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0: Bem, é hora de dar uma pausa para o intervalo, mas fique de boa, que é jogo rápido. Daqui a pouco estaremos de volta com mais hits que marcaram os anos 80. Aguenta aí, viu?
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2: 10h22.
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0: E a gente continua com você na melhor vibe da música. É o Hits 80 tocando o que você gosta de ouvir.

0: E aí, galera, encerramos nosso bloco de hits dos anos 80, mas já já estamos de volta.
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2: 10h39.
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0: Bom, nós já estamos de volta com o Hits 80 e a gente segue tocando as melhores.

0: Bem, gente, é uma pena, mas nosso tempo acabou. Estamos fechando mais uma edição do nosso Hits 80, mas não se preocupe, porque a gente volta amanhã com muita música boa pra você, combinado? Então, forte abraço e até lá. Tchau, tchau.
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3: 10h58.
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Olá, boa noite. Chegou a hora de diminuir as luzes, relaxar e deixar a música falar ao coração. Começa agora o Love Night, com 4 horas só de sucessos românticos. Eu sou Roger Pires e com muito prazer sigo com você nessa linda noite musical. Gabriele Chiararo, Paroles, Paroles.

o amor e a emoção juntos no Love Night. The Beatles, Something

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Yves Saint John's, I Feel It Coming.

0: Que bom ter a sua companhia conosco aqui no Love Night. Agora faremos uma pausa no programa. É só um pequeno intervalo. Já já o Love Night volta com mais sucessos românticos para
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2: 11h23.
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0: Estamos de volta para continuar essa noite especial. É o Love Night no ar.
5: Bee Gees, How Deep Is Your Love?

Nosso abraço a você que está ligado na gente. Continue conosco. Rock 7, Anyone.

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0: Phil Collins, Can't Turn Back the Years.

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Eric Clapton, Wonderful Tonight.

0: É o Love Night com você. Vamos a um breve intervalo. Daqui a pouco a gente retorna para continuar embalando a sua noite. 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
1: Leanne Rimes, How Do I Live?

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0: Michael Bolton, A Love So Beautiful.

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1: Maria Danes, House of the Rising Sun.

Aqui só os melhores flashbacks de todos os tempos. A gente faz agora um pequeno intervalo, mas daqui a pouco o Love Night retorna com mais romantismo no ar.

0: Estamos novamente no ar com Love Night, levando romantismo e emoção até você. Para você que está nos ouvindo, desejamos uma ótima noite.
1: Madonna, Spanish Eyes.

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1: George Harrison, Love Comes to Everyone.

As mais românticas de todos os tempos, você ouve aqui. Lionel Richie, Say You, Say Me.

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Climax, I Miss You.

Bem, vamos ao intervalo. Daqui a pouco, Love Night está de volta com mais canções que falam direto ao coração. É rapidinho. Continue com a gente.

0: O Love Night retorna agora com mais músicas que falam direto ao coração. Continuemos nesse clima gostoso que só o Love Night proporciona para você.
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1: Patrick Swayze, She's Like the Wind.

Aqui você curte grandes sucessos românticos da música internacional. For Non Blondes, WhatsApp

Love Night, em constante sintonia com o amor. Westlife, My Love.

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1: Hooverphonic, Mad About You.

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Rod Stewart, Tonight's the Night.

0: Este é o Love Night na sua noite. Daqui a pouco tem mais Love Night para você. Mais canções românticas, mais emoções e momentos especiais. Já já voltamos. 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
2: 1:07.
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0: Voltamos com Love Night, enchendo a sua noite de lembranças e momentos inesquecíveis. Rick James, You and I.

Aqui a sua noite é mais que especial. Gwyneth Paltrow and Huey Lewis, Cruising.

Aqui só as melhores internacionais para você. Segure a emoção. O Love Night volta já já com mais melodias inesquecíveis na sua noite.

0: Love Night está de volta. Prepare o coração, porque vem mais emoção por aí. Boa noite.
1: Harry Styles, Sign of the Times.

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Josh Turner, Loving You on My Mind.

0: Tá gostando? Então bom demais! Vamos dar uma paradinha e em instantes o Love Night continua com mais músicas que marcaram histórias de amor. 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
2: 1h59. 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
0: Estamos de volta com Love Night, trazendo mais melodias apaixonantes para iluminar a sua noite.
3: Quintiliano 40, Limensa Verita.

Love Night, para quem gosta de recordar bons momentos. Lady Gaga, Always Remember Us This Way.

0: Você está no Love Night.
1: Boa noite.
0: The Cranberries Linger.

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1: Mortiba, Andrés Minal.

Chegamos ao final de mais um Love Night, deixando no ar aquele gostinho de quero mais. E pode ter certeza, amanhã tem mais. Mais amor, mais recordações e mais músicas que falam direto ao coração. Até lá!

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1: Alô, como vão todos? Iniciamos agora mais um episódio do WhatsApp. Maravilhoso ter vocês aqui participando e enriquecendo este bate-papo que cresce com cada contribuição de vocês. Neste dia, deixe-se inspirar, abre espaço para grandes ideias e relaxe a mente. Há sempre aquela frase que chega na hora exata e a de hoje é: acredite no seu potencial interior. Independente da magnitude do obstáculo, preservar a resolução de prosseguir é o que realmente importa. Com esse clima, iniciamos o WhatsApp.
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0: Acabamos de ouvir uma música que realmente levanta o astral. No WhatsApp, essa energia boa sempre encontra seu espaço. A sequência não para. Mais música vindo pra você curtir.
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0: estamos apenas no começo da nossa conversa. Logo menos, retornamos. Mantenha-se conectado, porque o WhatsApp ainda vai trazer muitas surpresas boas para você. Daqui a pouco, após uma pausa rápida, seguimos juntos.
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1: Estamos de volta ao ar e o WhatsApp mantém-se ao seu lado, renovando as energias para prosseguirmos juntos nesse ambiente descontraído. Aqui, cada detalhe é projetado para facilitar sua rotina, adicionando leveza e movimento, trazendo também curiosidades e conteúdos importantes para o seu cotidiano. Continue conosco, pois temos muito mais para oferecer no WhatsApp.
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0: Após essa música vibrante, continuamos no mesmo ritmo. Encontre sua paz neste lugar, ideal para um descanso enquanto o tempo desacelera. Continuando, vem aí um hit para envolver o momento.
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0: WhatsApp entra em uma breve pausa. Hora de parar um pouco, respirar fundo e se preparar para o próximo passo. Não mude de canal. Em breve estaremos de volta com mais.
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1: 2h57.
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1: Certo, retornamos e o WhatsApp continua firme e forte. Vamos manter nosso ânimo elevado e prosseguir com o planejado na programação. Aqui, cada momento é cuidadosamente planejado para aliviar seu dia e incrementar mais dinamismo. E certamente não pode faltar aquele toque sempre bem-vindo de descontração. Continue sintonizado, pois o WhatsApp ainda tem bastante a mostrar.
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WhatsApp não descansa, sempre inovando na música que acompanha você. Todas as músicas tocadas agora são escolhidas para impactar seu instante. E não paramos por aqui, tem mais uma vindo para manter a energia lá em cima. WhatsApp.

0: vai fazer uma breve interrupção agora. Aguarde só um momento enquanto ajustamos o ritmo e já estaremos de volta com novidades fresquinhas. Não mude de lugar, porque o melhor ainda está por vir para você.
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0: Reiniciando o WhatsApp, seguimos adiante com nossa cadência habitual. O intervalo voou, agora seguimos adiante nessa jornada juntos. Todo instante neste lugar é uma nova chance de transformar seu dia com energias diferentes. É tempo de descontrair, ouvir com atenção e manter o pensamento sereno. O WhatsApp mantém você atualizado com mais novidades até o fim.
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0: you. Fechamos essa sessão, porém a nossa viagem não acaba aqui. Ainda muita música boa e conteúdo interessante no aguardo para você. Vamos aumentar essa energia. A próxima música está por vir.
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0: O WhatsApp interrompe brevemente para uma pausa rápida. Dê-me um instante para alinhar o ritmo e arrumar tudo para o que segue. Não vá embora. Já retornamos com mais surpresas para você.
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0: Retornando com o WhatsApp, seguimos adiante na nossa jornada sem quebrar o fluxo. É tempo de continuar embalado, trazendo maior leveza e agilidade para a sua jornada diária. Cada elemento aqui é projetado para manter você conectado e em harmonia. Agora é tempo de desfrutar, sossegar e permitir que a sua mente viaje com a nossa. Aguardem, porque tem uma enxurrada de novidades chegando no WhatsApp.
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0: ótimo ter a sua companhia aqui neste ambiente musical. Assim se define o WhatsApp. Movimento, companhia e leveza. Continuamos com mais um som para seguir nesse clima.
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0: neste instante, o WhatsApp fará uma pausa muito curta, apenas o tempo necessário para recarregar as energias. Quando retornar, uma vasta gama de surpresas estará à sua espera.
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1: Estamos aqui novamente e o WhatsApp permanece firme junto com você. É tempo de retomar o ritmo e seguir adiante com esta ótima sequência. Cada elemento aqui é projetado para trazer mais leveza e descontração. É o momento de deixar a jornada manter ao nosso lado até o final. Prepare-se, pois o WhatsApp tem muito mais em estoque para você.
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0: arrepiante essa situação. Mas a trilha não tem fim. É o WhatsApp assegurando sua conexão contínua, do começo ao fim. E agora é o momento perfeito para mais músicas que completam a vibe.
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0: WhatsApp fará uma breve pausa agora. Chegou a oportunidade para um breve respiro antes de continuarmos. Fique ligado, pois em breve teremos mais surpresas para você.
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3: 4 horas.
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1: Estamos de volta à transmissão e o WhatsApp ainda está com você. É hora de reativar a energia e prosseguir com o ritmo da nossa agenda. Aqui, cada elemento é pensado para tornar seus momentos mais alegres e descontraídos. E o melhor ainda está por vir aqui no WhatsApp.
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0: Acabou de tocar aquela música que eleva o astral. No WhatsApp é sempre um lugar para essa vibe positiva. E a jornada musical continua, com mais faixas para você curtir.
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0: seleção musical incrível acabou de tocar por aqui. O WhatsApp faz agora uma breve pausa. Um breve intervalo para relaxar um pouco o ritmo. Logo mais, continuamos com ainda mais novidades.
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1: Retornamos com o WhatsApp, mantendo nosso fluxo sem perder o ritmo. Agora vamos continuar com vigor, oferecendo mais fluidez e atividade para o seu cotidiano. Todos os aspectos deste lugar são cuidadosamente planejados para que você fique conectado e alinhado. Está na hora de curtir, serenar e deixar os pensamentos fluírem com a nossa companhia. Aguardem, porque tem uma enxurrada de novidades chegando no WhatsApp.
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0: Depois dessa batida cheia de ritmo, continuamos no mesmo fluxo. Este é o espaço ideal para relaxar e permitir que o tempo flua suavemente. A seguir, uma nova melodia para acalentar este instante.
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0: WhatsApp vai fazer uma breve pausa agora. Só precisamos de um pouco de tempo para revitalizar as energias. Depois do intervalo, haverá mais surpresas para você.
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0: Estamos de volta e prosseguindo com a nossa série no WhatsApp. Continuamos leves e conectados, seguindo juntos no ritmo. Até o final, muitas surpresas boas estão a caminho. Pronto para outra? Vamos embalar com a próxima faixa musical.
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0: WhatsApp está sempre ativo, continuamente trazendo novidades para a sua playlist. Cada faixa reproduzida aqui é meticulosamente selecionada para definir o tom do seu momento. E já tem outra chegando para manter a energia lá em cima.
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0: assim encerramos mais um capítulo do WhatsApp. Essa foi a música que selou o nosso encontro de hoje. Hora de dizer até breve. Foram instantes de serenidade, ótimas conversas e um ambiente único que somente este programa proporciona. Com cada edição, nos esforçamos para ficar mais perto de você, trazendo energia e companhia para o seu cotidiano. Desde o começo até o fim, você esteve presente, fazendo parte deste ciclo de renovação constante. Chegou o momento de dizer aquele até logo, mas não se preocupe, na próxima edição temos mais novidades para você. Minha gratidão pela atenção dispensada, pelo carinho e por acompanhar cada pormenor. Por aqui me despeço enviando um forte abraço e, é claro, um tchau repleto de energia positiva. Até a próxima e cuide-se bem.
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3: 4h58.
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0: Toda a sua família, que alegria estar aqui com você, começando mais um programa Eu Seguirei. Eu tenho certeza de que Deus vai falar muito ao seu coração através deste programa. Olha, se você pode, eu já quero convidar você a pegar a sua Bíblia, porque hoje nós vamos meditar a palavra de Deus. A palavra de Deus é o nosso alimento, a palavra de Deus que é o nosso sustento. Eu tenho certeza que essa palavra vai mover seu coração. Olha, aqui você vai ouvir a palavra de Deus, aqui você vai poder cantar. São minutos que ficaremos juntos, onde você vai fazer uma experiência com Deus. Lembrando que tudo que você ouvir aqui, depois fica registrado no meu canal do YouTube, Frei Gilson barra Som do Monte, no meu Instagram, no meu Facebook, todos com o mesmo nome, Frei Gilson barra Som do Monte. Para que você possa também compartilhar essa palavra com os seus amigos, tá bom? Então, vamos escutar a palavra de Deus.
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0: Quem ama tem Deus no seu coração. Deus é amor, diz a palavra. Então, quem ama tem Deus. Preste atenção: se Deus é amor, quando eu amo, eu estou em relacionamento com Deus. Quando eu amo, eu tenho Deus dentro de mim. Mas o contrário também é verdadeiro. Eu gostaria muito que você ficasse até o final desse vídeo. Deus tem muito a falar conosco na meditação da palavra de hoje. Em nome do Pai, do Filho e do Espírito Santo. Amém. Iremos meditar 1 João capítulo 4, versículo de 7 a 16. Caríssimos, amemo-nos uns aos outros, porque o amor vem de Deus. E todo aquele que ama nasceu de Deus e conhece Deus. Quem não ama não chegou a conhecer Deus, pois Deus é amor. Foi assim que o amor de Deus se manifestou entre nós. Deus enviou seu Filho único ao mundo, para que tenhamos vida por meio dele. Nisto consiste o amor. Não fomos nós que amamos a Deus, mas foi Ele que nos amou e enviou o Seu Filho como vítima de reparação pelos nossos pecados. Caríssimos, se Deus nos amou assim, nós também devemos amar-nos uns aos outros. Ninguém jamais viu a Deus. Se nos amamos uns aos outros, Deus permanece conosco e Seu amor é plenamente realizado entre nós. A prova de que permanecemos com Ele e Ele conosco é que Ele nos deu o Seu Espírito. E nós vimos e damos testemunho que o Pai enviou o Seu Filho como Salvador do mundo. Todo aquele que proclama que Jesus é o Filho de Deus, Deus permanece com Ele e Ele com Deus. E nós conhecemos o amor que Deus tem para conosco e acreditamos nele. Deus é amor. Quem permanece no amor permanece com Deus e Deus permanece com ele. Palavra do Senhor. Amado irmão e amada irmã, essas palavras elas são muito fortes. Eu queria trazer de novo alguns versículos. 1 João capítulo 4, versículo de 7 a 8. Caríssimos, amemo-nos uns aos outros porque o amor vem de Deus. O amor não vem do diabo. O amor vem de Deus. E todo aquele que ama nasceu de Deus e conhece Deus. Então, se eu amo é porque eu nasci de Deus. Se eu amo é porque eu conheço a Deus. Se eu amo é porque o amor vem de Deus. Quem não ama não chegou a conhecer Deus. Veja, não amo é uma pessoa que não conhece a Deus. Porque Deus é amor. Agora, 1 João capítulo 4, versículo 16, Deus é amor, quem permanece no amor, permanece com Deus e Deus permanece com ele. É forte essas palavras. Não é tão fácil amar, principalmente aquele que faz mal para conosco. Beda, sobre esta citação, ele diz assim: João frequentemente elogiou o amor, dizendo que ele vem de Deus, razão pela qual lemos: aquele que ama é nascido de Deus. O que mais precisa ser dito? Deus é amor, e portanto, ir contra o amor é ir contra Deus. Ir contra o amor é ir contra Deus. Deu para entender? Não quero amar tal pessoa. Na verdade, você não está indo contra esta pessoa somente. Você também está indo contra Deus. Gente, isso é muito sério. Isto é muito sério. Não quero amar esta pessoa. Você está indo contra ela, mas também contra Deus. Basílio Grande diz assim: se Deus é amor, como diz João, então é preciso que o diabo seja ódio. Se Deus é amor, o diabo é ódio. Assim como quem tem amor tem Deus, do mesmo modo, quem tem ódio tem o diabo habitando em si. Meu Deus, que forte essa palavra de São Basílio Grande. Assim como quem tem amor tem Deus, não foi isso que a palavra de Deus disse hoje? Do mesmo modo, quem tem ódio tem o diabo habitando em si. Portanto, eu preciso dizer para você o que é ódio. Catecismo da Igreja Católica, parágrafo 2303, 2303. O ódio voluntário é contrário à caridade. O ódio ao próximo é um pecado quando o homem quer deliberadamente o seu mal. Então, quando livremente eu quero o mal do outro, isto é ódio. O ódio ao próximo é um pecado grave quando ele se deseja deliberadamente um grave dano. Ficou claro? Mateus 5, 44 a 45. Ora, eu vos digo, amai os vossos inimigos e orai por aqueles que vos perseguem, assim vos tornareis filhos do vosso Pai que está nos céus. Isso é ódio, quando eu desejo livremente o mal do meu irmão. 1 João, capítulo 3, versículo de 14 a 15, vai explicitar isso mais ainda. E nós vimos e testemunhamos que o Pai enviou o seu Filho como Salvador do mundo. Todo aquele que proclama que Jesus, ou melhor, 3, né? 3 de 14 a 15. Nós sabemos que fomos transladados da morte para a vida porque amamos os nossos irmãos. Quem não ama, permanece na morte. Quem odeia seu irmão é assassino. E sabeis que a vida eterna não permanece em nenhum assassino. Essa palavra é muito forte. É muito forte. Nós sabemos que fomos transladados da morte para a vida porque amamos nossos irmãos. Quem não ama permanece na morte. Quem odeia seu irmão é assassino. E sabeis que a vida eterna não permanece em nenhum assassino. Que meu coração não tenha espaço para o ódio. Que meu coração não tenha espaço para o ódio. Pai, Filho e Espírito Santo. Amém.
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0: Resposta a essa palavra, eu quero convidar você agora a cantar comigo.
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1: O programa de hoje está bom demais e eu quero lembrar você, se você quiser ouvir mais pregações, mais meditação da palavra, basta você me acompanhar no meu canal do YouTube, Frei Gilson / Som do Monte, no meu Instagram, no meu Facebook, no meu TikTok, e lá você vai encontrar muito mais palavra de Deus para você.
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1: Nós vamos terminar este programa rezando. Eu quero clamar agora por você, quero clamar pela sua família. Senhor Deus, libera agora o teu Espírito Santo sobre cada pessoa que acompanha este programa. Vem, Espírito Santo, enche todos os que estão acompanhando este programa agora. Libera, Senhor, para esta pessoa o que ela mais precisa, para o corpo e para a alma. Libera, Senhor, curas e libertações em nome de Jesus para esta pessoa que assiste, que acompanha, que escuta e para toda a sua família. Eu clamo a tua poderosa bênção. Visita agora com bênção de proteção. A bênção que só o Senhor pode dar. Abençoe-vos o Deus Todo-Poderoso, Pai e Filho e Espírito Santo. Amém.
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Olá, uma ótima sexta-feira para você. Daqui a pouco tem o Jornal Rádio Fatos, a edição desta sexta-feira, claro, trazendo as principais notícias do Brasil e do mundo. Vamos agora aos destaques de hoje. Lula afirma que Estados Unidos mentem para taxar Brasil. Eduardo Bolsonaro apoia Júlia Zanatta para vice na chapa de Flávio. Flávio Bolsonaro mira em eleitores fora da bolha bolsonarista para reverter queda nas pesquisas, mas enfrenta obstáculos. Senado aprova nome de Benedito Gonçalves como novo corregedor da CNJ. E você ainda confere as informações esportivas com Tony Silva. Essas e outras notícias você já sabe daqui a pouco no Jornal Rádio Fatos, na edição desta sexta-feira. Até já!

0: amigo, olá minha amiga ouvinte, graça e paz, força e luz. Hoje é o dia dos namorados. Eu queria partilhar para vocês um texto hoje que a mim também me chamou muita atenção. Sobre o namoro, da Rosana Braga. Namore muito, mas não cometa uma loucura. Esse texto diz assim: evolução e aprendizados à parte, acredito realmente que nascemos para nos relacionar, para estar em constante troca com o outro, para exercitar afeto e perceber ao longo de toda a vida o quanto isso pode ser difícil na maioria das vezes, mas o quanto também é valioso, gratificante e enche nossa vida de significado. E você há de convir comigo que quando se trata de namorar é diferente, é mais fácil, é fluido, leve, é receptivo. Namoro de verdade, como tão bem poetizou Carlos Drummond de Andrade, tem a ver com fazer pactos com a felicidade, por muitas vias, de várias formas. Quando comecei a pensar sobre esse tema namorar, diz ela, me veio uma frase que ouvi essa semana num contexto completamente adverso. Estava assistindo a um documentário sobre a loucura, loucura mesmo, de doença, internação, medicamento e psiquiatria. E me comovi demais ao ouvir um suposto doente mental dizendo ao repórter que loucura é quando a gente não vê o outro. Meu Deus, eu pensei. Será que temos confundido tão deliberadamente a diferença entre loucura e sabedoria? Loucura é não ver o outro, claro. E foi o suposto louco quem disse isso ao suposto normal. E me veio agora. Sabe qual é o momento, talvez o único momento em que realmente vemos o outro? No exato instante em que nos rendemos e o namoramos. Repare, observe e me diga se não tenho razão. Ver o outro não tem exatamente a ver com paixão, porque ela é projeção, é quase uma dor. Não tem tanto a ver com amor, porque costumamos entendê-lo mais como um compromisso quase sério, mas namoro não. Quando você sai para namorar, você vai à busca do que o outro tem de mais belo e disposto a mostrar o que você tem de melhor. Você olha o outro querendo realizar seus sonhos, fazê-lo feliz, da forma mais genuína e profunda que a felicidade pode ser feita. Tem a ver com olhos nos olhos, prestar atenção no que ele diz, estar atento ao que o outro quer. Tem a ver com paciência amorosa, conceder carinhosamente, só para ter o privilégio de presenciar seu sorriso. Namoro é feito de risada, espontaneidade, humanidade. É feito de tempo sem ponteiros. Namorar é ganhar o dia de presente para o outro. É transformar a vida num passeio de balão. É, eu sei, não dá para fazer isso o tempo todo, mas dá sim, pode apostar para fazer isso bem mais vezes do que temos feito. Por isso, hoje não quero te sugerir nada. Quero te desafiar mesmo. Duvido você parar com essa maluquice de não ver o outro. Duvido você pensar fora da caixa. Em primeiro lugar, pare de acreditar que você só pode namorar quem você beija na boca. Sim, é óbvio que você não só pode, como deve namorar mais quem você dorme, quem você casou, quem divide a vida com você. Mas estou sugerindo que você namore a vida, os amigos, os filhos, o marido, a esposa, o flerte, a paquera, namore até você mesmo. Transforme o seu relacionamento com um dia de dizer não a essa loucura cotidiana que temos nos imposto sem perceber. Não aos olhos fechados para o outro, e sim ao suspiro gostoso de quem abre os olhos e acorda. Acorda de verdade, acorda e vê que viver sem namorar é a maior loucura que alguém pode cometer. Chega de loucura. Esse texto da Rosana Braga, neste dia dos namorados, dá o que pensar. Um forte abraço. Deus te abençoe e te guarde. Em nome do Pai, do Filho e do Espírito Santo. Amém.
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0: 5h43.
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3: Olá, uma excelente sexta-feira para você.
4: Já está no ar a edição do Jornal Rádio Fatos de número 4816.
3: Hoje é 12 de junho, dia de comemorar o Dia dos Namorados. E faltam 201 dias para terminar o ano de 2026.
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3: Lula afirma que Estados Unidos mentem para taxar Brasil.
4: Eduardo Bolsonaro apoia Júlia Zanatta para vice na chapa de Flávio.
3: Flávio Bolsonaro mira em eleitores fora da bolha bolsonarista para reverter queda nas pesquisas, mas enfrenta obstáculos.
4: Senado aprova nome de Benedito Gonçalves como novo corregedor do CNJ.
3: Comércio entre Brasil e Estados Unidos recua 14,3% até maio de 2026.
4: Abono salarial, prazo para enviar dados ao E-Social termina dia 20.
3: Nordeste lidera a expansão do 4G nas áreas rurais do país.
4: Capobianco, governo vai até o STF contra mudança no Código Florestal.
3: E você ainda confere as informações esportivas com Tony Silva.
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3: Olá, o Jornal Rádio Fatos desta sexta-feira já está no ar. E o presidente Lula afirmou que os Estados Unidos estariam usando informações falsas para justificar a aplicação de novas tarifas sobre produtos brasileiros.
4: Durante evento em Brasília, Lula criticou a decisão do governo norte-americano e declarou que o Brasil não aceitará medidas que prejudiquem os trabalhadores e a economia nacional.
3: O presidente também questionou os argumentos apresentados pelos Estados Unidos que apontam supostas práticas comerciais desleais do Brasil em áreas como pagamentos eletrônicos, comércio digital e acesso a mercados.
4: É, segundo Lula, os dados da balança comercial mostram que os Estados Unidos acumulam superávit na relação com o Brasil há vários anos, o que contraria as justificativas para a taxação.
3: O governo brasileiro informou que seguirá negociando com autoridades norte-americanas para tentar evitar a adoção das novas tarifas comerciais.
4: Eduardo Bolsonaro apoia Júlia Zanatta para vice na chapa de Flávio. Vamos ouvir.
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3: O comércio entre Brasil e Estados Unidos recuou 14,3% nos cinco primeiros meses de 2026, segundo o levantamento divulgado nesta quarta-feira.
4: O intercâmbio comercial entre os dois países somou 29,5 bilhões de dólares no período. As exportações brasileiras caíram 16% e totalizaram 14 bilhões de dólares, enquanto as importações de produtos norte-americanos recuaram 12,6%, chegando a 15,5 bilhões de dólares.
3: Com o resultado, o déficit brasileiro na balança comercial com os Estados Unidos aumentou 43,3% e atingiu 1 bilhão e meio de dólares entre janeiro e maio deste ano.
4: A queda nas exportações brasileiras para o mercado norte-americano ocorre em meio aos impactos das tarifas comerciais impostas pelos Estados Unidos e à desaceleração das vendas de alguns produtos industriais.
3: Apesar da redução no comércio bilateral, os Estados Unidos seguem entre os principais parceiros comerciais do Brasil, ao lado da China e da União Europeia.
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3: Ministro do STJ teve aprovação de 53 senadores e 16 votos contrários.
0: O Senado aprovou nesta quarta-feira a indicação do ministro do Superior Tribunal de Justiça, Benedito Gonçalves, para o cargo de corregedor do CNJ, Conselho Nacional de Justiça, até 2028. O magistrado teve a aprovação de 53 senadores e 16 votos contrários. O CNJ é composto por 15 membros com mandato de 2 anos. Um deles é indicado pelo STJ para exercer a função de corregedor. Caberá ao ministro Benedito Gonçalves, por exemplo, receber as reclamações e denúncias contra os magistrados e os serviços judiciários auxiliares, determinar o processamento das reclamações e realizar sindicâncias, inspeções e correições quando houver fatos graves ou relevantes que as justifiquem. Gonçalves assumiu o cargo de ministro do STJ em 2008. Antes foi juiz federal e desembargador federal. Com informações da Agência Brasil, da Rádio Nacional em Brasília, Bianca Paiva.
3: O senador Flávio Bolsonaro busca ampliar sua presença entre eleitores fora do núcleo mais fiel do bolsonarismo para tentar reverter a queda registrada nas pesquisas de intenção de voto para a presidência da República.
4: Integrantes da pré-campanha avaliam que será necessário conquistar eleitores de centro e setores moderados do eleitorado para ampliar a competitividade do candidato nas eleições de 2026.
3: Apesar da estratégia, aliados reconhecem que Flávio enfrenta obstáculos, como o alto índice de rejeição e a dificuldade de se desvincular da imagem política construída ao lado do ex-presidente Jair Bolsonaro.
4: Pesquisas recentes apontaram queda nas intenções de voto do senador e vantagem do presidente Luiz Inácio Lula da Silva em cenários de segundo turno. Será?
3: A avaliação dentro do Partido Liberal é que a campanha precisará reforçar propostas para a economia, segurança pública e gestão, buscando alcançar eleitores além da base tradicional do bolsonarismo.
4: A mudança aprovada pela Câmara dos Deputados no Código Florestal é um equívoco inconstitucional.
3: Foi o que afirmou o ministro do Meio Ambiente e Mudança do Clima, João Paulo Capobianco. Segundo ele, o governo vai tentar impedir o avanço da alteração na lei em todas as instâncias. Sobre o El Niño, afirmou que existe a chance de 80% de um fenômeno muito intenso, agravado pelas mudanças climáticas.
4: O texto aprovado pelos deputados considera como áreas rurais consolidadas as regiões de vegetação que não são florestas, como a Mata Atlântica ou a Amazônia. A mudança, então, retiraria a proteção dos outros biomas. Para o ministro, a situação é gravíssima.
3: No entanto, fez um apelo para a população ajudar. Não usar fogo e alertar os bombeiros sempre que encontrar um foco de incêndio.
4: Capobianco ressaltou que 13 ministérios se preparam para lidar com os impactos do El Niño e apoiar estados e municípios com planejamento, equipamentos, helicópteros, aviões e repasses de recursos extraordinários.
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3: Brasil cria mais de 54,8 mil vagas para jovens aprendizes até abril.
4: Com resultado, o país alcança maior número da história. Vamos ouvir.
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4: Abono salarial. Prazo para enviar dados ao E-Social termina dia 20.
3: Nordeste lidera a expansão do 4G nas áreas rurais do país.
4: Ministério Público de São Paulo denuncia Deolane e Marcola por lavagem de dinheiro do PCC. Os detalhes você vai conferir tudinho depois do intervalo. Até já.
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7: 5:52.
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0: encaminharam as informações dentro do prazo originalmente previsto. Para auxiliar os empregadores, o Ministério do Trabalho e Emprego disponibiliza um manual com orientações detalhadas para empresas privadas e órgãos públicos federais, estaduais e municipais sobre o envio correto das informações. Para ter direito ao abono salarial, os trabalhadores devem estar cadastrados no PIS/PASEP até pelo menos 5 anos contados da data do primeiro vínculo, ter exercido atividade remunerada por pelo menos 30 dias consecutivos ou não no ano base considerado para a apuração e ter recebido de empregadores que contribuem para o PIS ou para o PASEP remuneração mensal média de até R$ 2.766 no ano base 2024. Os pagamentos são feitos pela Caixa Econômica e pelo Banco do Brasil. Informações adicionais podem ser obtidas nos canais de atendimento do Ministério do Trabalho e Emprego pelo telefone 158 ou nas unidades das superintendências regionais do Trabalho e Emprego.
1: O volume de serviços no Brasil cresceu 1,2% em abril deste ano, na comparação com o mês anterior, e recuperou integralmente a perda de 1,1% observada em março.
2: Dessa forma, o setor se encontra 19,9% acima do nível de fevereiro de 2020, pré-pandemia, e fica em abril de 2026, 0,3% abaixo do topo da série histórica, alcançado em outubro de 2025.
1: Os dados da Pesquisa Mensal de Serviços, divulgados nesta quinta-feira pelo IBGE, mostram que todas as 5 atividades investigadas apresentaram resultados positivos, com destaque para os transportes, que recuperou parte da perda registrada em março com o aumento dos preços das passagens aéreas.
2: Segundo o IBGE, a recuperação de um mês para o outro deve-se à maior quantidade de dias úteis em abril.
1: Na comparação com abril de 2025, o volume do setor de serviços registrou em abril de 2026 expansão de 1,9%, alcançando o 25º resultado positivo seguido. O avanço deste mês foi acompanhado por 4 das 5 atividades e contou com crescimento em 51,8% dos 166 tipos de serviços investigados.
2: Entre os setores, o principal impacto positivo foi o de informação e comunicação, impulsionado principalmente pelo aumento da receita em desenvolvimento e licenciamento de softwares, consultoria em tecnologia da informação, portais e provedores de conteúdo.
1: No acumulado do ano, o volume de serviços teve alta de 2,2% frente a igual período de 2025. Já o acumulado nos últimos 12 meses foi de 2,9%, mantendo o ritmo de expansão frente ao observado em março, de 2,9%.
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2: Mesmo com apelos do governo, pautas-bomba são aprovadas no Senado.
4: Não bastaram os apelos do governo. O presidente do Senado, Davi Alcolumbre, colocou mesmo em votação uma das chamadas pautas-bomba. É a que trata da renegociação de dívidas de produtores agrícolas. Impacto, segundo o ministro da Fazenda, Dario Durigan, de 140 bilhões de reais nos próximos 10 anos. Isso porque o texto foi mexido no Senado. A versão do governo atendia aos produtores afetados por mudanças climáticas, mas a proposta foi ampliada pelos senadores para além do que o governo considera prioritário.
5: Nosso objetivo, reitero, é de sim ajudar aqueles agricultores que mais precisam, que comprovem as perdas, que tenham problemas com as dívidas e não fazer ali uma espécie de nova linha que atenda quem não precisa. Quem precisa está sendo atendido dentro do que o governo tinha construído, quem não precisa e que vai onerar o restante da sociedade como um todo, precisa ser esclarecido para a população e isso vai ser feito.
4: Outras duas pautas bomba foram aprovadas em comissões e seguem agora para o plenário. A primeira trata da aposentadoria integral a agentes de saúde de combate a endemias. A outra aumenta o piso de médicos e de cirurgiões dentistas de R$ 3.600 para R$ 13.600. Todas essas pautas podem ser questionadas

0: No Supremo Tribunal Federal. O ministro da Fazenda conversou com o ministro Gilmar Mendes sobre o assunto. E o próprio Gilmar Mendes falou depois nas redes sociais que o Congresso precisa dizer quanto custa e de onde vai sair o dinheiro para os novos gastos. Falou ainda em responsabilidade fiscal e em despesas casuísticas. O senador Davi Alcolumbre, presidente da casa, antes da votação, pediu cautela aos colegas senadores na votação dessas propostas que impactam nas contas públicas.
1: No ano de eleição, isso aqui é muito complexo. Porque o que botar para votar isso aqui, todo mundo vai votar sim, por conta da eleição, e vai ter que arrumar 10 Brasil para pagar. E aí fica sendo eu o culpado que não quer dar um piso pro médico, um piso pro médico que salva a vida das pessoas no pronto atendimento, um piso pro enfermeiro. Meu Deus, bora dar. Mas o Brasil comporta isso? O Brasil vai resistir? As finanças públicas vão resistir? Vai ter uma fonte de arrecadação?
0: Davi Alcolumbre, no entanto, não falou sobre a proposta que é prioritária e que desde 27 de maio aguarda encaminhamento para a Comissão de Constituição e Justiça para a definição de relator. A que acaba com a escala 6-1 de trabalho. O assunto seria discutido no início da semana com líderes e com o presidente da CCJ, o senador Otto Alencar, reunião que foi cancelada e ainda não foi remarcada.
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3: O Nordeste lidera a expansão do 4G nas áreas rurais do país. Desde 2023, mais de 2 milhões de brasileiros também passaram a contar com o sinal. Ao todo, moradores de quase 3 mil locais de todas as regiões passam a ter internet de alta velocidade nos celulares.
4: Além da região Nordeste, que teve quase 1.000 localidades conectadas nos últimos 4 anos, o Sudeste vem logo na sequência com 749 novas áreas com sinal 4G. O Sul aparece em terceiro lugar com mais de 500, seguido pelas regiões Norte e Centro-Oeste, com mais de centenas de áreas rurais atendidas pela tecnologia.
3: A expansão do 4G faz parte dos compromissos assumidos no leilão do sinal 5G. A quinta geração de internet móvel tem velocidades de até 100 vezes maiores que o 4G.
4: E segundo o ministro das Comunicações, o Frederico de Siqueira Filho, os novos sinais de alta velocidade estão realizando a inclusão digital e expandindo o setor.
3: Para levar o sinal 4G para milhares de distritos, assentamentos e comunidades tradicionais, é necessário definir o local adequado, construir a infraestrutura e instalar a torre de telefonia móvel, que pode chegar a mais de 30 metros de altura.
4: De acordo com o Ministério das Comunicações, o acesso ao 4G para mais de 2 milhões de pessoas de áreas rurais tem facilitado a emissão de documentos, o acesso à educação à distância, serviços bancários e dinamizado a economia agrícola local.
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3: O Ministério Público de São Paulo denunciou a influenciadora Deolane Bezerra, Marco Herbas Camacho, o Marcola e mais 4 pessoas por lavar dinheiro para a facção criminosa Primeiro Comando da Capital, conhecida como PCC.
5: O Ministério Público de São Paulo denunciou a influenciadora Deolane Bezerra, Marco Herbas Camacho, o Marcola e mais 4 pessoas por lavar dinheiro para a facção criminosa Primeiro Comando da Capital, o PCC. A denúncia aponta que os indiciados atuaram entre 2018 e 2025. Os acusados, além de Marcola e Deolane, são Alejandro Juvenal Herbas Camacho Júnior, irmão de Marcola e co-líder da organização, Everton de Souza, operador financeiro do esquema, Leonardo Alexander Ribeiro Herbas Camacho e Paloma Sanches Herbas Camacho, filhos de Alejandro, que estão foragidos no exterior. De acordo com a denúncia, os acusados usaram uma transportadora para dissimular e reinserir na economia formal os recursos ilícitos obtidos pelo PCC. A estrutura era conhecida como Transportadora Lado a Lado e era administrada por Ciro César Lemos, já condenado por organização criminosa. Deolane é acusada de receber depósitos fracionados da transportadora e ocultar a origem através de contas próprias. A investigação aponta que ela planejava transferir suas empresas para fundos no exterior, operando a lavagem de dinheiro do PCC. Everton de Souza atuava como operador intermediário e Paloma e Leonardo recebiam parcelas dos rendimentos ilícitos por determinação do pai. Deolane Bezerra está presa desde 21 de maio e teve o pedido de habeas corpus negado pelo Superior Tribunal de Justiça na última terça-feira. A defesa da influenciadora tentou converter a prisão preventiva em domiciliar, alegando o fato de ela ser mãe e única responsável por uma criança de 9 anos. Detida pelos crimes de organização criminosa e lavagem de dinheiro, Deolane está presa na penitenciária feminina de Tupi Paulista, no interior de São Paulo. Em nota, a defesa de Marcola e Camacho diz que ambos se encontram custodiados em presídio de segurança máxima desde fevereiro de 2019, o que torna inviável participação nos fatos investigados e que adotará todas as medidas processuais cabíveis para demonstrar a fragilidade da narrativa acusatória e a improcedência das imputações atribuídas aos seus constituintes. Na mesma nota, os advogados citam que Leonardo e Paloma Camacho também refutam as imputações formuladas. Já a defesa de Deolane Bezerra afirma que ainda não teve acesso à acusação na íntegra e reafirma que a influenciadora não faz parte de organização criminosa nem cometeu crimes. Com produção de Bel Pereira, da Rádio Nacional em São Paulo, Sara Kines.
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3: São Paulo. Polícia Militar oficializa a aposentadoria de policial acusado de feminicídio.
5: A Polícia Militar de São Paulo oficializou nesta terça-feira a aposentadoria do tenente-coronel Geraldo Leite Rosa Neto, que está preso preventivamente sob acusação de matar a esposa, a policial militar Gisele Alves. A publicação no Diário Oficial do Estado de São Paulo formaliza a transferência de Geraldo Leite Rosa Neto para a reserva da PM de São Paulo, o que equivale à aposentadoria. A medida já havia sido anunciada pela Polícia Militar em 2 de abril. O tenente-coronel está preso preventivamente desde 18 de março, acusado pelo feminicídio da soldado Gisele Alves Santana e por fraude processual. O despacho foi assinado pelo diretor de inatividade e pensão militar, coronel Antônio Tomazelli Júnior. Com o decreto da aposentadoria, os pagamentos não são mais feitos pela corporação e passam a ser realizados pela SPPREV, que gerencia aposentadorias e pensões de servidores públicos civis e militares do Estado de São Paulo. Em nota, a SPPREV informou que passou a fazer os pagamentos ao tenente-coronel acusado de feminicídio neste mês de junho. Segundo a Polícia Militar, uma eventual perda do posto, da patente e da remuneração de Geraldo Neto podem ocorrer somente após a decisão definitiva da Justiça Militar de São Paulo. O advogado Miguel José da Silva Júnior, que defende a família da soldado Gisele, já havia se manifestado nas redes sociais em abril, quando a PM havia anunciado a aposentadoria de Geraldo Neto.
6: Essa aposentadoria não vai barrar o Conselho de Justificação que vai demiti-lo. Nós temos convicção disso. Por outro lado, não é justo esse cidadão que cometeu um crime tão bárbaro continuar recebendo valores à custa da população, inclusive dos pais da Gisele, que pagam seus tributos.
5: O Conselho de Justificação foi instaurado em 31 de março e segue em tramitação de forma independente do processo criminal. Em nota, a Polícia Militar afirma que a Corregedoria da instituição concluiu o inquérito policial militar e encaminhou o procedimento à Justiça. A publicação informa que a Polícia Civil também concluiu o inquérito policial, que foi remetido ao Poder Judiciário.
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3: Desmatamento na Amazônia tem queda de 60%. E Lula diz que Estados Unidos mentem.
4: Reino Unido se torna o segundo maior doador do Fundo Amazônia.
3: E você ainda confere as informações esportivas com Tony Silva.
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3: Desmatamento na Amazônia tem queda de 60%. E Lula diz que Estados Unidos mentem.
0: Dados divulgados nesta quinta-feira apontam queda de 60% no desmatamento na Amazônia e de 12% no Cerrado em maio de 2026, na comparação com maio de 2025. Os números são do DETER, o Sistema de Detecção de Desmatamento em Tempo Real. Na apresentação dos dados em Brasília, o presidente Lula destacou a transparência e o trabalho do governo no combate à devastação dos biomas. Lula também criticou o tarifaço dos Estados Unidos sobre produtos brasileiros, que utiliza o desmatamento no Brasil como um dos argumentos para a medida.
10: Porque nós vamos ter que pegar esses dados, mandar para o cidadão, sabe, do comércio dos Estados Unidos, que coloca a questão do desmatamento como justificativa para punir o Brasil com uma taxação maior, e vamos comparar o que acontece no Brasil com o que acontece nos Estados Unidos. Eles mentiram a primeira vez que taxaram o Brasil em 50%, dizendo que tinha déficit comercial. E agora, com esse negócio que eles falaram da questão do desmatamento, eles não sabem o trabalho que nós fazemos para fazer com que o desmatamento chegue a desmatamento zero até 2030.
0: Lula voltou a criticar o presidente Donald Trump.
10: Quando a gente está negociando com alguém que não tem parâmetro para negociar, com alguém que não se comporta de forma civilizada para negociar, a gente vai ter que fazer comparação. Eu tenho dito para todo mundo, e já falei para o presidente Trump 3 vezes, não adianta falar para mim que você tem um navio maior do mundo, que você tem os aviões mais rápidos do mundo. Eu não quero guerra com você. A minha guerra é narrativa. A minha guerra é provar que nós estamos certos e que vocês estão errados. A minha tese é provar que você foi eleito para ser presidente dos Estados Unidos, e eu respeito o voto do povo americano, mas que você não foi eleito para ser imperador do mundo, onde você pode dizer tudo o que você quer, sabe, e as pessoas ficarem quietas. Com o Brasil não é assim.
0: Na Amazônia, entre agosto de 2025 e maio de 2026, houve queda de 37,5% no desmatamento em relação ao período de agosto de 2024 a maio de 2025. O ministro do Meio Ambiente e Mudança do Clima, João Paulo Capobianco, classificou como injusta a acusação norte-americana de que o Brasil não combate o desmatamento. Capobianco afirmou que a redução registrada é histórica.
11: 61,4% queda de desmatamento em relação a maio do ano passado é algo realmente histórico. Esse número é o menor número da história e nós estamos trabalhando, presidente, para termos o menor número final, quando fechar os dados no dia 31 de julho, da série dos 12 meses, o menor número da história da Amazônia.
0: Já no Cerrado, no acumulado de agosto de 2025 a maio de 2026, houve queda de 8,2% no desmatamento em relação ao mesmo período anterior. O índice chega a quase 30% quando comparado a 2024.
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3: Reino Unido se torna o segundo maior doador do Fundo Amazônia.
13: O Reino Unido doou aproximadamente 500 milhões de reais para o Fundo Amazônia, um mecanismo financeiro para a redução do desmatamento florestal. Essa foi a segunda doação do Reino Unido, aproximadamente 270 milhões de reais, totalizando quase meio bilhão de reais, conforme acordo assinado ainda durante a COP28, em Dubai, em 2023. Segundo o presidente do BNDES, Aloysio Mercadante, os recursos do Fundo Amazônia são usados para projetos de proteção da floresta, gerar renda para populações amazônicas e ajudar o país a liderar uma nova economia verde. O dinheiro vai para prevenção, monitoramento e combate ao desmatamento, produção sustentável, bioeconomia, restauração e regularização ambiental e territorial. O Fundo Amazônia foi criado em 2008 e hoje soma mais de 5 bilhões de reais, com 153 projetos aprovados em 169 terras indígenas e 192 unidades de conservação, o que alcança 260 mil pessoas. Desde que o Fundo Amazônia foi retomado em 2023, 7 novos governos doadores se juntaram à Noruega e à Alemanha, além do Reino Unido, Suíça, Dinamarca, União Europeia, Estados Unidos, Irlanda e Japão também fizeram doações, lembrou a diretora socioambiental do BNDES, Tereza Campelo.
14: Hoje nós recebemos, o recurso entrou nos cofres do governo brasileiro, né, do BNDES, da Inglaterra, que se torna a partir de hoje nosso segundo maior doador, né, seguido aí Noruega, agora Inglaterra, né? E nós passamos, assim, nesse seu mandato, presidente, de 2 doadores para 9 doadores, mostrando que o Brasil tem compromisso com essa agenda.
13: Ainda segundo Campelo, as doações ao Fundo Amazônia são pagamentos por resultados já alcançados pelo Brasil na redução de emissões de CO2. O país reduz o desmatamento, recebe recursos internacionais por isso e reinveste na proteção da floresta, de povos indígenas, comunidades tradicionais, agricultores familiares, estados e municípios, além de organizações locais.
3: Uma portaria do governo federal definiu os horários de trabalho para agentes públicos federais nos dias de jogos da seleção brasileira na Copa do Mundo de 2026.
4: A regra vale para servidores e empregados públicos, contratados temporários e estagiários de órgãos e entidades da administração pública federal direta, autárquica e fundacional.
3: De forma excepcional, os órgãos podem autorizar a saída antecipada dos agentes públicos até 3 horas antes do início do jogo, sempre pelo horário de Brasília. Nos dias em que os jogos ocorrem às 14 horas, por exemplo, a liberação pode ser a partir das 11 horas. Quando for às 17 horas, a saída é a partir das 14 horas.
4: Segundo o governo, as horas não trabalhadas devem ser compensadas entre 3 de agosto e 30 de setembro de 2026. O limite de compensação é de até 2 horas diárias para servidores, empregados públicos e temporários e de 1 hora diária para estagiários.
3: Os agentes públicos que participam de programa de gestão com metas de produtividade devem cumprir as entregas previstas em seus planos de trabalho.
4: O governo determina ainda que os órgãos sigam em funcionamento durante os jogos, caso o servidor prefira manter o expediente normal. A portaria também estabelece que os dirigentes devem assegurar a continuidade dos serviços essenciais.
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4: E agora vamos chamar o Tony Silva com as informações do esporte. Aliás, tudo sobre o primeiro dia da Copa do Mundo 2026. O México ganhou da África do Sul por 2-0. Não é isso, Tony?
15: Fala, meu querido Geraldo. Chegou a sexta-feira, dia 12 de junho, é véspera da estreia da seleção brasileira na Copa do Mundo. O jogo será amanhã às 19h diante da seleção de Marrocos no MetLife Stadium, que fica mais ou menos uns 40 minutos de ônibus de distância do CT, onde a seleção brasileira faz toda a sua preparação. O goleiro Alisson fala sobre o momento que a seleção está vivendo, muito diferente desde quando Carlo Ancelotti assumiu o comando técnico da Canarinha.
16: Mais importante é o momento que nos encontramos agora, porque é isso que importa. É o momento que a equipe chegará para disputar o primeiro jogo, e se for da vontade de Deus, chegando até a final. Isso é o mais importante, é o que a gente pode ver, pode ter observado historicamente também na história da seleção, e por isso que se diz, né, que é bom chegar, que a seleção chegue um pouco questionada, porque foi assim em outros momentos também, né? E a gente espera que isso, todas essas coisas deem resultado já a partir desse primeiro jogo contra o Marrocos.
15: E é nessa expectativa que o Brasil vai estrear amanhã. O técnico Carlo Ancelotti ainda não bateu o martelo. Hoje tem treino pela manhã, às 4h15 da tarde, mudou o horário, seria 4h30. Agora será 4h15 no local do jogo, no MetLife Stadium. Carlo Ancelotti e Vinícius Júnior vão participar da entrevista coletiva da seleção brasileira. Alisson no gol, Danilo, Marquinhos, Gabriel Magalhães e Alexandro, Bruno Guimarães e Casimiro, Lucas Paquetá, Rafinha, Matheus Cunha e Vinícius Júnior. Deve ser esta formação para enfrentar a equipe de Marrocos no pontapé inicial da seleção brasileira nesta Copa do Mundo. Aqui no Brasil, a bola vai rolar hoje na abertura da 13ª rodada do Campeonato Brasileiro da Série B. Uma partida apenas. Às 19h no estádio Antônio Ascioli, o Atlético Goianiense vai enfrentar a equipe do CRB. Final de semana tem bola rolando pelo Brasil. Tem decisão dos classificados para a segunda fase da Série D do Brasileirão, a quarta divisão. E na segunda-feira a gente traz todos os detalhes, lógico, com destaque maior para o resultado do jogo na estreia do Brasil contra a seleção de Marrocos.
4: Bem, termina aqui a edição do Jornal Rádio Fatos desta sexta-feira. Fiquem com Deus e até mais.
3: Valeu, pessoal, pela companhia. Ótima sexta-feira, obrigado pela audiência e até a próxima edição do Jornal Rádio Fatos. Tchau, tchau.
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3: Olá, muito bom dia para você sintonizado com a gente nesta sexta-feira, dia 12 de junho. Meu nome é João Moura e aqui comigo hoje está a Bia Gugel. Bom dia, Bia!
4: Bom dia, João! Bom dia para você ligado com a gente em mais uma edição com as principais notícias da nossa universidade.
3: E hoje nós temos um programa especial voltado para o São João. A gente já começa falando sobre uma das principais pesquisas realizadas anualmente na UERN, que estuda o impacto econômico do Mossoró Cidade Junina.
4: Durante todo o mês de junho, alunos dos cursos de Ciências Contábeis, Economia, Administração, Gestão Ambiental e Turismo visitam estabelecimentos comerciais, coletando informações sobre o movimento financeiro no período.
3: No último sábado, os estudantes participaram da abertura do São João para reunir dados e foram acolhidos pela reitora da UERN, a professora Cecília Maia. Ela destacou a relação dos festejos juninos com a universidade.
5: É uma alegria imensa quando a gente coloca a nossa universidade à disposição do desenvolvimento de Mossoró e de região e também por permitir que os nossos estudantes possam fazer uma articulação da teoria do que aprendem em sala de aula com a prática. Então, tudo isso que nós fazemos é pensando no desenvolvimento local, mas também pensando numa formação mais completa do nosso estudante e por isso que desde 2017 nós estamos aqui firmes e fortes, mostrando à cidade o quanto isso aqui leva desenvolvimento para a nossa cidade.
4: A pesquisa conta com três fases, sendo a primeira delas realizada ainda antes do evento que abre as festividades do São João de Mossoró, o Pingo da Meia-Dia. A segunda etapa acontece no dia do evento, enquanto a terceira se estende pelo restante do mês.
3: O estudo é desenvolvido em parceria com a Câmara de Dirigentes Lojistas de Mossoró e coordenado pelo professor Léo Vigildo Cavalcante, do Departamento de Economia. Ele detalha os objetivos e os impactos da pesquisa para a economia da região.
6: Vamos buscar fazer um diagnóstico preciso a respeito do número de empregos gerados, o número de recursos que circulam nos hotéis, bares, restaurantes, bem como visualizar o impacto que se traz para a economia, não apenas de Mossoró, mas através também de cidades circunvizinhas.
3: E estamos em junho, o mês do São João, um dos períodos mais esperados pelos nordestinos.
4: E no meio das festividades de Mossoró, um espetáculo que conta uma das histórias mais marcantes para a cidade toma o palco, as luzes e os olhares atentos das pessoas. O Chuva de Bala no País de Mossoró, que estreou ontem.
3: Misturando teatro, música, dança e poesia, o Chuva de Bala celebra a resistência do povo mossoroense durante a invasão do Bando de Lampião em 1927. E tudo isso sendo representado no local onde o confronto aconteceu, o adro da Capela de São Vicente.
4: Nesse episódio, nós vamos saber um pouco mais sobre os bastidores e as novidades desta edição do espetáculo, que acontece desde 2002. Mas não estamos sozinhos, não é, João?
3: Não mesmo, Bia. Hoje nós trouxemos dois convidados que vão contar pra gente sobre a peça deste ano e sobre as suas experiências pessoais. Um deles é o Júnior Félix, que interpreta nesse ano o prefeito Rodolfo Fernandes. Bom dia, Júnior. Muito obrigado pela sua participação e seja bem-vindo aqui ao Canal Aberto.
7: Bom dia a todos os ouvintes. É um prazer estar com vocês aqui nesse programa. E vamos lá, tem muita novidade.
4: E convidamos também o Maxon Ariton, que interpreta o Lampião no Chuva deste ano. Bom dia, Maxon. Seja muito bem-vindo.
8: Bom dia, Bia. Bom dia, João. Bom dia, Júnior. Bom dia a todos os ouvintes. E agradecer pelo convite. Vai ser um prazer conversar com todos os ouvintes.
4: O prazer é todo nosso, gente. Eu quero começar agora perguntando aqui para o prefeito, para Júnior. Júnior, você participa do Chuva de Bala desde as suas primeiras edições, não é? Já interpretou diversos personagens, inclusive o prefeito, em 2016. Qual é a sensação de entrar novamente nesse personagem 10 anos depois? O que o público pode esperar desse prefeito?
7: Ah, vem aí um prefeito totalmente diferente do que eu já fiz há 10 anos atrás, né? Ele vem mais forte, com a pegada mais incisiva, né? Para representar muito bem o povo moçoroense. E a emoção, não tenho que falar, é muita emoção mesmo, né? É gostoso demais poder voltar ao palco, já estava afastado uns 2 anos, voltar ao palco interpretando um cara que defendeu nossa cidade, né? Isso é importante demais para um artista.
3: Agora, você comentou que há um prefeito muito diferente desse de 10 anos atrás, né? Isso é simplesmente uma questão de roteiro ou porque você também passou por mudança nesses 10 anos?
7: Passei por muitas mudanças, né? E a gente sempre faz uma pesquisa, né? Por exemplo, ele morreu 4 meses depois do confronto, né? O prefeito. Muita gente não sabe disso. Morreu dia 11 de outubro. E pensando nisso, a gente tem que levar, assim, morreu de quê? Qual foi? Foi o confronto ou a doença que ele tinha, né? E a gente, nessa pesquisa, tenta levar um pouco para o personagem. Porém, sem perder a força que a gente acredita que ele teve na época para conseguir enfrentar o bando de Lampião.
4: Maxon, agora falando com o Lampião. Você também participa do Chuva há muitos anos, não é? Já passou por vários personagens, mas é a primeira vez que interpreta o Lampião. Como é para você dar vida a essa figura tão presente no imaginário popular moçoroense?
8: É uma felicidade muito grande, sabe, Bia? Inclusive, eu estava conversando com o Júnior esses dias, lá nos bastidores do espetáculo, dos ensaios, né? Que eu achava que eu tinha feito o primeiro Chuva de Bala em 2007. Nas minhas lembranças tinha sido isso. Só que eu me recordei um pouco mais e eu participei do Chuva de Bala em 2004 como integrante da quadrilha Zé Matutinho. Porque eu nasci lá na Baixinha, no Abolição 1, e eu dançava na quadrilha Zé Matutinho. E teve um ano que a quadrilha foi fazer uma participação e eu fiz essa participação. Eu estava na quadrilha e participei do Chuva de Bala em 2004, né? E depois assisti, em 2005, eu lembro que eu ia só caminhando lá do Abolição 1 até o adro da igreja, ali com 12, 13 anos, assistiu Chuva de Bala. E hoje, para mim, assim, é uma felicidade enorme interpretar o Lampião. Eu já tenho interpretado realmente outros personagens no Chuva de Bala, inclusive o próprio Jararaca, em 2017, 2018, sendo o meu último ano fazendo o espetáculo. E quase 10 anos depois veio o convite para fazer o Virgulino, né? O Virgulino Ferreira. Eu sei que é uma responsabilidade muito grande, mas eu falo muito que é uma responsabilidade muito gostosa. Porque a gente, enquanto artista, enquanto ator, a gente meio que, quando recebe um personagem desse, que a corda estica, a gente se sente à vontade, a gente sente conforto no desconforto, sabe? Porque ele tem muitas vertentes, ele tem muitas linguagens, muitas histórias dentro de um ser, de um homem, né? De um cara que a nossa cidade antes dele era uma e depois dele, depois da passagem do bando de Lampião por Mossoró, nossa cidade virou outra cidade. É só passar ali na principal avenida da cidade que, assim, o rastro dele tá lá, vivo, permanente.
4: Olha, Jararaca e Lampião é realmente muito presente no nosso imaginário, assim, do povo moçoroense. Qual é a principal diferença que você está tendo agora, interpretando Lampião e já tendo interpretado Jararaca outras vezes, que eu assisti e foi, assim, muito, muito massa? Qual é a principal diferença que você está sentindo como ator e como pessoa também?
8: Quando eu fiz Jararaca, até parafraseando o Júnior, né? Porque ele falou que tá fazendo o prefeito depois de 10 anos e ele, enquanto pessoa, mudou bastante. E eu trago isso para mim também, né? Porque a profissão do ator, ela é uma profissão muito sensível. E quanto mais velho, quanto mais experiências você vai tendo ao longo da sua vida, melhor ator você vai ficando, porque você vai adquirindo essas experiências. Eu fiz o meu primeiro Jararaca em 2017. E naquele ano, naquele período em junho, eu passei por uma tragédia na minha família, eu perdi o meu irmão. E enquanto pessoa, eu tava ali devastado, né? Tava com uma carga dramática muito à flor da pele. E enquanto ator, eu consegui trazer essa carga dramática que eu tava sentindo pro personagem. E isso é exatamente o trabalho do ator. E engraçado, né? Eu faço teatro desde os meus 13, 14 anos. Eu nunca tinha entendido o que era colocar a carga dramática pessoal num personagem antes. Foi naquele momento, naquele período, que eu entendi como isso funciona. sabe? Parece que se abriu uma janela na minha vida, uma porta na minha vida. E o Jararaca, ele não é que combinou assim, né? Mas ele tinha muitas proximidades com aquele momento. Jararaca, ele tinha 26 anos quando veio para Mossoró. Assim, 26 anos, você tá ainda na flor da idade, você tem muitas coisas para descobrir. E ele ficou sozinho aqui em Mossoró, claro. O cangaço é uma vida muito difícil, muito dura. A gente sabe que eram homens muito sanguinários, eram bandidos, mas existe uma, digamos assim, uma explicação para que aquilo acontecesse, o que eles faziam. E nós, enquanto atores, não cabe o julgamento social, e sim o entendimento do personagem e entender os porquês eles cometiam aqueles atos e os porquês eles faziam aquilo, né? Então, quando eu fiz o Jararaca, eu procurei fazer não no sentido de ser um cara sanguinário, porque isso no próprio texto já é descrito, no imaginário popular isso já é descrito também. Mas eu procurei entender a sensibilidade daquele cara de 26 anos que foi pego aqui em Mossoró e ficou só. Ele ficou só, uma cidade inteira contra ele, e ele preso. Ele passou 2 semanas preso aqui em Mossoró, se recuperando dos ferimentos, e ele foi morto porque, enfim, ele tinha muita coisa a contar e não podia contar. E então, ele mataram ele. Então, eu procurei colocar essa solitude, essa solidão do meu entendimento no personagem e veio a calhar com o que eu estava sentindo naquele momento. O Lampião é uma outra página, é uma outra pegada. É um cara mais velho, um cara mais experiente, era um líder, era um cara que tinha muitas facetas, ele sabia fazer muita coisa e ele era muito bom em tudo que ele fazia. Ele costurava em couro, ele tocava sanfona, ele era um líder, ele tinha estratégias, ele conhecia por onde ele passava na Caatinga, e era por isso que era muito difícil as volantes pegarem o bando de Lampião. Ele sabia como, estrategista como era, sabia dividir os subgrupos. Uma hora ele dividia o subgrupo de Sabino com o subgrupo de Jararaca, com o subgrupo dos irmãos deles, é Pedro. E aí uma hora o bando estava na Paraíba, outra hora o bando estava no Ceará e ninguém sabia onde ele estava. Então ele era muito estrategista. Eu acho que a principal diferença no entendimento de personagem é a solidão de Jararaca em ficar só, o medo, a angústia, esses sentimentos que eu trouxe naquela época, e do Lampião é essa expertise, essa sabedoria, essa força, essa ferocidade de querer ter, de querer possuir e a qualquer custo, passando por cima de todo mundo, sabe?
5: Poxa, que interessante isso, né? É uma aula, né? Uma aula.
3: E é muito interessante essa questão que você traz dos sentimentos, né? Porque se relaciona muito com aquilo que você falou da questão pessoal, né? Da relação, né? Do ator com o personagem. E vocês já tiveram diversas experiências no espetáculo, né? Em diferentes personagens. E você, inclusive, Júnior, também nos bastidores, né? Na área técnica também. Eu queria que vocês falassem um pouco dessa questão da pluralidade, né? De experiências, né? Que eu acho que isso torna o espetáculo sempre muito vivo também, muito rico, ano após ano. Eu queria que vocês falassem um pouco dessas perspectivas diferentes em diferentes espaços no espetáculo.
7: É, colabora muito com o que a gente faz, né? Porque o fato de eu, durante muito tempo, ter feito luz também no Chuva, a gente já tem uma visão diferente, né? A gente está tendo uma diretora que a gente vai falar já nela, que ela tem ela nos dá essa liberdade, né? Inclusive de dar pitacos e dar sugestões, né? E também como diretor cênico, não do Chuva fui assistente na época do filme, mas de outros espetáculos, a gente também tem esse olhar e colabora demais tudo isso que a gente faz para que o espetáculo cresça e que a personagem que a gente está fazendo cresça também. A gente se colocar em cena, né, pensando onde a luz vai me pegar, porque eu já fazia isso, então eu preciso colaborar com o iluminador desse ano. Então eu já procuro me colocar, eu vejo que algumas pessoas fazem isso em cena e perguntam também pra gente, né? Por isso que a gente colabora com isso. É muito importante a gente fazer, passar por tudo isso. Eu não acredito que o artista tem que estar sempre no espetáculo, não necessariamente estar sempre, ou estar sempre atuando. Quando a gente consegue poder aprender a estar na produção, numa iluminação, numa sonoplastia, numa contrarregragem, a gente colabora para os nossos personagens no futuro.
5: Depois que você está nos bastidores, fica um pouco mais claro estar em cena, né?
7: Sim, e a gente colabora para quem está nos bastidores, né? A gente passa a respeitar mais, né? Ver a importância que tem o contra-regra, o iluminador, o sonoplasta, quem cuida da gente. A gente é muito respeitado por toda a equipe e a gente procura respeitar essa equipe para que tudo dê certo.
4: Júnior, e também o Chuva está com muitos jovens talentos, né? É muito importante, assim, vocês dois que estão nas edições, desde as primeiras edições, assim, do Chuva de Bala, esse contato com esses jovens talentos, que pela primeira vez estão tendo ali um espetáculo, estão em cima de um palco, enfim, você por já ter ficado na luz, por exemplo, você consegue também auxiliar quem está chegando agora, né? Aconselhar, enfim, orientar.
7: É, mas por incrível que pareça, eu aprendo muito mais com eles.
4: Ah, legal.
7: Porque... isso. Eles trazem aquela energia nova, né? Aquela vontade de fazer. E a gente fica, tenho certeza que Max assim também, a gente fica observando. E você, pô, vou pegar aquilo ali. Que aquilo ali é importante para o personagem. Né? Mas sim, eu procuro colaborar. Eu acho que a gente tem que estar sempre ensinando, né? A quem está chegando. Principalmente a ter respeito pelo seu trabalho, pela profissão, porque é a nossa profissão atualmente, né? E se eles querem seguir isso, a gente briga direto. Vai estudar, tem que ir para a escola de artes, valorizar a escola de artes, tem que estar em grupos. Não adianta só querer chegar e fazer um grande espetáculo. Tem que se preparar antes para estar ali.
4: Olha, muito, muito legal isso. Ouvir, assim, as histórias de cada ator. É muito interessante ver todo esse processo. E eu realmente, eu sou muito curiosa com o processo interno do ator na hora de interpretar um personagem. Então eu quero que vocês contem agora, que vocês abram seus corações e contem,
7: vai ter choro, viu?
4: E contem pra gente qual é a preparação que vocês fazem antes de entrar em cena.
7: Eu gosto muito de conversar com o elenco antes, né, com algumas pessoas, né, tem aquela troca de energia enquanto estamos na preparação, mas quando vai assim, vai começar o espetáculo, meia hora antes, eu gosto de ficar um pouco só, fazer minhas orações. Uma das forças que eu estou trazendo para o prefeito esse ano, eu disse que ia ter choro, é porque eu estou com minha mãe com Alzheimer, né, aí eu trago esse pensamento para cá, para ter essa força do dia a dia que eu carrego levando para ela, eu uso um pouquinho, né? Também na personagem, para dizer que eu tenho que ter essa força, o prefeito tem que ter essa mesma força para conduzir a história. Eu trago muito esse sentimento. E é essa a minha preparação lá, ficar me concentrando pelo menos 15, 20 minutos antes, um pouco só, para poder chegar. Né?
8: Eu sou um cara muito místico, né? Eu escuto isso de alguns colegas. Eu gosto de... Eu aproveito bastante esse momento antes, sabe, Bia? Então o que é que eu faço? Eu chego na igreja, eu coloco no chão todos os meus objetos, eu acho que dá para mais de 15 objetos. Fico olhando, coloco uma música, faço um alongamento, vou pensando no que eu construí, no que eu fui construindo durante a preparação, do que eu fui pensando, dos fatos que aconteceram. O Lampião, todos os cangaceiros, mas principalmente o Lampião, se você olhar as fotos e os vídeos da época, ele sempre estava com um cigarro, então ele fumava bastante. Então eu não fumo, eu não sou uma pessoa fumante, mas no período eu fumo bastante para tentar criar um ambiente que seja muito parecido, uma energia, um sentimento muito parecido com o que eles viviam na época, né? Isso vem da minha preparação de ator desde que eu fazia teatro, no grupo que eu fazia parte. Eu sempre gostei de fazer isso, de preparar o corpo com alongamento, preparar a voz ali sozinho, escutar música e depois comungar, compartilhar com o restante do elenco.
3: Não é à toa, né, Bia? Que o espetáculo é o que é, né? Daí você tira o grau de preparação, de envolvimento, né? De amor mesmo, né? Que cada um tem por uma grande obra, que é esse espetáculo a cada ano. E eu queria propor aqui, né, a gente não terminar essa entrevista sem saber uma coisa que, se todo mundo em casa está se perguntando, que é esse ano, o que é que vai ter, né? Vocês falando assim, eu acho que já está todo mundo muito ansioso para saber, poxa, esse ano, como é que vai ser, né? O que é que vai ter diferente? Dá para adiantar um pouco?
7: Agora dá certo, né?
4: Novidades.
7: Né? Novidades. O cenário, ele é vivo. Tipo que eu digo assim, da lá presente não é virtual, né? Nós temos um trem, né, que entra em cena, que é maravilhoso, que todo o elenco chega nesse trem, boa parte do elenco chega nesse trem, chegando para contar a cidade, e esse trem, ele se transforma durante o espetáculo, no espaço de Lampião, no espaço do prefeito, né? É muito, muito, e é um trem mesmo, certo? Que foi construído para o espetáculo. Temos a Ponte Férrea, na igreja, né? Que também deu uma beleza, né? Que acontece em cenas lá nessa Ponte Férrea. E as novidades, a gente tem que falar da nossa diretora, Joriana Pontes, que é a primeira mulher moçoroense que está dirigindo o espetáculo, né? E que está trazendo uma equipe maravilhosa, né? Juntamente com Roberto Schumara nas coreografias, a produção da Cia Bagana, que tem à frente Yasmin Oliveira, Gabi, são todas mulheres, Lívia, e elas, por serem mulheres, trouxeram para o elenco, porque todo mundo sabe que o Chuva de Bala é um elenco mais masculino, né? Mas trouxeram mais mulheres para o espetáculo. As mulheres estão bem representadas. Eu tenho uma secretária lá em cena comigo, que é a esposa desse jovem Max, né? Que ela é a minha força em cena, né? Quer ir mais coisa? Senão eu vou embora aqui.
8: Eu acho que eu concordo muito com o Júnior. Acho que a principal novidade desse ano é a presença feminina no espetáculo, exato, sabe? Desde a direção, a produção, o elenco em cena, assim, a gente tem várias mulheres em vários personagens. E o Chuva de Bala, ele sempre foi marcado por ser um espetáculo muito masculino, né? Por tratar dessa resistência de Mossoró, da época de Rodolfo Fernandes, contra o bando de Lampião. E esse ano, por ter esse olhar feminino, eu acho que por si só já tem diferença, né, na montagem das cenas, do espetáculo e do cenário, né? O cenário vai mudar esse ano. Os outros anos nós tivemos aí projeção mapeada, teve um ano que foi uma estante de Márcio Leonardo, era uma estante imensa, né, como se os personagens fossem bonequinhos, músicos. E esse ano vai ter esse trem, né, que vai estar em cima do palco, e a Ponte de Ferro, né? A Ponte Férrea, que é um símbolo para a nossa cidade, e o bando entrou por lá, né? Foi o primeiro contato de Lampião, assim, do bando de Lampião em Mossoró, entrando pela Ponte de Ferro. Então, eu acho que as principais mudanças desse ano são essas.
7: São essas, e assim, o palco está maior. Aumentou 2 metros para cada lado, né? Para poder caber esse trem, caber o elenco, então, um formato diferente. É isso que tá. Tem as viúvas, a Joriana está trazendo, a música de Danilo Guanais voltou. A antiga, que sempre emocionou, que todo o público canta, vai estar cantando de novo com a gente, né? Está cantando lá e lindamente arrepia, só que com uma nova roupagem, né? Danilo deu uma nova roupagem, né? Tem um duelo que já existiu, que a gente faz, que eu acho que é isso que Max nem queria falar um pouco, que é fascinante o duelo, né? Onde a gente canta e se encontra, o prefeito encontra o Lampião, né? Nesse sonho. Né, e se enfrentam cantando, né? Então são muitas novidades esse ano.
9: Olha que eu já tô aqui curiosíssima, hein? Estreou ontem, não vou perder meu tempo. E para quem tá nos escutando aqui também não pode perder o tempo, né, minha gente? Deixa o convite aí.
7: Estreou ontem, né? Vamos ter a temporada até domingo. Próxima semana nós começamos na quarta e vai até domingo. E na última semana vai de terça a sexta, né? Porque aí termina no sábado e o Boca da Noite.
9: A partir das 9 da noite, não é isso?
7: 9 da noite, isso. 9 da noite, né? Nos primeiros dias, como foi ontem, e hoje, após a novena. Então tem um pouco mais tarde, mas depois vai ficar sempre às 9 horas.
8: Queria fazer um convite a todo mundo que está nos ouvindo a vir prestigiar esse espetáculo, Chuva de Bala, que faz parte da cultura da nossa cidade, né? Quem não assistiu ainda, eu conheço pessoas que nunca assistiram Chuva de Bala. Esse ano é uma oportunidade para assistir. Está muito divertido, está muito legal essa experiência. E fica o convite lá no Adro da Igreja São Vicente, ali na Alberto Maranhão, por volta ali das 9 horas. Essa primeira semana realmente começa um pouquinho mais tarde por causa da novena, mas 9h10, 9h20 está começando. E uma dica é, chegue cedo, porque quem quer, né, assistir sentado ali na frente, sempre há uma disputa muito grande pelas cadeiras ali na frente. Então quem quer assistir ali, dá para chegar cedo. Dá para chegar cedo no Cidadela, aproveitar o Cidadela, tem comida típica, tem uma enormidade de coisas para se fazer.
7: Tem um anima-chuva que é antes do espetáculo, então, né, com nossos cantores.
8: Dá para levar a família, os filhos, enfim, os companheiros, companheiras, para se divertir no São João. Acho que é aproveitar o São João e assistir um espetáculo e viver o São João de Mossoró da melhor forma.
7: Eu sou fã dele, desse menino.
3: E tenho certeza que quem ainda não viu e vai assistir o espetáculo vai se tornar fã de vocês dois, né? Com certeza. Porque a gente percebe, né, o carinho muito grande com vocês, isso faz uma diferença incrível. E tá aqui, quem tá nos ouvindo, já que tá aqui o convite feito, né, e eu acho que é isso, não tem como você dizer que aproveitou o São João de Mossoró se você não for assistir o Chuva de Bala. Pessoal, mais uma vez, muito obrigado mesmo, parabéns pelo espetáculo. E já fica aqui o convite para vir depois outras vezes também, falar de outras edições, de tudo. Vai ser sempre uma alegria receber vocês.
9: Muito obrigada, Júnior. Muito obrigada, Maxon. Que seja uma edição maravilhosa para vocês. Eu não vou perder meu tempo, já vou chamar toda a família para ir. E todo mundo que está escutando aqui tem que ir também. Muito obrigada e até a próxima.
4: E chegamos ao fim de mais uma edição. Aproveite bem o fim de semana com muita festa e responsabilidade.
3: 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Até a próxima.
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11: Você sabe quem são os três filhos do Rio Grande do Norte que já participaram da maior competição de futebol do planeta? Então vamos lá! Nascida em Itajá, Cinha se naturalizou mexicano após construir carreira no país. Ele escreveu o nome na história como o único jogador nascido no Rio Grande do Norte a marcar um gol em Copas do Mundo. O potiguar de mais proeminência na lista foi Marinho Chagas. Nascido em Natal, ele disputou o Mundial de 1974 como titular absoluto da seleção brasileira. Marinho atuou nos 7 jogos da campanha que terminou com o 4º lugar do Brasil, sem ser substituído em nenhum momento. Antes de Marinho Chagas, teve o primeiro potiguar a disputar uma Copa do Mundo. Esse, moçoroense, o Dequinha, convocado para a seleção brasileira na edição de 1954. Ele não chegou a entrar em campo, mas abriu caminho para outros com a mesma origem do seu estado nos mundiais. Eu sou Aline Linhares e este é o Tempo Vivo, aqui na 105 FM.
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12: 6h52.
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15: Mais Mossoró! Bom dia! Sexta-feira, 12 de junho de 2026. Está no ar a edição de número 1242 do Jornal Mais Mossoró. Com a apresentação de Fábio Oliveira. Prefeitura realiza obras de drenagem e recuperação de pavimentação no bairro Belo Horizonte. Abertura da programação do Polo Igreja São João no Mossoró, Cidade Junina, acontece neste domingo. Programação do MCJ no fim de semana tem forró, romantismo e sertanejo. Detalhes agora no Mais Mossoró.
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15: A Prefeitura de Mossoró, por meio da Secretaria Municipal de Infraestrutura, CEINFRA, segue realizando melhorias no bairro Belo Horizonte, com serviços de drenagem no cruzamento das ruas João Victor de Oliveira e Antônio Delmiro de Medeiros, além de recuperação da pavimentação na rua José Jerônimo de Medeiros. A obra de drenagem vai aprimorar o escoamento das águas, minimizando pontos de acúmulo e proporcionando mais segurança e conforto para a população. Já o serviço de tapa-buracos na rua José Jerônimo de Medeiros faz parte das ações de manutenção da malha viária do município. As intervenções fazem parte do trabalho da Prefeitura para fortalecer a infraestrutura urbana e garantir melhores condições de mobilidade em diversos bairros da cidade.
12: O Mossoró Cidade Junina continua, agora com shows na Estação das Artes. Na sexta, dia 12, vamos curtir juntos Mara Pavanelli, Zezo e Henri Freitas. Do sábado 13 tem Fly, Márcia Felipe e Matheus e Cauã. Mossoró Cidade Junina, São João que dá orgulho. Realização Prefeitura de Mossoró.
15: O fim de semana será marcado pela abertura da programação do Polo Igreja São João no Mossoró Cidade Junina. O polo que integra o MCJ 2026.

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1: O fim de semana será de muita festa em todos os polos do MCJ 2026. Nesta sexta-feira, dia 12, na Estação das Artes Poeta Eliseu Ventania, tem Mara Pavanelli, Zezo e Henry Freitas, misturando ritmos que encantam o público em uma programação que começa às 7 da noite. Neste sábado, dia 13, será a vez de subirem ao palco Fly, Márcia Felipe e Matheus e Cauã, mantendo doses de forró e romantismo para o público que for à Estação das Artes Poeta Eliseu Ventania. A festa também segue nos polos Cidadela e Poeta Zé Lima por todo o fim de semana, ofertando opções de espaços e ritmos aos moçoroenses e turistas que vivem o MCJ. No polo Arraiá do Povo, Poeta Zé Lima, instalado no Parque de Exposições Armando Boá, nesse sábado, dia 13, tem Amazã, Arnaldinho Neto e a Rainha do Forró Eliane. E no domingo, dia 14, a festa fica por conta de Banda Líbanos, Raine Guedes e Toca do Vale. Termina aqui mais uma edição do Mais Mossoró, com produção da Secretaria de Comunicação Social da Prefeitura Municipal de Mossoró. Siga nossas redes sociais e se mantenha informado. Um bom fim de semana a todos e até segunda-feira, se Deus quiser.
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3: Alô, minha amiga, alô, meu amigo, bom dia, boas vibrações para você, tudo bem com você? Hoje, dia 12 de junho, é o dia dos namorados. É, se queira ou não, comercial ou não, mas é o dia dos namorados, tá? Eu quero começar com uma mensagem sobre o tema, Dia dos Namorados. Muita gente diz que é uma data comercial, e de fato, o comércio aproveita a ocasião. Mas reduzir o Dia dos Namorados apenas a uma campanha de vendas é esquecer aquilo que realmente importa, o sentimento. O amor não está no valor do presente, está na lembrança, está no cuidado, está na mensagem enviada no meio do dia, está no abraço que diz... Eu estou aqui. Está na campanha está na companhia que atravessa os dias bons e também os difíceis. No mundo cada vez mais corrido, onde as pessoas têm pouco tempo para olhar nos olhos uma das outras, uma data como essa serve para nos lembrar que amar continua sendo um dos gestos mais revolucionários que existem. Se você tem alguém para amar, demonstre. Se está longe, ligue. Se está perto, abrace. Se houver uma briga, talvez hoje seja um bom dia para recomeçar. E para quem está sozinho, lembre-se, o amor não se resume a um relacionamento. Amor também é família, amizade, respeito, gratidão e carinho por si mesmo. Que nesta sexta-feira o coração fale mais alto do que a pressa, tá? Feliz Dia dos Namorados para todos. E agradecendo a Deus o milagre da vida, estamos começando mais um programa na Boa de Mossoró.
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Salve, salve, gente boa do meu bem querer. Bom dia, bom dia. Hoje, sexta-feira, dia 12. Vamos juntos? Senhoras e senhores, muito bom dia. Começando mais uma edição do nosso programa pela 105, clássico do Rádio Local. A rádio que toca no seu coração e faz companhia pra você todos os dias, né? É a trilha sonora da sua vida. Eu costumo sempre falar, a trilha sonora da sua vida passa por aqui em 105,1. Uma data hoje, dia dos namorados, muito especial. Uma data que vai muito além dos presentes, das flores, dos chocolates. É um dia para celebrar o carinho, a parceria, a amizade, o amor em todas as suas formas. É dia de lembrar aquela pessoa especial que faz a sua vida ficar mais leve, mais bonita, mais cheia de sentido. E se você está trabalhando, dirigindo, em casa, preparando o café ou começando mais um dia de luta, receba o meu carinho, o meu abraço para você, tá? Tá bom então? E aí, a nossa enquete do dia hoje é o seguinte. A enquete do dia hoje vai valer a declaração de amor aqui. Quem é que tem coragem de mandar aqui? Vai mandar? Você vai mandar uma declaração de amor hoje aqui no programa? Posso aguardar? Posso? Quem fizer a declaração de amor mais bonita hoje aqui na rádio vai ganhar, sabe o quê? Vai ganhar um destaque especial do programa, porque eu vou repetir, vou fazer aquele negócio bacana. E vai ganhar passaporte Universal Parque do Brasil pra ir com a namorada. Fechado então? Então vamos nessa! Já já tô trazendo as principais manchetes da manhã. E pra gente começar super bem, tem The Winking com Bright Lights. Bom dia!

Essa é de 1993. Foi da trilha sonora da novela O Mapa da Mina. É Supply, Goodbye, Hatch Alone, The Winking com Blind Lights. Vamos agora de MPB, né? O som da Adriana Calcanhoto, Esquadros, MPB na 105. Já tem as manchetes do dia. Eu

0: 105. 7 e 18. Começamos bem, né? Ah, a minha amiga Licélia disse que começou assim. O programa tá muito bom. Dia dos Namorados, muito romântico. Hein, Licélia? Bom dia.
1: Amigo, o programa hoje tá maravilhoso, como sempre. Uau. Mas hoje é especial aos namorados, né?
0: Gostou, né?
1: Tô adorando.
0: Gostou. E aí, Licélia, você vai fazer uma declaração? Ah, vai fazer uma declaração de amor. Olha o que a Vânia disse aqui, ó. Fala aí, Vânia. Cadê Vânia? Fala aí, minha amiga Vânia.
2: Bom dia, Gilson. Bom dia, Vânia. Meu grande amor é Jesus, aí. Minha família. Ah. Tem amor melhor do que Jesus.
0: Pronto.
2: E a família.
0: Tá ótimo,
2: os
0: então,
2: amigos,
0: Vânia,
2: que a gente conquista.
0: Isso, minha amiga.
2: É os grandes amores da nossa vida.
0: Tá. Um beijo no seu coração, Vânia, que Deus te abençoe imensamente, tá bom, minha amiga? Um abraço pra você, tudo de bom. Gente, vamos às principais notícias da manhã. O turismo do Rio Grande do Norte avançou 5,6% em abril, aqui aponta o IBGE. Ó, a notícia de última hora aí, foi ontem, a tarde saiu, né? O concurso público da PM, a Justiça suspendeu as provas do concurso da PM aqui no Rio Grande do Norte, tá bom? As provas objetivas do concurso da PM, previstas para domingo, agora dia 14, foram suspensas por decisão liminar da segunda vara da Fazenda Pública da comarca de Natal. A medida tende a uma ação civil pública movida pela Defensoria Pública do Estado do Rio Grande do Norte. Tá aí, então, a Justiça suspende as provas do concurso da PM. Esse concurso seria realizado domingo. Uma outra notícia aqui. Ontem começou, né? Começou os shows na Estação das Artes. João Gomes e Calcinha Preta realmente levaram um bom público à Estação das Artes. Começou também a Copa do Mundo ontem. O México venceu. O México venceu, viu? É, e aí? Ah, tô lembrando agora do meu amigo aí. Rapaz, você acertou dois placares. É. O bolão da minha turma lá da 12. Consegui acertar, né? Hã? A Coreia também. A Coreia do Sul estreou. É, ontem também, dois jogos ontem na Copa. México 2, África 0. Coreia do Sul 2, República Tcheca 2. Acertei esses dois placares exatos aqui, viu? Começou a Copa! Amanhã tem Brasil. Amanhã tem Brasil. Hoje tem Canadá e Bósnia. Aí tem Estados Unidos e Paraguai. Pensa no jogo bom pra você ficar acordado 10 da noite, né? Você diz assim pra sua namorada: ó, a gente não vai sair não, porque eu vou assistir Estados Unidos e Paraguai. Eu tenho certeza que ela deixa você, viu? É, se você quer acabar o namoro, aí uma dica boa. Você chega e diga assim: ó, amor, a gente não vai se ver não, porque eu vou assistir Estados Unidos e Paraguai hoje. Aí é brincadeira, viu? Começou ontem o chuva de bala. Chuva de bala, muita reclamação com relação às interdições no trânsito no centro. Bom, mas é o que há, né? Fazer o que, né, cara? Eu não sou engenheiro de tráfego, mas muita gente tá reclamando porque os horários poderia fechar o trânsito um pouquinho mais tarde. Não sei, esse assunto precisa ser mais debatido, né? O problema é que o transtorno tá muito grande. E a gente não é acostumado, né? Aí, meu amigo, aí já viu, né? É. Bom, e o nosso Hilton Pereira, o árbitro, né? Rapaz, eu tava vendo aqui muita gente criticando. É porque essa internet, ela é ridícula, né? E tem algumas pessoas que conseguem ser mais ainda, viu? É, os caras criticando o Hilton Pereira. Tem gente que não consegue dizer eu te amo em inglês. Mas tava criticando o Hilton Pereira, o árbitro, quando se expressou no inglês dele lá. E teve dificuldade, mas quando você tá falando qualquer idioma, o objetivo é você se comunicar, né? Se ela entender, e o jogador entendeu, né? É, que relevou um cartão vermelho. Mas, repito, gente que não sabe nada, a internet é assim, né? O cara não sabe nada de rádio, mas ele quer criticar. Ele não sabe nada de música, mas Roberto Carlos não canta, quem canta é ele. Ele não sabe peia nenhuma de ciência, mas ele tá lá criticando, vacina, criticando. É um absurdo, a internet veio pra mostrar a cara de muita gente aí, né? Aí o brasileiro já tem aquele complexo de vira-lata, né? Aí o cara num estádio com mais de 70 mil pessoas se dirige num idioma que não é o dele, que ele não é fluente. Aí tem alguém ainda que critique, sem ter coragem de dizer nada, né? Tem gente que não fala nem o português na frente de 5 pessoas, né? Sinceramente, eu fico decepcionado com essas coisas, né? Eu não gosto até do Hilton Pereira como árbitro, mas ontem achei que ele foi muito bom. Ele ontem realmente fez um excelente trabalho. Se ele fizesse uma arbitragem daquela no Brasileirão, todos os jogos, eu até brinquei que ele devia estar com a camisa do Flamengo ali, né? Mas ele foi muito bem ontem, muito bem, cara. Ele apitou muito bem, né? E aí a crítica do inglês do cara, sinceramente, desnecessária. Mas tá aí os juízes da internet. O tribunal da internet é ridículo. É ridículo. São 7h23, tá 105. Eu quero saber do amor. Declaração de amor. Quem é que tem a coragem, hein? Vamos lá? Vai fazer?
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3: São 7 horas mais 28 minutos. Uma ótima manhã pra você, dia dos namorados, dia 12. E aí, já mandou aquela declaração de amor pro seu, pra sua paixão, pro seu amor? Hã? Tá valendo o passaporte universal Parque do Brasil. Marisa Monte.

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O Dia dos Namorados deve movimentar 42,1 milhões de reais em Mossoró. Pois é, o comércio de Mossoró e do Rio Grande do Norte estão confiantes de que a data seguirá a tradição de trocas de presentes e jantares românticos. A pesquisa realizada pelo Instituto Fé Comércio sobre o comportamento do consumidor para essa data comemorativa aponta que os casais apaixonados irão às compras e poderão movimentar cerca de 340,7 milhões na economia potiguar. Se confirmada, representa um crescimento de 4,2% em relação ao ano passado. Em Mossoró, de acordo com o levantamento, a intenção de compras para 54,5% dos entrevistados deve movimentar 42,1 milhões, um crescimento de 5,3% superior ao índice estadual deste ano. O resultado mantém a tendência de consolidação do consumo no município, considerado o segundo maior polo econômico do estado. E aí, gente, ó, o Dia dos Namorados não é feriado, tá? É Dia dos Namorados, não é feriado, meu velho, você tem que trabalhar. A data é apenas comemorativa e não altera o calendário oficial dos feriados. Diferentemente de outros lugares do mundo, a data aqui no Brasil ela foi criada em 1948 por uma estratégia de marketing. O publicitário João Dória, que é o pai do ex-governador de São Paulo, João Dória, ele foi contratado por uma loja de departamentos para movimentar as vendas em junho, que costumava ser um mês fraco para o comércio. Aí ele escolheu inteligentemente o dia 12. Por quê? Porque antecede o dia 13, que é amanhã, o dia de Santo Antônio, que é considerado popularmente o santo casamenteiro. Tá explicado aí, né? 105 News, a notícia na medida certa. 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
1: Maravilha então, gente. 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Mandar um abraço aqui pro meu colega Isaías Rodrigues, colega nosso lá na TV Cidade Oeste, programa de esporte, ele e o David, ex-goleiro do Baraunas, meu vizinho, meu chapa, grande Isaías Rodrigues, um abraço, meu irmão, tudo de bom pra você. 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É.
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1: 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Vamos nessa, gente! Dia dos Namorados! Eu tenho um passaporte Universal Parque do Brasil pra você. Ah, deixa eu ouvir o que é que a galera tá falando hoje aqui. Bom dia, Gilson, ali, Cadeiras! Ah, tamo trabalhando e ouvindo você. Ô, rapaz, bacana, ele mandou uma foto aqui. Ouvindo o seu programa, que Deus te abençoe sempre. Obrigado, Eliedson, de Alicadeiras. Luiz Carlos, bom dia, Gilson. Feliz Dia dos Namorados, muita paz e união para todos. Trabalhando e coladinho no seu programa, Luiz Carlos, um abraço para você. Maurílio Sena, motorista de aplicativo. O nome da minha esposa, Jaqueline, está em casa ouvindo você pela Alexa. É top, meu amigo. Manda um alô para Jaqueline, Zilma, João e o doutor, meu sogrão. Aí sim, eu queria ver isso. Ele mandou aqui um áudio. Peraí, deixa eu colocar o áudio dele aqui. Peraí. Fala aí.
3: Fala, Jesus Cardoso. Bom dia, meu irmão.
1: Bom dia, tudo bem?
3: Eita, enquete hoje tá brava, né?
1: É, e aí? Vai encarar?
3: Aqui, instrutor credenciado aqui com meu aluno José Sobrinho. É. Fazendo aula e ouvindo aí você, viu?
1: É.
3: Ouvindo a Rádio 105. E, rapaz, a pessoa que é bem casada, ela tem um eterno namoro, ela não tem um casamento, não.
1: É, né?
3: Amor é pouco, entendeu? Forte abraço, meu irmão.
1: Valeu, meu querido. Muito obrigado, viu? Um abraço pra você. Obrigado pela participação aqui. Já, eu pensei que você fazer aquela declaração, já ia preparar uma trilha aqui e tal, mas... Se for fazer, eu preparo aqui, viu? Hein, Maurinho? Se for fazer uma declaração, prepara aquela trilha toda aqui.
4: Bom dia, Gilson Cardoso.
1: Oi, bom dia.
4: Perfeito o seu comentário sobre os juízes, entre aspas, da internet. O cidadão, muitas vezes, é analfabeto.
1: Isso.
4: Mas aí critica o advogado.
1: É isso.
4: Não sabe escrever nem o A, mas aí critica o médico.
1: É,
4: critica
1: verdade.
4: Todo mundo. Ou seja, realmente, perfeito o seu comentário. Eu fico... Não vou dizer nem indignado, eu fico enojado com certas pessoas que a gente percebe logo que tem conhecimento zero, mas aí opina sobre tudo e tudo. É uma tristeza. Realmente, o Brasil é uma tristeza.
1: É verdade. Para quem não ouviu, só para contextualizar, eu estava comentando aí, o JP tá falando, um comentário que eu fiz aqui a respeito do árbitro Wilton Pereira, que usou lá o inglês e, sabe, os poliglotas que não falam nem português foram lá para a internet criticar o cara, né? É um negócio absurdo. Absurdo. É, mas a internet tá aí, né? Cheia de cientistas, especialistas em tudo, né, meu amigo JP? Obrigado, meu irmão. Um abraço pra você. Tudo de bom. Milka do São Manuel. Ah, Rosa, falou o que aqui pra mim, Rosa?
5: Oi. Jesus Cardoso, aqui é Rosa. Rosa. Parabéns pelo Dia dos Namorados. Ah. Isso eu não vou declarar nada, não. É, mas né? Você tá certo, viu? Uhum. O povo só quer, o ser humano, ele é assim, só quer julgar, né? Ah. Pois é, ninguém nunca agrada ninguém. É, só quero agradecer a Deus por mais um dia de vida. Meu amor por Deus é enorme. Mas de homem e mulher, deixa quietinho aí.
1: Tá cheiroso, certo.
5: Um abraço carinhoso. Feliz Dia dos Namorados pra você, Gilson.
1: Tá tchau, bom. Tchau. Obrigado, minha amiga. Bom, deixa eu colocar aqui, ó. Aí, agora sim. Aqueles programas noturnos, né? São 7h49. Maurinho, vamos lá.
3: Bom dia, meu amor. Dona de um sorriso mais lindo que existe, que inspirou as flores a desabrocharem, foi esse sorriso seu, maravilhoso que você tem. Fora a incrível pessoa que você é, te amo demais, viu?
1: Aí, esse aí é o Maurinho Senna, motorista de aplicativo para sua esposa, Jaqueline Senna. Quem mais vai fazer uma declaração aqui para eu colocar a trilha? Hã? Ilka vai fazer, Ilka? Hã?
6: Bom dia, meu amigo Gilson Cardoso.
1: Bom dia, minha amiga.
6: Que é Ilka, do Alto Manuel, na escuta do programa.
1: Eu, coisa boa.
6: E que tenha um bom dia de trabalho. Que Jesus te abençoe sempre.
1: Amém, obrigado.
6: Obrigado pela atenção.
1: Valeu, querida, bom dia.
7: Bom dia, bom dia.
1: Oi, Davi.
7: Hoje eu quero declarar todo o meu amor.
1: Eita.
7: Para a minha namorada, né, que ainda estamos juntos há 30 anos, fiz esse ano.
1: Uhum. Aí, cara.
7: É um tempinho, né? Uhum. Mas estamos namorando aí há 30 anos, graças a Deus.
1: Eita.
7: Ela me deu dois filhos maravilhosos.
1: Uhum.
7: E assim... Só tenho que dizer que eu amo bastante. É uma batalha atrás da outra, mas sempre estamos juntos. Isso pra mim é o que importa.
1: Aê!
7: Valeu, galera de Mossoró.
1: Valeu, Davi. Davi tá em Pirangi do Norte, cara. Tá em Natal, tá nos ouvindo, cara. Davi, um abraço pra você, meu irmão. Obrigado, hein? Ó aí. Rapaz, o programa hoje tá muito romântico, viu? Davi, um abraço pra você, pra sua esposa aí, cara. 30 anos aí, bacana, hein?
6: Ó. Jesus te abençoe sempre.
8: Bom dia, Gilson Cardoso. Opa. Aqui é Luzia do Sumaré.
1: Tem declaração?
8: Gilson, eu queria escutar uma música dos Folhas. Parabéns pro Dia dos Namorados.
1: Ah.
8: Queria escutar essa música dos Folhas.
1: Ah.
8: Pra mim e meu esposo.
1: Beleza.
8: E minhas então, irmãs beleza. Também. Corrinha, Elinha, Franquinha. São tudo casadas.
1: Tá bom.
8: Aí eu queria que você colocasse pra mim qualquer uma das Folhas.
1: Pronto, minha amiga.
8: Mais muita que tiver, Gilson.
1: Tá bom, Luzia. Muito obrigado, Luzia, participando aqui com a gente aí. Alguém mais vai mandar uma mensagem, aquela declaração de amor?
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1: Tô aguardando.

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4: Vamos nessa, gente! São 7h54, o programa promete hoje aqui com romantismo total no ar, né? Alô, Licênia! Alô, Luzia no Sumané, bom dia! Fátima Moreira, bom dia! Eu sou do Peninha, sozinho. Uma ótima sexta-feira! 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

Bom dia, Gilson Cardoso. Bom dia, ouvintes da FM 105 Santa Clara. Hoje, sexta-feira, 12 de junho, a igreja celebra a solenidade do Sagrado Coração de Jesus. Todo mês de junho é dedicado ao Coração de Jesus, mas liturgicamente a gente celebra, dependendo de quando é a festa, a solenidade de Corpus Christi. Então, na sexta-feira, na semana seguinte a Corpus Christi, a gente celebra a solenidade do Sagrado Coração de Jesus. Vamos agora ouvir com muita alegria o Santo Evangelho. Aleluia, aleluia, aleluia. Tomai sobre vós o meu jugo e de mim aprendei, que sou de manso e humilde coração. Aleluia, aleluia, aleluia. O Senhor esteja convosco, Ele está no meio de nós. Proclamação do Evangelho de Jesus Cristo segundo Mateus. Glória a vós, Senhor. Jesus pôs-se a dizer: Eu te louvo, ó Pai, Senhor do céu e da terra, porque escondeste estas coisas aos sábios e entendidos e as revelaste aos pequeninos. Sim, Pai, porque assim foi do teu agrado. Tudo me foi entregue por meu Pai, e ninguém conhece o Filho, senão o Pai. E ninguém conhece o Pai, senão o Filho, e aquele a quem o Filho o quiser revelar. Vinde a mim todos vós que estáis cansados e fatigados sob o peso dos vossos fardos,

0: e eu vos darei descanso. Tomai sobre vós o meu jugo e aprendei de mim, porque sou manso e humilde de coração, e vós encontrareis descanso, pois o meu jugo é suave e o meu fardo é leve. Palavra da salvação, glória a vós, Senhor. Minhas irmãs e meus irmãos, contemplemos este evangelho, o coração de Jesus, que demonstra todo o amor, que demonstra essa capacidade de acolher e de ser acolhido pelos pobres, pelos pequeninos. Ele que nos convida a ir até ele quando estamos fatigados, abatidos. Ele afirma que o jugo dele é suave, o fardo é leve, porque o jugo do Senhor é o amor. Quando a gente faz as coisas com amor e por amor, a gente não sente que é um peso, que é um fardo, mas a gente carrega com muita alegria. Tenha um bom dia, uma boa solenidade do Sagrado Coração de Jesus, um bom final de semana, um bom começo de outra, e até segunda-feira, se assim o Senhor nos permitir.
1: Muito obrigado, Padre Crisanto Borges, com a gente todos os dias aqui no programa, né? Sempre às 8 no Evangelho do Dia. Agora vamos às notícias do 105 News, a notícia na medida certa. 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Acontece hoje o lançamento dos Jogos Universitários da Universidade do Estado do Rio Grande do Norte, em Mossoró. O evento no auditório da Faculdade de Serviço Social, campus da UERN, agora, às 8 horas, está começando agora. Hoje tem shows de Zezo Potiguar, Mara Pavanelli e Ri Freitas no Mossoró, Cidade Junina. É a segunda noite dos grandes shows na Estação das Artes Eliseu Ventania, às 20 horas. Futebol! Teremos hoje mais dois jogos pela Copa do Mundo. 16 horas, Canadá e Bósnia. E às 22 horas, Estados Unidos e Paraguai. 105 News, a notícia na medida certa. 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
1: Ninho.
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3: 105.85.
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0: São 8 horas 9 minutos, 8 e 9 da 105. Aí, já mandou sua mensagem pra gente? Já mandou? Mandou sua mensagem já de bom dia? Mandou sua mensagem de amor? Hoje eu vou escolher aqui, viu? É, a melhor declaração vai ganhar passaporte Universal Parque do Brasil, tá? Deixa eu dar uma dica pra você. Hã? Deixa eu dar uma dica pro meu querido ouvinte. 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Tá faltando declaração aqui. É, tá faltando declaração, rapaz. Os pés esculambar já tem uns 50 áudios. Ah, minha amiga Alicélia mandou um áudio aqui. Deixa eu ouvir aqui a Alicélia. Fala, fala, Alicélia. Cadê aqui? Cadê? Ah?
1: Bom dia, Gilson. Alicélia do
0: Bom dia. Xerém. Fala, amiga.
1: Ah. Gostaria de ouvir uma música de Phil Collins, One Man Night. Parece a todos os casais de namorado. E pra quem não tem também, né? Tipo eu, né? Quero curtir essa música linda.
0: Tá
1: eu
0: certo,
1: amo a música desse cara. E feliz aí dia dos namorados pra todos. E

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5: Vamos nessa, gente. 8h13, como é que você tá? Tudo bem? Tá bem nos stories? Então tá bem demais. Alô, Socorro do Paredões, bom dia, Socorro. O som do Roupa Nova volta pra mim.

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1: 105,8:23.
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2: Bom, gente, agora 8h27 na 105. Rapaz, a galera participando aqui, tá valendo o passaporte Universal Parque do Brasil. E cadê aquele, né? Que, sabe aquela música do Lulu Santos? Talvez eu seja o último romântico dos litorais desses oceanos atlânticos. E aí, você é? Hã? Hã? Você é o último romântico? A Kátia, em Pedras e Fogo, Paraíba, tá aqui comigo. Ela diz, toca aí, Tio Fofio. Certo, minha amiga. Gilvan Silva, Santa Delmira, Carlinhos. Carlinhos é aquele ouvinte que participa aqui patrocinado, né? Ele tem um patrocinador aqui no programa. Ele sempre anuncia aqui. Vamos lá,
3: bom Carlinhos. Bom dia, meu amigo Gilson Cardoso.
2: Aí, Carlinhos.
3: Sim, aí, melhor de Mossoró. E aí, meu garoto, hoje é dia 12, dia de Santo Antônio, que é meu santo, né? Gostaria que meu amigo mandasse pra mim um som de paz da aí, de Bon Jovi, Santa Fé, oferecer uma pessoa especial lá no Parque Universitário. Entendeu?
2: Tá.
3: Meu amigo Juca, esse menino Boca Juca, meu amigo Juca do Trabalho, os demais que tá conectado, meu querido. Um bom dia e mais tarde, boa fogueira pra
2: maravilha,
3: todos.
2: Maravilha. Obrigado, Carlinhos. Carlinhos é aquele ouvinte, né? Patrocinado e no oferecimento do Brisa, do Mini Box. Sensacional, Carlinhos. E aí, meu brother? Adeus, Mar.
4: Muito bom dia, muito bom dia. Good morning, meu brother, Chico Cardoso, né?
2: Vamos
4: bom
2: lá.
4: Dia a todos, né?
2: Bom dia.
4: Hoje é dia dos namorados, né?
2: É isso.
4: É isso, Chico Cardoso. Quero desejar pra todos, né, um feliz dia dos namorados. E pra minha esposa, hoje tem minha mulher, né? Tá aqui música de Rádio Táxi.
2: Rádio Táxi.
4: O nome da música é Eva, ok?
2: Eva, certo, cara. Eu
4: quero oferecer pra que tá tentando se trabalhar. E pra todos os casais, certo? Aqui é Aresmar do Maragô do Mato, é nóis.
2: Tá bom, então. Obrigado, Aresmar. Um alô pra... Esse aqui é outro também. Eu acho bom que o programa aqui a gente faz o comercial. O ouvinte manda, a gente lê. Não tem isso. É Icor Tintas. 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É assim mesmo, Cris? Ah, final do telefone 3908. 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Sim. Tá ótimo, então. E a Nevinha? 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É.
5: Bom dia, meu lindo Gil Cardoso. Um feliz dia dos namorados. Ei. Pra você e sua esposa. Você e sua esposa são um namorado para sempre, né? E bem que eu queria ter um namorado pra me fazer a declaração hoje. Eu sou muito romântica.
2: Ah, romântica.
5: Ave Maria. Só uma palavra de amor pra mim é tudo, viu? Eu sou romântica demais. Gilson.
2: Eu não posso rir,
5: mas
2: muito,
5: tá difícil. O namorado hoje, viu?
2: Tá difícil.
5: Namorado, hoje tá difícil.
2: Tá difícil. Tá vendo aí?
5: Cheiro.
2: Meu amigo.
5: Feliz final de semana pra você.
2: Ó, eu tenho um aqui que não namora há 4 anos. É, eu vou dar o telefone dele aqui. É 1105 final. É aqui da rádio, viu? É, faz 4 anos que ele não namora, então as interessadas, né? Agora só não serve pra jogar basquete, porque não é muito alto, né? Mas também você não quer pra jogar basquete, né? Já levantaram a mão aqui. Já tem gente querendo, rapaz. Sei não, viu? Apareceu um monte de gente interessada aqui.
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0: 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As provas objetivas do concurso público da PM do Rio Grande do Norte, previstas para este domingo, dia 14, foram suspensas por decisão liminar da 12ª Vara da Fazenda Pública da Comarca de Natal. A medida atende a uma ação civil pública movida pela Defensoria Pública do Estado do Rio Grande do Norte, que apontou irregularidades no edital em relação à política de cotas e à participação de pessoas com deficiência. Hoje, na Estação das Artes, a Estação das Artes Eliseu Ventania, tem shows de Zezo Potiguar, Mara Pavanelli e Henri Freitas no Mossoró, Cidade Junina. É a segunda noite dos grandes shows na Estação das Artes Eliseu Ventania. Futebol. Jogos de hoje pela Copa do Mundo, Canadá e Bósnia, às 16 horas. E às 22 horas, pense num programa. Estados Unidos e Paraguai. Você não pode perder um jogo desse, né, meu amigo? Não perca, por caridade. Ontem tivemos México 2, África do Sul 0, Coreia 2, República Tcheca 1. 105 News, a notícia na medida certa. 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
2: Bom, nessa, gente. 8h38. Ótima manhã pra você. Hoje tem Passaporte Universal Parque do Brasil pros namorados. Tá valendo declaração por aqui, tá? Alô, Evanilson. Evanilson Nascimento. Socorro do Paredões. Alô, Hugo. Já tô colocando o áudio de vocês no ar. E você vai mandando sua declaração de amor para aquela pessoa que você adora.
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1: 105 e um clássico da música nacional, né? Rádio Táxi. Eva, quem não curtiu essa aqui, hein? Ah, a gente já curtiu essa música de todo jeito, né? Nesse estilo aí, pop, no estilo axé, no estilo pagode, tem de tudo. Agora entra aquela sessão de romantismo no programa. Aqueles locutores que impostam minha voz. Alô, meu amigo, minha amiga, chegando agora. Ah, meu amigo Evanilson, bom dia, amigo.
2: Cadê? Bom dia, Jesus Cardoso.
1: Bom dia, cara.
2: Aqui é Evanilson da IC Tornearia.
1: Vai ter declaração.
2: Hoje, dia 12, dia dos namorados. Eu queria dizer a minha mulher, a minha esposa.
1: Aí.
2: É, Érica Samara. Amar é ter a certeza de que o melhor lugar é ao seu lado. E desejar um feliz dia dos namorados pra ela, meu amigo. Se possível, tocar aí Timbaland Apologize, que é a música da gente.
1: Vai rolar.
2: Valeu, meu amigo. Tamo junto.
1: Valeu. Rapaz, os homens... Quem disse que os homens não são românticos, viu? Por aqui, só homem se declara. Mulher, bem, declara não, viu? Ou difícil, viu? Alô, Hugo! Fala aí, meu amigo Hugo.
3: Bom dia! Jesus Cardoso, aqui é o Hugo Taxista. Hoje eu não viajei.
1: Certo.
3: Hoje eu tirei o dia só pra minha namorada,
1: a
3: esposa Marquilene. 33 anos casado.
1: Eita!
3: E queria oferecer uma música daqui pra frente pro Simone Mendes. Faz parte da minha vida essa letra dessa música.
1: Beleza, então. Hugo, um abraço, cara. Valeu, hein? A pai mandou bem. Minha amiga Décia, tem declaração ou só bom dia?
4: Bom dia, Jesus Cardoso.
1: Bom dia.
4: Aqui é Décia da Boa Vista.
1: Só declaração, não. Só bom dia.
4: Nossa,
1: ah, tá.
4: Feliz dia dos namorados pra vocês.
1: Amém, amém. Um abraço, minha querida. Tudo de bom, viu? Muito obrigado aí. A minha amiga Décia tá aí, ó, participando do programa, né? Deu o bom dia dela, fez... O cumprimento não teve declaração, mas tem nada não, tá valendo. Alô, Evanilson! 105, qualidade musical em primeiro lugar. 8h44, na manhã líder do Rádio Monsoroense, o programa Gilson Cardoso. 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
5: 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Pois bem, meus amigos, ouvintes da FM 105, meu querido Gilson Cardoso, estamos aqui encerrando a nossa participação semanal. Estaremos voltando aqui na próxima segunda-feira, se Deus assim nos permitir. Grande abraço e até lá.
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6: Vamos nessa, gente. 8h55, um ótimo manhã pra você. Hoje, dia 12, dia dos namorados. E aí, já se preparou pra curtir essa noite com o seu amor? Ah, quer ganhar passaporte Universal Parque do Brasil? Manda uma declaração de amor. Já tô colocando mais declarações aqui no ar. Muita gente mandando. 105.

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1: 9:01.
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1: 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E atenção, motoristas, o trecho da BR-110 na cidade de Campo Grande será totalmente interditado hoje para as obras. O trânsito será desviado para uma pista lateral a partir das 13 horas desta sexta-feira, dia 12. A previsão é de que a intervenção dure cerca de 60 dias. Ainda nas notícias do dia, hoje é a segunda noite de shows no palco principal da Estação das Artes. Hoje tem Mara Pavanelli, Zezo Potiguar e Henri Freitas, no Mossoró, Cidade Junina. Hoje também tem espetáculo Chuva de Bala no País de Mossoró, que começou ontem. Futebol, jogos de hoje da Copa do Mundo. Canadá e Bósnia às 16 horas e às 22 horas, Estados Unidos e Paraguai. 105 News, oferecimento RN Peças, Mais Engenharia e Rebouças Supermercado.
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8: Bom, gente, é o seguinte, ó, vai rolar agora aqui no nosso programa, atenção, atenção, vai rolar aqui sorteio pra você, tá bom? É, quem quer ganhar flores aí? Quer ganhar flores? Hã? Quer ganhar flores? Quer ganhar flores pra presentear o seu amor? Então, tô com uma parceria aqui com a Boutique das Flores. Boutique das Flores fica ali na João da Escócia. Flores e presentes, tem delivery, é. Quem quer? Eu quero. Quem quer ganhar flores aqui? Fala comigo agora no WhatsApp aqui. 981050105. Um buquê de flores aqui pra você presentear o seu amor. É, aí não vai gastar nem com flores. Ganha e já presenteia. Que tal? Que você achou? 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Entra no Instagram aí pra saber. Vamos lá. Atenção, atenção, gente. A partir de agora você fala comigo aqui na 105, né? Você fala comigo agora aqui na 105 e vai concorrer a... Deixa eu ver aqui. A Boutique das Flores. Só falar comigo aqui. O Davidson do Sumaré tá aqui comigo. Davidson, um abraço pra você. Muito obrigado. E aí, quer ganhar flores? Davidson, um abraço pra você, Davidson. Ah, que mais? Licélia, Anual do Xerém, Rosângela. Que mais? Aqui, quem quer ganhar flores? Eu quero, Gilson. Cristina também. Ó, gente, faz o seguinte. Você quer ver o catálogo que a Boutique das Flores tem? 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Você dá uma olhada no Instagram, vê o que é que combina mais aí. E aí você pede, dá um endereço, ó, faz aquele famoso pagamento, tá? E aí, ó, vão deixar lá no local de trabalho do seu amor. É, tem um aqui que já comprou um caminhão de flores. Está. Tem que chamar o Mercado Pago para entregar, viu, velho? Os Correios não dá de conta, não, viu? Daniele ligou aqui também, mandou mensagem, todo mundo se cadastrando. Agora eu quero ouvir uma declaração bem bacana. Quem é que vai mandar uma declaração de amor bem linda aqui para a gente poder contemplar aqui o ganhador desse buquê de flores, uma promoção da Boutique das Flores. Repito, lá na João da Escócia, Leuda falou aqui comigo. Olha como ela é rápida aqui, ó. A Rosângela já mandou, inclusive, o link aqui da Boutique das Flores. Valeu, Rosângela! Bom dia! Então tá valendo a partir de agora. Manda nome completo, que a gente já sorteia. Você tem passaporte Universal Parque do Brasil e tem aqui prêmios da Boutique das Flores na João da Escócia. E agora aquele som, ó, tem tudo a ver com o Dia dos Namorados. 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

0: som do Mr. Mister, Pro Quix, um clássico, dois super clássicos, e é este Moura, pra você matar saudades, e o amor fala mais alto, né? E, coisa boa! Alô, Clóvis! Alô, Zidailson! E aí, tem declaração aí, Zidailson? Tem declaração de amor? Alô, Vilma! Rapaz, Alcides, bom dia, meu amigo, Robson!
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0: Vamos nessa, gente. Ó, são 9h25 na 105, reta final aqui. Rapaz, eu tô sorteando o passaporte Universal Parque do Brasil, não é verdade? Desde o início do programa. Mas esse pessoal é muito apaixonado mesmo. Eu falei em flores aqui, rapaz, foi uma loucura, viu? É, Suzana mandou bom dia, quer ganhar também. Amigo, vai dar tempo de tocar Tio Fofields? Sim, minha amiga, Kátia. Clóvis, quem mais? Zidaís, fala aí, meu amigo Zidaís, bom dia.
1: Cardoso.
0: Bom dia.
1: É como já dizia o meu amigo Neto, o amor é de sílabo.
0: É?
1: Bom final de semana a todos.
0: Valeu,
1: grande abraço.
0: Valeu, Zidaílson. Um abraço pra você, meu querido. Escola sem o meu. Um abraço pra turma. Vilma mandou aqui, ó. Ó, a Vilma mandou aqui já. Quero participar, rapaz. Já mandou aqui pra mim aqui. Inclusive mandou a foto da Boutique das Flores. Quem conhece Boutique das Flores? Eu quero saber quem já comprou aqui na Boutique das Flores. Hã? Quem já comprou aí na Boutique das Flores? Ali na João da Escócia, delivery, viu, gente? Você pode... hoje é tudo muito cômodo, né? Você faz o contato lá com a Boutique das Flores, ó. Vai deixar essas flores ali pro meu amor, tal, tal. Faz uma declaração, já deixa lá. Maravilha, né? Alcides, bom dia, meu amigo. Rapaz, Alcides, eu gostei. Alcides. Obrigado, meu amigo. Mas Alcides quer ganhar mesmo, porque ele disse assim, ó. Ele começa assim comigo aqui, ó. A declaração foi pra mim, ó. Brincadeira, Alcides. Ele disse, bom dia, Gilson. Melhor locutor, né, da melhor rádio da cidade. Ah, eu quero ganhar um brinde da Boutique das Flores. Rapaz, eu tô com vontade de pagar essas flores, viu? Alcides, um abraço, meu amigo. Lá no Nova Betânia, cara. Tá com a gente aqui, né? O cara sabe conquistar logo. Dizendo que é o melhor locutor, tal, tal. Já pra ganhar. E tá certo. Robson, brincadeira, meu Alcides. Obrigado, meu irmão. Tamo junto. Robson Levi do 12 anos, né, Robson? Leuda, Rosângela. Rosângela tá aqui, já deve ter comprado muitas flores, né? Já mandou aqui o link. O link lá do Boutique das Flores. Participa comigo, manda nome completo. Agora, quem vai fazer uma declaração bem bonitona? Eu quero saber quem vai fazer essa declaração bem bonitona pra eu colocar aqui com essa música e tudo mais aqui no ar. Tô aguardando.
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1: São 9:32, é hora do 105 News, a notícia na medida certa. 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Vamos às notícias do dia. Começou ontem o espetáculo Chuva de Bala. Até o dia 26, você confere, né, no quadro da Capela de São Vicente. Esse ano com a direção da moçoroense Joriana Pontes. Hoje tem shows do Zezo Potiguar, Mara Pavanelli e Henri Freitas no Mossoró, Cidade Junina. É a segunda noite dos grandes shows na Estação das Artes Eliseu Ventania. E atenção, as provas objetivas do concurso público da PM, prevista para domingo, foram suspensas por decisão liminar da segunda vara da Fazenda Pública da comarca de Natal. Futebol, hoje teremos Canadá e Bósnia na Copa do Mundo, 16 horas, e às 22 tem Estados Unidos e Paraguai. Ontem teve a abertura da Copa com os seguintes jogos. O México venceu, né? O México venceu a África do Sul 2-0 e a Coreia do Sul venceu a República Tcheca 2-1. 105 News, oferecimento RN Peças, mais engenharia e Rebouças Supermercados.
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2: Vamos nessa, gente! Quer ganhar passaporte Universal Parque do Brasil? Quer ganhar flores da Boutique das Flores? Ah, manda zap pra mim aqui no 98105-0105.

0: O som da Lara Fabian, Love by Grace. Que música, hein? Que saudade.
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0: Aí é demais, hein? Alô, meu amigo Davidson, do Sumaré, cara. O que mandou uma mensagem aqui foi o Edson. Edson, sua mensagem ficou bonita, cara. Se você puder gravar aí, mandar um áudio, vai ficar melhor ainda, viu? O que você acha? Hã? Você não acha que ficaria legal? São 9h44. Ah, só musicão. Eu pedi o leite, diz aqui. O programa tá demais hoje, viu, Gilson? É, você é romântico, né, Eupídio? Valeu, cara. Um abraço. Edson mandou aqui uma mensagem pra gente do Dia dos Namorados. Mandou pra Clarice Fernanda, o grande amor da vida. Ele diz assim: Clarice Fernanda, o grande amor da minha vida. Ó. Hoje, diante de tantas pessoas, eu poderia falar sobre beleza, sobre carinho ou sobre os momentos felizes que vivemos. Mas nenhuma dessas palavras seria suficiente para explicar o que sinto por você. Cara, vou copiar essa mensagem aqui, gostei, viu? Clarice, desde que você entrou na minha vida, os meus dias ganharam mais cor, meus sonhos ganharam mais sentido. E meu coração encontrou um lugar para chamar de lar. Ó, segue a mensagem aqui do Edson. Você é aquela pessoa que transforma um dia comum em algo especial apenas com um sorriso. Ô, rapaz, segue aqui a mensagem dele. Muitas vezes me pego pensando em como tive sorte de encontrar alguém tão incrível. Você não é apenas a mulher que eu amo, você é minha companheira, minha inspiração e a pessoa que me faz acreditar que o amor verdadeiro realmente existe. Quando escuto a música Como é Grande o Meu Amor por Você, do Roberto Carlos, parece que cada verso foi escrito, hã? Para expressar exatamente aquilo que sinto. Eu tenho tanto para te falar, mas com palavras não sei dizer. E é verdade, porque existem sentimentos que são tão grandes que as palavras não conseguem alcançar. O meu amor por você é assim. Não cabe em frases bonitas, não cabe em cartas, não cabe em músicas. Ele simplesmente existe, cresce a cada dia e me faz querer ser uma pessoa melhor. Você é o motivo de muitas das minhas melhores lembranças e também dos meus maiores sonhos para o futuro. Oh! Ao seu lado aprendi que amar não é apenas dizer eu te amo, mas demonstrar todos os dias, nos pequenos gestos, na parceria, na confiança e no cuidado. Neste Dia dos Namorados, quero que você saiba que entre todas as escolhas que a vida me permitiu fazer, amar você foi, sem dúvida, a melhor delas. Clarice Fernanda, se eu pudesse escolher uma única pessoa para caminhar comigo pelo resto da vida, essa pessoa seria você. Porque você é meu presente mais precioso, a minha felicidade mais sincera e o amor mais bonito que já existiu dentro do meu coração. Com todo o meu amor, Edson Câmara. Rapaz, pesado aí, viu, Edson? É, tô copiando aqui. Edson, final do telefone 6468, mandou aqui pra sua digníssima Clarice Fernanda. E aí? Rapaz, foi demais, hein? Ô, rapaz, chega. Quem não se apaixonou vai se apaixonar agora. E aí, ô Davidson, bom dia, cara.
2: Bora, Gil, você quer desse aqui do Sumaré?
0: E aí, meu amigo?
2: E eu quero muito essa boutique das flores aí, essas flores da boutique, pra dar pra minha maravilhosa, especial, tudo de bom.
0: Aí.
2: A mulher que cuida de mim, cuida dos meus filhos, que deixa a gente sempre confortável. A mulher especial da minha vida, que é minha esposa.
0: Tá certo.
2: Valeu, rapaz. E se não der, e eu puder ganhar também o passaporte do parque, eu dou com meus dois filhos maravilhosos que eu tenho também. Então, agradeço a Deus, a tudo que ele pôde me dar.
0: Valeu, um grande abraço, valeu. Ó, o Davi do Pirangi voltou aqui. Fala aí, Davi.
3: Rapaz, o cara aí matou a pau, viu? Parabéns pra ele, viu?
0: Ô, Davi, sabe o que eu observei aqui, cara? Não teve uma mulher que fez uma declaração de amor grande aqui. Os homens é que arrebentaram. As mulheres, ó, se omitiram aqui, viu, cara? Viva os homens aí, viu? Os
4: cara... Muito boa, muito linda mesmo essa mensagem, viu? Dos maridos para com suas mulheres.
0: Ah!
4: Muito.
0: Isso é os homens, viu?
4: Mesmo, mensagem.
0: É, rapaz, tá aqui ele aqui.
5: Só um momento aqui que eu já vou ler, viu?
0: Ah, não, eu já li aqui, rapaz, já li aqui. A Silvana tá lá na Paraíba, falou
4: bom
0: aqui.
4: Bom dia, FM Centrinho, programa, Gils Cardoso. Ô, bom dia, amiga. Gils Cardoso. Ricardo, sou eu, Silvana Maria.
0: Fala, Silvana.
4: Estou aqui em Montadas.
0: Gostou aí da mensagem?
4: O dia lindo, dia dos namorados, mas também é o dia do Sagrado Coração de Jesus.
0: Isso.
4: O amado, o amantíssimo Coração de Jesus, proteja você, Jesus Cardoso, amém, todos que fazem FM 105, a todos os ouvintes,
0: tá ótimo,
4: aos namorados, pais, e muito amor e respeito também. Deus abençoe a todos nós.
0: Amém, minha amiga. Obrigado, viu, Silvana? Vamos pro intervalo aqui, que eu tô atrasado aqui no intervalo aqui, tá bom? É, mas foi sensacional. E aí, quer ganhar um passaporte? Dois passaportes, é um par. Passaporte Universal Parque do Brasil. Quer ganhar uma flores da Boutique das Flores? Gente, segue no Instagram, Boutique das Flores. Você pode fazer o pedido agora, eles vão deixar as flores aí, a sua namorada, sua esposa no trabalho. Muito bacana, viu? Vai lá no Instagram, tem um link, ou pode falar comigo aqui que eu vou encaminhar pra você. São 9h49, vamos lá, reta final. Quando eu voltar, vou voltar já com os nomes dos ganhadores, mas dá tempo você se cadastrar aí. Corre, corre, se cadastra.
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passaporte aí pra você ir pro parque. E o ganhador aqui... tá tapando aqui, viu, a garganta, mas vai dar certo. O ganhador aqui, Edson Câmara. O cara fez uma declaração aqui que eu já copiei. Vou só assinar aí embaixo. Vou assinar aqui, vou dar os nomes e pronto, viu? Aí, o meu amigo Enio tá botando uma lista de transmissão aqui, a declaração.

0: Boutique das Flores, tá, cara? Boutique das Flores, lá no Nova Betânia, na João da Escola. Eu vou passar o seu telefone pro pessoal lá, viu, Edson? E o pessoal entra em contato com você, cara. Vamos deixar as flores onde você mandar aí. É. Agora o cara tem uma lista de transmissão pra dar feliz dia de namorado. É um vocário. Vamos embora, gente. Tchau, tchau. Bom fim de semana. Vem, Jackson Lira. Tchau.
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3: 9h59.
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1: Bom dia! Bom dia, Mossoró, Rio Grande do Norte, Brasil, mundo! E aí, como é que você tá? Tudo bem? Tudo jóia? Tudo tranquilo? Espero que sim. A partir de agora tá no ar mais uma edição do nosso Painel 105. Desejando a você uma ótima sexta-feira, dia 12, né? 12 de junho de 2026. E ó, dia dos namorados hoje, né? É, já comprou o presente da namorada? Já comprou o presente do namorado? Hã? Assim como eu, que vai deixar pra última hora também. Ó, mas se eu falar o seguinte pra você aqui, você que tá acompanhando a gente, você pode mandar agora a sua mensagem, vai participar, você pode mandar uma mensagem de carinho para o seu amor, a sua namorada, a sua esposa, né, o seu esposo, fica à vontade aí. Você vai concorrer a uma caneca personalizada dos namorados lá da loja Panelas Freitas. Isso mesmo. Participou, já tá concorrendo. É só mandar a sua mensagem aqui. Pode ser uma mensagem curta, pode ser uma mensagem longa. Mas bora, né, deixar esse clima de namorados aí.

0: ainda melhor, né? Então vamos, participe aí, 981050105. 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Bora começar? Começando por aqui, mais uma edição do nosso Painel 105.
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1: Na boa de Mossoró, agora 10 horas 9 minutos. Vamos fazer o seguinte, trazendo aqui informações de esportes com meu brother Tony Silva. Bom dia, Tony!
2: Chegando hoje, sexta-feira, dia 12 de junho, para falar que a CBF confirmou a criação da Comissão Antiviolência no Futebol Brasileiro. O órgão de caráter permanente terá a missão de elaborar propostas, diretrizes e ações estratégicas voltadas à prevenção e ao combate à violência relacionada ao futebol em todo o país. O presidente desta comissão será Mauro Carmélio Neto, presidente em exercício da Federação Cearense de Futebol. A criação da comissão foi oficializada por meio da portaria número 08-2026, publicada na terça, dia 9. A iniciativa apresenta um avanço em uma pauta debatida recentemente entre a CBF, clubes e federações durante as reuniões sobre a formação da futura Liga Nacional. Entre os objetivos da comissão estão a integração com órgãos de segurança pública, o desenvolvimento de protocolos de combate à discriminação e aos chamados crimes de ódio, a análise e adoção de novas tecnologias de monitoramento e identificação de infratores e a criação de medidas para aperfeiçoar a governança das políticas de segurança no futebol. A comissão contará ainda com representantes das federações estaduais e dos clubes das séries A e B do Campeonato Brasileiro. Com destaque esportivo para o dia de hoje, Tony Silva.
1: Obrigado, meu amigo Tony. Ele retorna amanhã aqui na Boa de Mossoró. Melhor, segunda-feira aqui na Boa de Mossoró, trazendo mais informações do esporte. Agora tem Fábio Júnior, Bonnie Taylor.

0: Rosa da Mata, João Gomes, que inclusive esteve aqui ontem em Mossoró, se apresentando no Mossoró Cidade Junina. E também, né, essa canção maravilhosa. Comentários a respeito de John, regravação aí da música do Belchior. Agora são 10 horas 22 minutos, intervalinho pra você, ó. A gente já volta com tudo aqui na número 1 em qualidade musical. Sai daí não, é um pé lá e outro cá.
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0: Na boa de Mossoró, 10h23.
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1: Vamos nessa, na boa de Mossoró, Eva Doce. Vamos que vamos, gente, ó, você pode participar no 98105-0105. Deixa eu falar pra você o seguinte, você pode participar, mandar sua mensagem. Tá em jogo hoje aqui, ó, nada mais, nada menos que uma... pra você conferir uma caneca maravilhosa com... clima, tema do Dia dos Namorados, tá? Personalizada com o tema do Dia dos Namorados. Então faz o seguinte, manda uma mensagem para o seu amor aqui, pode ser mensagem de texto ou mensagem de áudio, pode ser curtinha, não precisa ser uma grande mensagem, se preferir, fica à vontade também, mas pode ser curtinho também, tá bom? O ideal aqui é você participar e declarar o seu amor, nem que seja em duas palavras, três, em meia palavra, o importante é declarar o amor neste dia tão especial, né? Deixa eu falar para você o seguinte, serão duas canecas sorteadas, personalizadas, lindíssimas pra você aproveitar. Só você vendo a foto aqui, tá? 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Recado dado, agora vamos de participação, né? Minha amiga Licélia, lá no Alto da Conceição, tá participando aqui com a gente. Obrigado pela audiência e sintonia. Minha amiga Vanilson Carlos, bom dia, garoto.
2: Bom dia, Jackson Lira.
1: Aqui é aí, meu irmão?
2: O Nascimento da IC Tornearia. Moral pra hoje, eu gostaria de escutar uma de Yahoo.
1: Yahoo.
2: Valeu, meu amigo, tamo junto.
1: Show de bola, valeu. Minha amiga Helena Oliveira, bom dia.
3: Oi, Jackson, gostaria de ouvir a música Cheia de Charme, Guilherme Arante. Bom certo. Dia, Helena Oliveira.
1: Valeu, Helena.
3: Sempre amigo.
1: Obrigado,
3: bom
1: viu?
3: Dia.
1: Valeu,
3: bom dia,
1: minha amiga.
3: Por Deus.
1: Amém, amém.
3: Bom dia.
1: Valeu, minha amiga Nevinha e Sinélio, lá no aeroporto, bom dia, querida.
4: Bom dia, meu amigo, coisa bom, né? Hoje, dia especial, dia dos namorados, vamos arrumando, que isso é bom demais, que Deus abençoe você e também estou aqui na escuta.
1: Valeu, valeu, Nevinha, obrigado pela participação, vamos de 105 News agora?
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1: Durante os jogos da seleção brasileira na Copa do Mundo, os supermercados terão horário especial de funcionamento, conforme previsto na convenção coletiva de trabalho firmada entre o Sindicato dos Trabalhadores do Supermercado, no caso Sindicerpo Mossoró, e o Sindicato Patronal, né? E aí, ó, amanhã, sábado, dia 13, o Brasil enfrenta o Marrocos às 19 horas, horário de Brasília. E os supermercados funcionarão das 7 às 18 horas, tá? Então, pra você que trabalha aí no segmento supermercado, né? Vai ter aí também essa boa folga, vamos dizer, né? Vamos que vamos, agora tem mais músicas. Tem
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1: Laura Pausini, La Minha História. Aqui na boa.

0: 40 minutos. Eita, musicão. Intervalinho, eu volto na sequência trazendo muito mais. 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É um Pelé e outro cai, a gente já volta com tudo.
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0: Na Boa de Mossoró, 10h41.
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1: Muito bem, agora são 10 horas 49 minutos, né? Vamos de participação aqui. Minha amiga Neta Souza está participando com a gente direto lá do sítio São José. Pediu aqui se tu não estás menudo. Valeu, minha amiga. Bom dia. Alô, Isabel Cristina. Bom dia, seja bem-vinda, querida. Participa aqui com a gente na boa de Mossoró.
2: Bom dia.
1: Bom dia.
2: Jackson Lira, bom dia a todos aí da 105, a boa de Mossoró. Eu gostaria de participar e concorrer, certo, a essas canecas das lojas Panelas Freitas.
1: Muito bem.
2: Queria dizer que eu não tenho namorado, só paquera, certo?
1: Certo.
2: Mas eu gostaria muito de ganhar essa caneca.
1: Muito bem, valeu, minha amiga. Abraço pra você, obrigado pela participação aqui na boa, tá bom? Também por aqui, mandando ver, Jackson Lira, estamos na escuta, na Sobre Metal. Valeu, Luiz Carlos e Alcidemar, obrigado pela audiência, viu? Também por aqui, rapaz, que coisa boa, toda a turma lá da Icor Tintas ouvindo a gente, trabalhando e ouvindo aqui a nossa programação. Quem mandou aqui a mensagem foi o Josielson, né? Joseilson, na verdade. Valeu, Joseilson, obrigado pela participação aqui na boa, meu garoto!
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1: Disponíveis hoje 349 novas oportunidades, tá, minha gente? Eu tenho aqui uma vaga para auxiliar administrativos, duas vagas para atendente de padaria, uma vaga para técnico em segurança do trabalho, uma vaga para técnico em mecânica, uma vaga para jovem aprendiz, duas vagas para auxiliar de produção. Todas essas vagas disponíveis no site prefeituradeMossoró.com.br. Vai lá no site, faz o seu cadastro, tá bom? Agora tem mais músicas aqui, ó.

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2: Na 105, meio-dia pontualmente, chegou a hora do Flash 105, depois do Jackson Lira, com o seu painel 105, show de audiência e comunicação, você tem agora o nosso Flash. A gente dá uma parada agora, puxa um pouquinho o freio de mão, vem para uma viagem sem pagar passagem, só sentar aí, se acomodar do jeito que você puder e quiser, aumentar o som e curtir. Fecha os olhos e curte músicas do passado, um presentaço da 105 que é dado a você diariamente há 38 anos. Isso de forma ininterrupta, inclusive. É o mais antigo programa da grade, junto com Reflexão, os mais tradicionais da programação da 105 FM, a Boa de Mossoró. Estamos juntos, eu e você, você e eu contigo, você comigo até 1 da tarde no Flash e de 1 até as 2 no Estúdio 105. Prazer, sou o Fábio Oliveira, produzo e apresento para você o nosso Flash 105. 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Para mandar mensagem, 981050105. Não esquece, está em outro estado, 84 84 98105 0105. Obrigado a você da NET pela audiência, do radinho de casa, de pilha, da energia, do carro, enfim, onde quer que você esteja, muito obrigado pelo carinho. Hoje, sexta-feira, dia 12 de junho de 2026, o nosso Flash 105 já está no ar e eu não vim o mundo a passeio. Eu vim para comunicar.
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2: Bob Marley, Eric Clapton e Guns N' Roses.

0: No som da 105, Luke Dube, I Want to Know What I Love Is. Bob Marley, Eric Clapton, Guns N' Roses, Knock on Heaven's Door. Aqui tem muito mais música pra você, músicas que massageiam a alma e os tímpanos. É ligar e se ligar na boa.
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0: 1973, My Love, do Paul McCartney.

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E assim começamos mais um Flash 105 ao som de Prince, Purple Rain, 1984. Abraços, beijos e queijos, Francisca Dantas, BH, Ilke Ronaldo, São Manuel, Helena Oliveira, Valfrango Gel, Araci, Bom Jardim, Socorro Paredões, Nevinha e Sinélio, Aeroporto 2, com a gente também, curtindo nossa programação. Luzimar Tomás, também no Aeroporto 2, Tonho Moura, Evanilson, lá na EC Tornearia, Lindomar Batista, na BR-110. E também o Fábio Júnior, de Brejo do Cruz, Paraíba, ouvindo a gente. Que bom ter vocês conosco, falando músicas aqui pra Gabi, e desejar um feliz Dia dos Namorados também. O pessoal tá romântico, aproveitando o Dia dos Namorados. Tá bom assim. A gente vai tocar as músicas mais gostosas, aquelas que você curte, matando saudade aqui, grandes hits da música mundial, passando por aqui até uma da tarde no som da 105. Só musicaço, hein, pra gente curtir. Que bom ter você com a gente. Pode participar pelo 98105-0105. A gente volta já já, inclusive aí, com a música que o Xará Fábio pediu, lá de Brejo do Cruz, Paraíba. Muito obrigado pela audiência.

0: 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Não demora, a gente volta já.
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2: 105, meio-dia e 23.
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0: Do you remember Phil Collins?
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0: Abraço para o Zé Roberto, Automecânica JR, ouvindo a gente de Pousada dos Termas. Licélia Dantas, Alto do Xerém. Ouvindo a gente na Vinha, Santo Antônio. Márcia, motorista da Márcia, ouvindo a gente também. Jorge Areia Branca, Jorge Cabeludo, Rosa Liberdade. Agora o som do Air Supply.

0: Dose dupla de Air Supply no Som da Boa. Make Love Out of no Off at All. E pra você também, All Out of Love. Musicaços aqui, clássicos mundiais. Muito legal. E nesse dia dos namorados então, hein? Nem se fala. A gente volta já pra mais aqui no Som da Boa. Abraçando todo mundo que interage conosco pelo 981050105. Simara, Bom Jardim. Também Gabriela ouvindo a gente. Obrigado, Gabi, de Brejo do Cruz, que ouviu a musiquinha que o Xará Fábio mandou.
1: Que bom, né?
0: Valeu, show de bola. Estamos juntos até as 2 da tarde, até 1 com o nosso Flash 105. A gente volta já depois do intervalo, tem o teletema pra você. Sai daí não, que é rapidinho, só aqui na melhor de Mossoró.
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0: 105, meio-dia e 41.
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0: Já de volta com o nosso Flash, pro último bloco do programa, trazendo o teletema. Sessãozinha, né? Que tem 2 sessões diárias. No Flash e no Estúdio 105. E aos sábados tem pra você, de 1 da tarde, o nosso teletema com o Léo Júnior. Bom, vou começar com a música do Simply Red, For You Babies. For You Babies, de 91, mas ela pintou na novela de Corpo e Alma, de 92. E na sequência tem Bon Jovi, Always, novela 4x4, 1994, que a Gabi manda pro seu namorado aí, esse dia dos namorados, o Fábio lá em Brejo do Cruz, ouvindo a gente, turma da Paraíba, que bom. 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Teletema no ar pra você agora.
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1: E você curtiu o som do Bon Jovi Always aqui no Som da Boa 105 FM, 38 anos de muito sucesso. Músicas que massageiam a alma e os tímpanos fazem a nossa programação. Ótima tarde pro Billy Graham ouvindo a gente, mandando música também para sua esposa, sua eterna namorada Ana Célia. Dizendo que ao seu lado é cada dia mais especial.
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1: E para Ana Célia do Billy Graham tem um som do Rod Stewart, Sailing, 1975. 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

0: E assim fechamos mais um Flash 105. Na faixa bônus, Gigliola Cinquet, Dio Come Ti Amo, Rod Stewart com Sailing 1975. Teve ainda Bon Jovi Always, Simply Red com For You Babies. Show de bola, hein? Programaço. Esse é o nosso programa. A gente curte todos os dias. A gente não se cansa de curtir, né? Que é sempre mais. Não à toa está há 38 anos no ar de forma ininterrupta. É o Flash 105, o mais tradicional programa da nossa grade, junto com Reflexão. São os dois programas mais tradicionais. Estão desde a fundação da rádio há 38 anos. Flash fica por aqui, volta segunda-feira, meio-dia, com produção e apresentação de Fábio Oliveira. 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Amanhã tem conexão, hein? 8 da manhã, de 8 ao meio-dia, eu e Bárbara Tavares, na sua manhã de sabadão, curtindo a melhor programação do FM, aqui também. Mas eu continuo contigo até as 2, porque depois do intervalo tem Estúdio 105. Continua comigo, sai daí não que a gente volta já já, pra mais, na boa.
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4: 105, 1 e 6.
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1: Show de bola. Continuo eu contigo, você comigo aqui na 105. Porque não vim ao mundo a passeio, eu vim pra comunicar, minha gente.
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1: Deixa eu te contar um segredo, sabia que eu gosto muito de você? Ah, gosto, ah, gosto, ah, moleque. Eu começo com Peninha, amo você. Amo essa nossa relação, muito legal, hein? Somos ouvinte e comunicador colados.

Dando que te toca. Que legal, né? Essa história maravilhosa. 38 anos construindo uma legião de ouvintes muito pra lá de especiais. Léo Maia.

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0: E assim começamos nosso estúdio 105 de hoje, ao som de Rick Renner. Ela é demais. Marcelo, estrela do meu clipe. Léo Maia com Eu Amo Você. E Amo Você do Peninha. A gente volta já para mais daqui a pouquinho. Um abraço para Vânia Santo Antônio e Kátia Oliveira em Pedra de Fogo, Paraíba.
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0: 105, 1:23.
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0: 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Você ouviu Legião Urbana por enquanto?
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No som da 105, Fábio Júnior, Pareço um Menino. Muito mais sucesso pra você, muito mais música, muito mais emoção. Essa é a 105 e o seu estúdio Dalto, muito estranho na sequência pra você. Daqui a pouquinho tem Teletema, a trilha sonora da TV e do cinema.

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0: De volta com o estúdio, último bloco do programa de hoje, trazendo para você o nosso teletema. Antes, um abraço aqui pro Jorge Cabeludo, a Helena Oliveira, Valfredo Gugel, a Vânia, Santo Antônio, Araci Bom Jardim, Léo Carlos Paredões, o Elieto Nova Betânia, Carlinhos Qualidade. Tá nublado, Carlinhos. Simara Bom Jardim também, obrigado pela audiência, carinho sempre. Rosângela BH, Socorro Gonçalves também, Célia Lima, Márcia, motorista da Master também. E também um abraço aqui pra turma da Icor Tintas ouvindo a gente. E a Kátia Oliveira tá em Pedras de Fogo, Paraíba. Pediu música aqui no nosso teletema, a gente vai tocar pra você daqui a pouquinho na sequência, tá? Antes disso, um abraço também aqui pro Sérgio Tu e todo mundo a caminho de Santana do Matos aí. Muito obrigado, boa viagem. Papai do Céu possa proteger todos vocês, iluminando os seus caminhos. Vamos em teletema primeiro, tem a música do Cleiton e Cledir, Paixão. A música é de 81, mas ela pintou aqui na novela Orgulho e Paixão em 2018. E depois tem Rick Valens, Sei Lá, da novela Tititi, no Remaker de 2010. Tititi dos anos 80, mas teve um Remaker em 2010 e pintou lá Rick Valens com Sei Lá. Essa vai pra Kátia, lá em Pedras de Fogo, Paraíba.
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Rick Valens, sei lá. Final de mais um Estúdio 105, gente. Volta na segunda-feira agora, 1 da tarde, com produção e apresentação de Fabinho Oliveira. Amanhã tô de volta, 8 da manhã, eu e Bárbara Tavares com Conexão 105. Beijo e queijo pra todo mundo. Bom fim de semana. Papai do céu protegendo. E eu fecho o nosso programa ao som do Absinto, Sua Lua. E aí, foi bom pra você? Vamos repetir segunda? Relaxa, a gente se fala. Tchau, tchau.

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4: 1h58.
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0: Na boa de Mossoró, são 2 horas pontualmente agora. Uma ótima tarde para você, ouvinte, que acompanha a programação da nossa 105 FM. Chegamos nesta sexta-feira, 12 de junho de 2026. Hoje é o Dia dos Namorados, né? É tratado em muitos países como Dia de São Valentim, uma data comemorativa em que se celebra aquela união amorosa entre os casais, né? E a gente sabe que também nesse dia 12 é muito comum aquelas mensagens românticas, troca de presentes, né? Que simbolizam aí o afeto, o carinho. No Brasil, essa data é comemorada hoje, né? Porque é véspera de Santo Antônio. Amanhã, 13 de junho, dia de Santo Antônio, um santo português com tradição de ser o santo casamenteiro. E essa conversa toda de que ele é aquele santo casamenteiro, geralmente acontece por conta aí de que ele fazia muitas pregações, né, a respeito de família, de união familiar, nesse tempo lá da Idade Média, né? Então, a data foi criada pelo comércio, né, inicialmente lá em São Paulo, comércio brasileiro, para poder reproduzir, né, esse mesmo efeito do dia de São Valentim, que é lá nos Estados Unidos, dia 14 de fevereiro. E a gente segue aqui com o nosso 12 de junho, véspera de Santo Antônio, dia dos namorados, né? E a gente sempre fala da importância, sim. Muitas pessoas dizem, ah, uma data comercial. Ah, tudo bem, uma data comercial. Mas é uma data que, principalmente num mundo em que hoje a gente vive nessa correria, né, que a rotina vai engolindo a gente, é importante ter esse dia para a gente poder parar um pouquinho, fazer um gesto de carinho, lembrar do outro, dizer o eu te amo. É muito importante, sim, celebrar as datas comemorativas. Não, às vezes a gente vai deixando passar, principalmente para as pessoas que são aí casadas há muito tempo, né? Então, assim, é importante, sim, essas datas. Não precisa ser sempre um presente, uma coisa cara, mas o que precisa realmente é que esse simbolismo esteja vivo nos corações das pessoas apaixonadas. Agora são 2 horas e 2 minutos e no nosso programa hoje nós vamos curtir muita música bonita, nesse clima apaixonado. Você que está acompanhando a gente, ouvindo a nossa programação, pode mandar mensagem, tá bom? Mande sua mensagem pra gente no nosso WhatsApp, 981050105. 981050105. Mande sua mensagem e que a gente possa então estar tocando sua música, né? Para que você que esteja aí a fim de curtir aquela música que marcou aí a sua história, possa estar junto conosco, curtindo aqui as melhores músicas na boa de Mossoró. Claro, sem esquecer de quem nos acompanha para o mundo inteiro através do site fm105mossoró.com.br, nos aplicativos de rádio como Radiosnet, através da Alexa, enfim, você que ouve a nossa programação na sua casa, no seu trabalho, no seu carro, seja muito bem-vindo e saiba que é bom demais ter a sua sintonia e a sua audiência. Vamos juntos? Programa hoje, nesse dia 12 de junho, cheio de amor pra dar. Vem comigo!
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0: E a gente começa com um dos clássicos dos apaixonados, Donato e Stefano. Estou enamorado.

Demais, né? O som do Bee Gees, How Deep Is Your Love? São 2:16 agora. Você está acompanhando nosso Estação 105 nesta tarde. Seja muito bem-vindo, ouvindo e curtindo aqui a programação da Boa de Mossoró. Muito bom ter você, ouvinte, ligado com a gente. Eu mando um abraço para a turma que está ouvindo o nosso programa e quem nos ouve também fora de Mossoró, como a minha amiga Elba. A Elba Marcena está lá em Baraúna, está ouvindo o nosso programa. Um abraço para você, Elba, aí no Portal das Palmeiras, na cidade de Baraúna. Tá ouvindo o nosso programa com seu filho, né? Um grande beijo pra vocês. Obrigada pela companhia e pela sintonia com a gente aqui no Som da 105. Valeu, Elba! O Emílio e a turma da Lisboa Móveis estão junto conosco nessa tarde, também acompanhando. Meu amigo Jorge Cabeludo também tá por aqui ligado com a gente. O Eli Edson lá no bairro Nova Betânia. A Helena Oliveira no Valfredo Gurgel. O Raimundo Oliveira no Santa Delmira. Também agradecer o carinho da sintonia e mandar um grande abraço à turma da Icor Tintas, na escuta da nossa programação, sempre sintonizando o som da Boa de Mossoró. Obrigada a vocês pelo carinho da audiência, pela companhia junto conosco no som da 105 FM.

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3: Agora 2h21.
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0: Já de volta às 2h26, você ouvinte que tá ligado com a gente, ouvindo o nosso programa, curtindo aqui o nosso Estação 105. Como é bom ter você ouvinte ligado, acompanhando e interagindo com a gente. Mandar um abraço aqui pra turma que tá ouvindo o nosso programa lá nos Pereiros, o Lennon tá ligado com a gente, o Alex e os mecânicos Deda, Jaquean, Jô, Miguel, Ziran, Deon, o Bosco e o Vanvan do posto de lavagem, também o Luiz, que é operador de retroescavadeira, e o Denison, motorista da Benel, acompanhando sempre a gente. Um super abraço e uma ótima tarde para vocês. Agradecer também o Léo Carlos Paredões, meu amigo José Roberto, ouvindo a gente, a turma aí na Automecânica JR, na Pousada das Termas, o Raimundo Oliveira, no Santa Delmira, também tá por aqui, minha amiga Araci, no bairro Bom Jardim, um grande abraço, e o Guma, na Ilha de Santa Luzia, sempre sintonizando a gente. Quero mandar um abraço para minha amiga Jane Medeiros, que está ouvindo o nosso programa, ligada com a gente. Ela que está mandando música para o seu esposo Gilvan, está trabalhando lá na cidade, né, de João Pessoa, na Paraíba. E a internet que une todo mundo hoje em dia, graças a Deus, né? E, enfim, é muito bom realmente aproximar as pessoas. E ele também tá podendo ouvir a gente através da internet lá em João Pessoa. Beijo pra você, Jane. Ela também parabeniza o aniversário de sua amiga de infância, Rosânia. Muito parabéns pra você, Rosânia Rosa, né? Então, um abraço, parabéns, feliz aniversário, muita saúde, paz e prosperidade em mais um ano de vida. Agora são 2h28, som de Lulage.
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1: 2h35 agora. Minha amiga Adriana Maria, acompanhando sempre o nosso programa, tá ligada conosco, mais uma tarde aqui no Estação 105. José Erivan no Alto de São Manuel e a Rosanete no Abolição 4.

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2: 2h39.
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O som do Lionel Richie, Stuck in You, meu amigo, nosso ouvinte de todas as tardes, Alcivan, acompanhando aqui o nosso programa, né, ligado com a gente sempre, dedicando aí pra sua querida, sua amada Linda Dantas, também abraçando os amigos, né, o Haroldo e a Betânia no Monte Olimpo, Fabrício, que estão acompanhando a gente, e também o Odd Clay, um abraço pra vocês, obrigada aí pelo carinho da audiência, viu, pela sintonia, é bom demais ter essa companhia aqui nas tardes com a gente. Meu amigo Gilvan Silva tá lá no Santa Delmira, ligado conosco. Quero agradecer também a turma da Book Imagem, o Paulo Henrique, Paulo e a irmã Jaqueline, ouvindo aqui a nossa programação. Super abraço pra vocês. Meu amigo Sátaro tá na escuta aqui da nossa programação, também sempre ligado com a gente. E aí, Sátaro, boa tarde, meu querido. Valeu pelo carinho da sua audiência, sempre ligado conosco aqui na Boa de Mossoró. Minha amiga Kátia Oliveira tá acompanhando a gente lá em Pedras de Fogo, na Paraíba. Aquele abraço, minha querida. Valeu pela sintonia e pela audiência conosco aqui no Som da 105. A turma da LT Afiações, também a minha amiga Dona Gorete, seu esposo do O, lá no bairro Três Vinténs. O Júlio César do SAMU também tá por aqui junto conosco nesta tarde. Essa turma que sempre sintoniza e acompanha a programação da Rádio 105. Meu grande abraço para você. 2h48, som de Nica Costa, First Love.

Na boa de Mossoró, os grandes sucessos da música brasileira e mundial passam por aqui na nossa estação do Estação 105. Agradecendo a sintonia e abraçando a turma que está conosco. Meu amigo Alex, lá no bairro Pereiros, ligado sempre conosco. Obrigada, Alex, pela audiência. Está todas as tardes acompanhando aqui a nossa programação. Meu amigo Oliveira, que é motorista do Sedex, está ouvindo o nosso programa lá em Recife, Pernambuco, acompanhando sempre aqui a programação da 105. Aquele abraço, valeu pelo carinho da companhia. Quem também está na sintonia, meu amigo Jair, ligado aqui na melhor programação do Rádio FM, a 105.1. Chegando o som do Dalto, muito estranho.

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3: São 12h59.
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São 3:04. The Fevers, pensamento vai mais longe. São 3:04 e a gente quer aqui lembrar o nosso WhatsApp para você enviar mensagem, para poder participar com a gente, né? Fala de onde você está acompanhando a programação da rádio. Manda mensagem no 981050105. Quero mandar um abraço aqui agradecendo a turma que está conosco, sempre chegando aqui mais mensagens. O meu amigo Charlinho Alves está ouvindo a gente, turma lá de Sueli Moda Íntima, ele que tá mandando hoje toda a programação pra sua esposa, sua eterna namorada Sueli, beijo grande, obrigada pelo carinho sempre com a gente.

Também quem está ouvindo o nosso programa, minha amiga Janete, lá no condomínio Jardins do Planalto, ouvindo a gente, abraçando suas irmãs, Juraci, Jurandi, lá nos paredões, ouvindo e curtindo sempre aqui a nossa programação. O Nilton e a turma da Brasissal, ligados aqui conosco no Som da Boa de Mossoró, abraçando também sua esposa Rejane. Meu amigo Canindé Medeiros, na CL Bike Service no Planalto, 13 de maio, obrigada pela companhia. Todas as tardes trabalhando e o radinho ligado, sintonizando a nossa programação. Também agradecendo a sintonia do meu amigo Luiz Carlos Soares, está ouvindo o nosso programa, ligado sempre com a gente aqui no Som da Boa de Mossoró. Alô, Damião dos Canudinhos, lá no bairro Bom Jardim, também está por aqui, confirmando a audiência com a gente no Som da 105. Essa turma boa que não desliga e está acompanhando sempre a programação da Rádio 105, o som da que rola as melhores músicas e os melhores estilos. Obrigada pela sintonia. Detonautas, olhos certos.

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2: Olha, a Câmara Municipal de Mossoró informa que já estão disponíveis para retirada as carteiras de identidade solicitadas até abril de 2026. Os cidadãos que realizaram o procedimento devem comparecer à sede do Poder Legislativo Municipal de segunda a sexta-feira, das 7:30 da manhã até 1 da tarde, portando aí aquele protocolo de atendimento recebido no momento da solicitação do documento. A entrega será realizada no setor responsável pela emissão de carteira de identidade nacional, localizado na sede da Câmara Municipal de Mossoró.
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1: São 3:22.
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3:28 agora, Nazaré, where are you now? Mandar um abraço aqui pro meu amigo José Irivan, lá no Alto de São Manuel, acompanhando a gente. Agradecer também o Jorge Cabeludo, tá ligado com a gente. E sua irmã, Neri, tá ouvindo a gente lá em Guarulhos, São Paulo. Um grande abraço, obrigada pela audiência, acompanhando a gente aí em São Paulo. Quem também tá na sintonia é o Denilson, no Aeroporto 2, ouvindo o nosso programa. A turma na Sobre Metal, Luiz Carlos, também Alisson, é Alisson? Não, é Alisson, né? E Alcidemar. Um grande abraço, obrigada a vocês pelo carinho da audiência. Também com a gente o Inácio no Sumaré, abraçar meu amigo Seu Samuel no bairro Dom Jaime Câmara, o João Batista tá lá em Caiçara, na Paraíba, acompanhando o nosso programa, ligado com a gente sempre, valeu pela companhia. Agradecendo ainda o carinho da sintonia, o Josimar Aquino no Belo Horizonte, o Jean Pintor e a turma do posto Estrela d'Alva, meu amigo Moisés Moura no Aeroporto 2, mandar também um grande abraço para minha amiga Rose Valcácio. A Rose tá ouvindo a gente lá na cidade de Grossos, acompanhando sempre a nossa programação. Um beijo grande, viu, Rose? Obrigada pela sintonia sempre aqui com a gente, desde sempre. Você mora no nosso coração. 3:29 agora, tem o som do Yahoo para você.

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1: 3h40.
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3h53, encerrando nossa Estação 105 desta tarde. Quero mandar um abraço. Meu amigo Joilson Marques, no bairro Paredões, está acompanhando a nossa programação. Obrigada pelo carinho, pela companhia. Minha amiga Luiz Antônia nos Pereiros está com a gente nessa tarde, de férias, de novo, né, Luiz? Graças a Deus, né, minha amiga? Um abraço, viu? Tudo de bom e aproveite muito. Também a Ana Duarte lá no Van Rosado com a gente, tomando aquele cafezinho com bolo de milho e com canjica, viu? É, mandando foto e tudo pra maltratar a gente. Um abraço, Ana. E também a turma lá ouvindo o nosso programa em Apodi. Abraçar o Everton e essa turma boa que acompanham sempre aqui a programação no Som da Boa de Mossoró. Ah, não quero esquecer também aqui, não quero, do Davi Eduardo. Davi tá lá em Pirangi do Norte, é nosso ouvinte, tá curtindo a programação aqui na boa. Obrigada, viu, Davi? Um super abraço pra você, ouvindo e acompanhando a gente aqui nas tardes da 105. Na sequência, você acompanha o programa MPB na 105 com o Léo Júnior. E eu volto amanhã. Amanhã é sábado, aí eu volto cedinho na programação da rádio, 8 horas da manhã. Tem pra você mais uma edição do programa Conexão 105, eu e Fábio Oliveira, trazendo o melhor da alegria, da música, da informação e da sua participação nas manhãs de sábado aqui na Boa de Mossoró. Um grande abraço pra você que ouve a gente e até lá. Encerrando com Karina Zeviani, Choram as Rosas.

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3: Rádio 105, 3:58.
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0: partir de agora pela ZYD 516, Rádio Santa Clara FM, está no ar o Música Popular Brasileira. Você de alto astral e de bem com a vida, no som da Rádio 105, no mais tradicional, fim de tarde do Rádio Moçoroense. Eu sou Léo Júnior e até às 6 da tarde fico bem próximo de você e também dos grandes nomes da música popular brasileira em uma verdadeira apoteose verde e amarela. E para combinar, para detalhar, ainda para ficar melhor, hoje é sexta-feira, dia 12 de junho de 2026. E no nosso calendário, uma data muito especial a todos os namorados. Hoje é o seu dia e o nosso programa também está especial. Que tal entrar em contato com a 105 pelo 98105-0105, pedir uma música com aquele padrão 105 de ser e mandar uma mensagem para aquela pessoa que você namora, enamora? Que tal? É uma excelente forma de homenagem. A gente vai esperar o seu contato, tá? 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Já vou pedindo desculpas, estou gripado, mas muito feliz de estar aqui em poder dividir essa sexta-feira. Final de semana chegando, tem estreia do Brasil na Copa do Mundo. Ter você aí do outro lado é uma satisfação. Você pelo dial e também pelo fm105mossoró.com.br. Te lembrar também que hoje é dia de sorteio no oferecimento de Farmácia Fórmula Certa. Tem sorteio do Keranat hoje, um dispositivo em alta tecnologia que vai fazer muito bem aos seus cabelos e à sua pele. Daqui a pouco a gente informa mais detalhes. Então, você no carro, você em casa, você em qualquer lugar desse mundão de meu Deus, venha comigo que o som da 105 a partir de agora é meu e seu, tá? Então, boa tarde 105, vamos juntos no Música Popular Brasileira.
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0: Faltando um pedaço, o Djavan nos dá aquele boa tarde especial.

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0: Na 105 é Bom Demais, Roupa Nova e Cláudia Leite, Um Sonho a Dois. É o Música Popular Brasileira na 105 FM.
1: Cláudia Leite!
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0: Na 105 é bom demais. Ed Mota, a música Samurai é lindíssima. E o talento do Ed é algo sem igual. E você ainda ouviu Cláudia Telles e a música Fim de Tarde, lá do ano de 1976. Bom, dá tempo você preparar um café, ajeitar o seu sorriso, dar uma arrumada nas madeixas e daqui a pouco a gente pega o circular nessa viagem da música popular brasileira na 105 FM, no melhor e mais tradicional fim de tarde do rádio moçaroense. A gente já volta.
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0: Não demora, a gente volta já.
1: Você é algo assim.
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3: 105 FM 4 e 22.
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3: 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Então já vai interagindo, pedindo a sua música e deixando aqui o seu nome, para que você, quem sabe assim, possa ser contemplado.
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4: MPB na 105 agora chega com a informação, né? A programação de shows da Estação das Artes durante o Mossoró Cidade Junina 2026 continua. Hoje, sexta-feira, dia 12, serão 5 atrações musicais que subirão ao palco principal do Mossoró Cidade Junina. A programação começa a partir das 7 da noite, com a apresentação da Cris Saraiva. Às 8 horas, o André Luvi. Às 9h30, a participação e a apresentação do Zezo. Às 11h30 chega o R. Freitas e fechando a noite, 1h30 a Mara Pavanelli. E o projeto Estação Forró é realizado nos intervalos entre os shows do palco principal, contará com a apresentação do DJ Carriel. Então você ficou por dentro da programação de hoje do palco principal, do polo principal, na Estação das Artes Poeta Eliseu Ventania, na edição 2026 do Mossoró Cidade Junina.
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3: Rádio 105, agora em Mossoró, 4h40. Olha, que tal você, enquanto toca a nossa programação, a música, que um padrão de qualidade, isso aí a gente já conhece, já sabe. Que tal você aproveitar e também fazer uma homenagem a quem você ama? Aproveita, marca um story ouvindo a 105 FM e você já endereça a marcação para também o FM 105 e aproveita e marca o seu amor. Isso também é uma manifestação, uma forma carinhosa de dedicar esse Dia dos Namorados também, tá? Eu tô dando uma deixa para você ir incrementando todo esse dia para que logo mais à noite você possa aproveitar de uma forma ainda mais especial, tá? E quero abraçar também quem nos abraça, que está interagindo pelo 98105-0105. A Rosângela Maria está no Belo Horizonte. Roberto Troia, alto de São Manuel. Jorge Cabeludo, ele afirma assim: Dia dos Namorados ou não, estou sempre ligadinho na boa de Mossoró. A gente agradece demais. Recebemos o carinho de Dona Emília Barbosa, lá no Abolição 1, esposa do seu Eider Barbosa. Daqui a gente manda um fraterno abraço, tá? O Gilvan Silva, que seja lindo e abençoado fim de tarde a todos nós. Um abraço forte no seu coração, seja sempre bem-vindo. Olha que mensagem bonita que o Gilvan, lá no Santa Delmira, divide com todos os ouvintes da 105. Isso é maravilhoso! Minha amiga Vânia, Santo Antônio, lá na Castelo Branco, a vovó da Sarinha, está lá ouvindo a 105 na calçada, de pernas pro ar e retransmitindo a transmissão da 105 FM aos vizinhos, aos passantes, ao Santo Antônio. Muito obrigado pelo carinho, tá? Damião dos Canudinhos. Alô, Damião, está no Bom Jardim. Muito obrigado pelo carinho da audiência também. Assim como Dona Araci, que recebe o nosso carinho. O nosso programa vai rápido para o intervalo. A gente já volta e você continua na sintonia da frequência de quem pensa na boa de Mossoró.

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2: Rádio 105, 4:43.
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0: Rádio 105, música do Tribalistas, Já Sei Namorar. E você com aquela felicidade no peito, afinal tem alguém te querendo. E hoje é um dia especial.
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0: Agora você precisa parar tudo e somente aumentar o volume onde você estiver para ouvir o Maurício Manieri com a música Bem Querer. Boa tarde, 105.

0: Namorados, uma sexta-feira diferenciada. E a programação da 105 com todo carinho pensada pra vocês. Isso mesmo! A gente volta daqui a pouco depois do intervalo. Alô, José Erivan, São Manuel, Helena Oliveira, Valfredo Gurgel, um abraço!
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1: Você sabe quem são os três filhos do Rio Grande do Norte que já participaram da maior competição de futebol do planeta? Então vamos lá. Nascida em Itajá, Cinha se naturalizou mexicano após construir carreira no país. Ele escreveu o nome na história como o único jogador nascido no Rio Grande do Norte a marcar um gol em Copas do Mundo. O potiguar de mais proeminência na lista foi Marinho Chagas. Nascido em Natal, ele disputou o Mundial de 1974 como titular absoluto da seleção brasileira. Marinho atuou nos 7 jogos da campanha que terminou com o 4º lugar do Brasil, sem ser substituído em nenhum momento. Antes de Marinho Chagas, teve o primeiro potiguar a disputar uma Copa do Mundo. Esse, moçoroense, o Dequinha, convocado para a seleção brasileira na edição de 1954. Ele não chegou a entrar em campo, mas abriu caminho para outros com a mesma origem do seu estado nos mundiais. Eu sou Aline Linhares e este é o Tempo Vivo, aqui na 105 FM.
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2: 105 FM, 5 e 3.
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2: Brasil e Marrocos estreiam na Copa do Mundo 2026 amanhã, no sábado, às 7 da noite, pelo horário de Brasília. Lá nos Estados Unidos, o jogo é válido pela primeira rodada do Grupo C, que ainda conta com a seleção do Haiti e da Escócia. As duas seleções que completam a chave também se enfrentam amanhã, só que a partir das 10 da noite, em Boston. O Brasil abre a luta pelo Hexa sob o comando do Carlo Ancelotti, que confirmou a vaga no Mundial em quinto lugar nas eliminatórias sul-americanas. Do outro lado, o Marrocos sonha em repetir o mesmo feito da última Copa, quando alcançou e parou nas semifinais. E você, ouvinte da 105, já está vestido de verde e amarelo para acompanhar a seleção brasileira? Como vai processar, funcionar a sua torcida na seleção deste ano? Aproveita, pede a sua música e interage com a 105. Você ouviu informação aqui no Música Popular Brasileira na 105 FM.
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3: é bom demais.

0: daqui a pouco na 105.
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0: Não demora, a gente volta já.
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3: 105:19.
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0: 8:05 é bom demais. Isabela Taviani, diga sim pra mim no oferecimento de Fórmula Certa, Grão Potiguar e Supermercado Mais Fácil. 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

0: 105 é bom demais. Você está ouvindo na frequência de quem pensa a música do Leone, Garotos. E ainda tocou Benito de Paula, Sandra de Sá e Isabela Taviani. O nosso fim de tarde hoje está puro suco de Dia dos Namorados. A sua sexta-feira de alto astral e de bem com a vida aqui na Boa de Mossoró. A gente volta daqui a pouco, depois do intervalo, no Música Popular Brasileira, na 105.
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0: Rádio 105 FM, em Mossoró, 5:40.
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3: 105 FM 5:54 agora, fim de programa do MPB na 105 de hoje. Agradecer a você que esteve conosco durante toda essa semana e agora na sexta-feira, final de tarde, fica sempre pertinho da boa de Mossoró. Léo Júnior vai ficando por aqui, agradecendo a você pela oportunidade, pelo carinho de sempre, tá? Amanhã tem o Remix 105, logo após o Conexão 105 com Bárbara Tavares e Fábio Oliveira. Então amanhã, ao meio-dia, eu volto aqui com o programa Remix e na sequência também o programa Teletema. 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A todos, um excelente fim de tarde. Aos enamorados, um forte abraço. Com as bênçãos de Santa Clara, Padre Sátiro Cavalcante Dantas, a gente se vê aqui na 105 FM. Tchau, tchau.

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meu irmão, minha irmã, graça e paz para você e sua família. Hoje, com alegria, celebramos com toda a igreja a solenidade do Sagrado Coração de Jesus. Um convite para contemplarmos o amor fiel e misericordioso do Senhor. Invoquemos a luz do Espírito Santo para que abra as nossas mentes e corações ao acolhimento da palavra do Senhor. Ó Espírito Santo, tu que habitas, tu que falas, rezas e ages em mim, abra-me à palavra, que a minha mente e o meu coração sejam o terreno bom onde a semente da palavra possa germinar, crescer e frutificar, para que a minha vida seja transformada. Amém. Hoje, dia 12 de junho, a liturgia nos oferece o Evangelho de Mateus, capítulo 11, versículos 25 a 30. Naquela ocasião, Jesus exclamou: Eu te louvo, Pai, Senhor do céu e da terra, porque ocultaste essas coisas aos sábios e entendidos,

Santíssima Trindade, Corpus Christi e o Sagrado Coração de Jesus. São festas litúrgicas muito conexas. Giram em torno do mistério trinitário e de sua infinita misericórdia. No texto bíblico anterior, Jesus reclama das cidades às margens do lago de Genezaré. Elas se fecharam à revelação dos mistérios do reino. Agora o coração de Jesus se abre em louvor. Os pobres, simples e humildes são capazes de compreender e acolher a vontade de Deus. Os pretensamente sábios e justos se fecham a Ele. Conhecer e amar o Pai é o grande dom oferecido pelo Filho. Jesus então percebe que só os pequeninos são capazes disso. Jesus quer acolhê-los e refazê-los de seu cansaço. O fardo é símbolo das labutas e dos sofrimentos da vida. O jugo fala das prescrições infindáveis da lei. Os entendidos colocam fardos sobre os outros, mas não se dispõem a carregá-los, nem mesmo com o dedo mínimo. O jugo de Jesus é suave e seu fardo é leve. Ele é o mestre da mansidão e da misericórdia. É isso que brota do seu coração, símbolo da inteireza do seu ser. Vinde a mim todos os que estais cansados e sobrecarregados, e eu vos darei descanso. O Senhor nos convida a sermos praticantes da palavra. Neste momento, vamos dispor o nosso coração para a vivência de Sua palavra.

Nesta festa litúrgica do Sagrado Coração de Jesus, o Senhor nos convida a confiar em seu amor, em seu coração, pois somente aí encontraremos repouso e em paz viveremos, superando todas as adversidades e dificuldades. Hoje, reserve um momento para contemplar o coração de Jesus e reze com confiança. Senhor Jesus, tornai o meu coração cada vez mais semelhante ao vosso, repleto de amor e de lealdade. Jesus, manso e humilde de coração, fazei o nosso coração semelhante ao vosso. Louvado seja o nome do Senhor, hoje e sempre. Amém. 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

0: Nossa saudação fraterna de paz e bem a você que acompanha o programa Reflexão, momento celebrativo espiritual idealizado pelo Padre Sátiro Cavalcante Dantas, sob a coordenação geral do Padre Charles Lamartine. Na décima semana do Tempo Comum, o Senhor Jesus, a exemplo do que fez com Mateus, convida-nos a segui-lo, embora saiba que somos pecadores. Firmes na esperança e na fé, celebremos nosso Deus, que deseja ver sua igreja vivendo o amor e a misericórdia e levando a todos sua luz e salvação. Oração inicial. Ó Deus, fonte de todo bem, atendei ao nosso apelo e fazei-nos, por vossa inspiração, pensar o que é certo e realizá-lo com vossa ajuda. Por nosso Senhor Jesus Cristo, vosso Filho, que é Deus e convosco vive e reina, na unidade do Espírito Santo, por todos os séculos dos séculos. Amém.
1: O anjo do Senhor anunciou a Maria, e ela concebeu do Espírito Santo. Ave Maria, cheia de graças, o Senhor é convosco. Bendita sois vós entre as mulheres, e bendito é o fruto do vosso ventre, Jesus. Santa Maria, Mãe de Deus, rogai por nós, pecadores, agora e na hora de nossa morte. Amém. Eis aqui a serva do Senhor. Faça-se em mim segundo a vossa palavra. Ave Maria, cheia de graças, o Senhor é convosco. Bendita sois vós entre as mulheres, e bendito é o fruto do vosso ventre, Jesus. Santa Maria, Mãe de Deus, rogai por nós, pecadores, agora e na hora de nossa morte. Amém. E o Verbo se fez carne e habitou entre nós. Ave Maria, cheia de graças, o Senhor é convosco. Bendita sois vós entre as mulheres, e bendito é o fruto do vosso ventre, Jesus. Santa Maria, Mãe de Deus, rogai por nós, pecadores, agora e na hora de nossa morte. Amém. Rogai por nós, Santa Mãe de Deus, para que sejamos dignas das promessas de Cristo. Oremos. Infundi, Senhor, como vos pedimos, a vossa graça em nossas almas, para que nós, que pela anunciação do anjo, viemos ao conhecimento da encarnação de vosso Filho Jesus Cristo, nosso Senhor, que convosco vive e reina na unidade do Espírito Santo. Amém.
2: Queridos irmãos e irmãs, boa noite. Nossa cordial saudação pelas ondas da FM Educativa Santa Clara, a FM de Padre Sátiro, a nossa FM 105. Queremos acolher a todos vocês, desejar paz e bem. Hoje, na primeira e segunda parte do nosso programa Reflexão, nos ajuda o querido Padre Francisco Isaías. Seja muito bem-vindo, Padre Isaías.
3: Celebramos esta décima semana do Tempo Comum. Palavra de Deus nos conduz ao coração da revelação cristã. Deus é misericórdia. Em Jesus Cristo contemplamos o rosto misericordioso do Pai, que se inclina sobre a humanidade ferida pelo pecado para oferecer reconciliação, acolhimento e vida nova. Como recorda o Papa Francisco na bula Misericordiae Vultus, Jesus Cristo é o rosto da misericórdia do Pai. Por isso, a liturgia deste domingo nos convida a experimentar a ternura divina que não condena, mas restaura, não exclui, mas chama para a comunhão. As leituras que nos acompanham durante esta semana ressaltam que Deus não se satisfaz apenas com práticas religiosas exteriores, mas deseja um coração sincero e aberto ao seu amor. O profeta Oséias proclama a palavra do Senhor: quero a misericórdia e não o sacrifício, denunciando uma religiosidade vazia, incapaz de transformar a vida. O verdadeiro culto que agrada a Deus nasce de uma relação autêntica com Ele e se manifesta no amor ao próximo, especialmente aos mais frágeis e necessitados de acolhimento. Quando escutamos o Evangelho, vemos Jesus chamar Mateus, um cobrador de impostos, desprezado pela sociedade, e sentar-se à mesa com os pecadores. Nesse gesto, revela assim que a misericórdia divina ultrapassa as barreiras humanas e alcança todos aqueles que se dispõem a acolher o convite do Senhor. O olhar de Jesus não se fixa nos erros do passado, mas na possibilidade de uma vida nova. Seu chamado é um convite permanente à conversão e à participação na comunidade do reino, onde ninguém é excluído da graça de Deus. Quando escutamos a segunda leitura da carta de Paulo, nós encontramos o autor sagrado recordar Abraão, no qual somos convidados a confiar plenamente no Senhor e caminhar na certeza de seu amor misericordioso. Que esta celebração e este tempo que vivemos possa ser oportuno na restauração da misericórdia divina e nos tornemos também sinais vivos da compaixão e da bondade de Deus no mundo. A primeira leitura nos vem do profeta Oséias. Assim nos diz o profeta: é preciso saber segui-lo para reconhecer o Senhor. Certa como a aurora é sua vinda. Ele virá até nós como as primeiras chuvas, como as chuvas tardias que regam o solo. Como vou tratar-te, Efraim? Como vou tratar-te, Judá? O vosso amor é como nuvem pela manhã, como orvalho que cedo desfaz. Eu os desbastei por meio dos profetas, arrasei-os com as palavras da minha boca. Como luz, expandem-se meus juízos. Quero amor e não sacrifícios, conhecimento de Deus mais do que holocaustos. Palavra do Senhor. Queridos ouvintes, esta primeira leitura apresenta-nos um dos textos mais belos e exigentes do profeta Oséias. A sua profecia é exercida no Reino Norte por volta do ano 750 a.C., em um contexto marcado por instabilidades políticas, violência e profunda crise religiosa. Segundo os comentários dos deonianos, Israel havia se deixado seduzir pela idolatria e pela confiança nas potências estrangeiras, substituindo a fidelidade do Senhor por alianças humanas e interesses passageiros. Diante dessa realidade, Oséias denuncia uma religiosidade superficial, baseada em práticas externas de culto, mas desprovida de uma verdadeira conversão do coração. O povo até manifesta palavras de arrependimento, mas o profeta percebe que se trata de uma adesão calculista, interessada mais nos benefícios de Deus do que na comunhão sincera com Ele. Por isso, Deus responde com uma das afirmações mais fortes de toda a Escritura: quero misericórdia e não sacrifício, o conhecimento de Deus mais do que holocaustos. Conforme destacam os deonianos, Deus não rejeita o culto em si, mas questiona um culto desligado da vida. Os sacrifícios, as orações e os ritos tornam-se vazios quando não são acompanhados por gestos concretos de amor, de justiça, ternura e solidariedade. O verdadeiro conhecimento de Deus não é teoria religiosa, mas uma experiência que transforma a existência e nos torna mais semelhantes ao próprio Senhor em sua compaixão e bondade. Essa compreensão encontra eco na literatura brasileira, especialmente na obra de Guimarães Rosa, a obra conhecida como Grandes Sertões Veredas, onde encontramos a célebre afirmação: mestre não é quem sempre ensina, mas quem de repente aprende. A misericórdia de Deus nos ensina justamente essa humildade do coração, que aprende a amar, e Deus não deseja pessoas que apenas cumpram normas religiosas, mas discípulos capazes de aprender continuamente a linguagem da compaixão. A misericórdia é a escola onde o ser humano descobre que o valor da fé não está nas aparências, mas na capacidade de acolher, perdoar e de servir. Como também escreveu Guimarães Rosa, qualquer amor já é um pouquinho de saúde, um descanso na loucura. A misericórdia divina é esse amor que cura as feridas da alma e restaura a vida cansada. A palavra de Deus nos convida, portanto, a examinarmos a autenticidade de nossa fé. Quantas vezes corremos o risco de repetir os gestos religiosos sem permitir que eles transformem nossos corações? Quantas vezes procuramos Deus apenas em momento de necessidade, sem assumir um compromisso verdadeiro com o Evangelho? Oséias recorda que Deus não quer ser manipulado por promessas ou devoções ocasionais. Ele deseja uma relação de amor fiel e permanente, assim como ele é para conosco. Assim que esta leitura do profeta Oséias nos ajude a redescobrir estas fontes da misericórdia do Pai e sermos semelhante a Ele, misericordiosos como o Pai. A segunda leitura nos vem da carta de São Paulo aos Romanos, capítulo 4, versículos de 18 a 25. Irmãos, Abraão, contra toda humana esperança, firmou-se na esperança e na fé. Assim, tornou-se pai de muitos povos, conforme lhe fora dito, assim será tua prosperidade. Não fraquejou na fé, à vista de seu físico desvigorado pela idade, cerca de 100 anos, ou considerado o útero de Sara já incapaz de conceber. Diante da promessa divina, não duvidou por falta da fé, mas revigorou-se na fé e deu glória a Deus, convencido de que Deus tem poder para cumprir o que prometeu. Esta sua atitude de fé lhe foi creditada como justiça. Afirmando que a fé lhe foi creditada com justiça, a Escritura visa não só a pessoa de Abraão, mas também a nós, pois a fé será creditada também para nós que cremos naquele que ressuscitou dos mortos, Jesus, nosso Senhor. Ele, Jesus, foi entregue por causa de nossos pecados e foi ressuscitado para nos justificar. Palavra do Senhor. A segunda leitura, que nos vem da carta de São Paulo, apresenta Abraão como o grande modelo de fé para todos os crentes. Ao escrever aos cristãos de Roma, por volta dos anos 57 e 58 d.C., o apóstolo procurava enfrentar as tensões existentes entre cristãos vindos do judaísmo e cristãos convertidos do paganismo. Segundo o comentário dos Deonianos, Paulo deseja recordar aquilo que verdadeiramente une todos os discípulos em Cristo. Não a origem, a cultura ou o comprometimento de determinadas práticas religiosas, mas a fé na ação salvadora de Deus. Diante da universalidade do pecado, Deus oferece gratuitamente a todos a mesma salvação, fazendo de todos os povos uma única família em Cristo. Para demonstrar esta verdade, Paulo recorre à figura de Abraão, reconhecido tanto pelos judeus quanto pelos cristãos como pai na fé. O apóstolo insiste que Abraão não foi justificado pelas obras nem pelo cumprimento da lei, mas pela sua confiança absoluta em Deus. Mesmo quando tudo parecia impossível aos olhos humanos, a idade avançada dele, a de Sara, sua esposa, Abraão acreditou na promessa divina. Por isso, Paulo afirma que ele esperou contra toda a esperança. Os deonianos também explicam que esta expressão descreve a atitude daquele que se abandona inteiramente nas mãos de Deus, reconhecendo que tudo recebe dele e que somente nele encontra segurança e vida. A fé de Abraão não foi uma simples aceitação intelectual de uma verdade religiosa, mas uma adesão total ao projeto de Deus. Ele não se deixou paralisar pelas limitações humanas, mas pelas circunstâncias e aparentemente desfavoráveis. Sua confiança foi mais forte do que evidências contrárias. É justamente esta fé madura, perseverante e obediente que o torna modelo para todos os que desejam seguir Jesus. Abraão ensina que acreditar é caminhar, sustentado pela promessa divina, mesmo quando os caminhos parecem obscuros e incertos. A conclusão de Paulo é profundamente consoladora para a vida cristã. A salvação não é conquista humana, nem o resultado dos nossos méritos, mas um dom gratuito do amor de Deus. Como afirmam nos comentários dos deonianos, aquilo que assegura a vida plena é definitiva, não são as obras realizadas para obter recompensas, mas a acolhida confiante da oferta de salvação de Deus nos faz em Jesus Cristo. Também nós somos chamados a viver esta fé que transforma a existência, confiando que o Deus que ressuscitou Jesus dos mortos continua agindo em nossa história e cumprindo suas promessas. Quando colocamos nossa vida em suas mãos, descobrimos que a esperança cristã jamais decepciona. Para nos ajudar nesta reflexão, nós voltamos aos padres da Igreja, no qual Santo Inácio de Antioquia nos fala um pouco sobre esta imagem misericordiosa de Deus e, sobretudo, no nosso desejo ardente de servir e de agradar sempre a Deus. Um pequeno sermão no qual ele chama este sermão não quero agradar aos homens, mas a Deus. Assim nos fala o Santo Inácio de Antioquia. De Inácio, dito Teóforo, a Igreja que alcançou a misericórdia na magnificência do Pai Altíssimo e de Jesus Cristo, seu Filho único. A dileta Igreja, iluminada pela vontade daquele que tudo quer, segundo a caridade de Jesus Cristo, nosso Deus. A Igreja que preside na região dos romanos, digna de Deus, digna de honra, digna de receber felicitações, digna de louvor, digna de cumprimentos, seus votos. A Igreja que preside a Universal Assembleia da Caridade, possuidora da lei de Cristo, assinalada com o nome do Pai. A ela saúde em nome de Jesus Cristo, Filho do Pai. Não quero que agradeis aos homens, mas a Deus, como já o fazeis. Quanto a mim, jamais encontrarei outro tempo mais oportuno de entrar de posse de Deus. Quanto a vós, seria o silêncio vossa ação mais meritória, porque se calares meu nome, tornarei palavra de Deus. Recorrendo também a uma reflexão mais poética, nós encontramos nos escritos de Tolentino, grande cardeal da Igreja, uma pequena reflexão no qual o cardeal nos traz em torno da misericórdia. Assim nos escreveu o cardeal Tolentino: a misericórdia não é dar ao outro o que o outro merece. A misericórdia é dar ao outro o que o outro não merece. Mas dar por cima, dar além, dar muito mais, ir mais longe. Reintroduzir na festa quando o filho merecia ficar a pão e água. Mas reintroduzi-lo na festa com o novilho gordo, o anel no dedo, as sandálias aos pés, a túnica mais bonita. Este excesso de amor é que é a compaixão. Perguntaram-nos muitas vezes o que é a misericórdia. E a misericórdia não cabe numa definição. Não é dizer, a misericórdia é isto. Misericórdia é compaixão, misericórdia é bondade, misericórdia é perdão, misericórdia é colocar-se no lugar do outro, misericórdia é levar o outro aos ombros e mostrá-lo a graça de Deus. Misericórdia é reconciliação profunda. É isto tudo, mas é isso tudo também feito com um determinado estilo, que é o estilo do Pai, da parábola de Jesus. Não há misericórdia sem dádiva, sem doação. Aquele filho precisava ser curado, trazia tantas feridas, e se não há um excesso de amor que ajude a curar as feridas, que dê outro horizonte, que seja um alavancar, que seja um trampolim. O filho não podia entrar em casa pelos seus pés, ele tinha de ser levado ao colo pelo amor do Pai. A misericórdia é isso. A misericórdia não é esperar que o outro faça o caminho. A misericórdia é carregar com o outro ao colo, com as suas feridas, as suas fragilidades, as suas vulnerabilidades. É reintroduzi-lo na esperança, reintroduzi-lo na festa. Cardeal José Tolentino de Mendonça.

queridos ouvintes do programa Reflexão, chegamos à segunda parte do nosso programa, deste itinerário, no qual nós dedicamos à Santa Igreja, à catequese, onde escutamos atentamente o pronunciamento do Papa Leão. Nesta semana, o nosso coração traz um sentimento especial. Padre Charles e eu tivemos a alegria de estar presente na Praça de São Pedro e escutamos o Papa Leão proferir esta bonita catequese, dando continuidade a este ciclo onde o Papa nos convida a refletir o Concílio Vaticano II, a Constituição Sacrosanto Concílio. E, nesta catequese, ele traz uma abordagem toda especial ao rito, ao sinal e ao símbolo presente em nossas liturgias. Assim nos falou o Santo Padre, o Papa Leão. Caros irmãos e irmãs, prosseguindo as catequeses sobre a Constituição Conciliar Sacrosanto Concílio, queremos deter-nos a refletir sobre alguns elementos constitutivos da Sagrada Liturgia, tais como o rito, o sinal e o símbolo. O Concílio Vaticano II, aproveitando o precioso trabalho do movimento litúrgico, ajudou-nos a redescobrir uma verdade muito viva na consciência da Igreja antiga e no ensinamento dos padres. Os ritos da liturgia cristã não são um revestimento exterior do mistério sacramental, um conjunto de cerimônias arbitrárias, mas são a mediação eclesial através da qual o dom divino nos alcança. Precisamente por isso, o Concílio nos convida a compreender Mysterium Fidei, que se realiza na liturgia através dos ritos e das orações. O rito dá forma à ação litúrgica. Através dela, a nossa vida gerando em nós uma sensibilidade espiritual que nos torna capazes de nos deleitarmos com a presença de Deus por meio de Jesus Cristo. Naturalmente, isto acontece se não nos mantivermos estranhos ou espectadores mudos em relação à liturgia, mas nela participamos com todo o nosso ser, corpo, mente e coração, em obediência ao mandamento do Senhor. Através do rito sagrado, somos assim formados para a escuta da palavra de Deus, para a ação de graças e adoração, para a partilha fraterna e a comunhão eclesial. Descobrimos que somos uma assembleia com muitos rostos reunidos pela mesma fé. O rito envolve-nos numa sequência bem definida de gestos e orações, que por vezes pode contrastar com a nossa tendência individual para a espontaneidade. A sua lógica, porém, não é a de aprisionar a liberdade em esquemas. Pelo contrário, com a sobriedade solene dos seus ritos, o rito interrompe as atividades frenéticas, reconduzindo-nos ao essencial. Descobrimos assim outra dimensão do agir, não guiado por cálculos produtivos e outras experiências do tempo e do espaço. No rito, experimentamos uma lógica de gratuidade, encontramos uma pausa que regenera o coração. Reconhecemos que somos precedidos pela graça divina. Aprendemos a viver num ritmo habitando pelo Espírito. A gramática do rito está imbuída dos seus sinais e dos símbolos próprios da liturgia. Nela, como afirma o Concílio, os sinais sensíveis significam, e a cada um à sua maneira, realizam a santificação dos homens. O Catecismo da Igreja Católica aprofunda o valor destes sinais, recordando que a sua significação radica na obra da criação e na cultura humana. Determina-se nos acontecimentos da antiga aliança a revelar-se plenamente na pessoa e na obra de Cristo. Emblemático é o sinal da água, das origens da criação ao dilúvio, da travessia do Mar Vermelho ao Jordão, até a água que jorra do lado de Cristo e se torna sinal sacramental da imersão,
na sua morte e ressurreição. Sinal e símbolo são termos frequentemente utilizados como sinônimos. Na realidade, um sinal é simbólico quando é capaz de remeter não só por uma ideia, mas para todo o sistema de significados e de valores. Assim, por exemplo, quando somos aspergidos com a água benta, reaviva-se em nós a consciência do dom recebido com o batismo e a nossa adesão à vida nova em Cristo. Em segundo lugar, os símbolos têm essencialmente um caráter prático, sendo, em primeiro lugar, ações mais simples e comuns, como ajoelhar-se e tocar o sinal da paz, ou os mais exigentes, como os atos constitutivos de cada sacramento. Acima de tudo, os símbolos têm uma singular dimensão performativa e transformadora, tanto em relação aos elementos materiais que os compõem, como em relação àqueles que entram em contato com eles, gerando pertença, tocando o coração e a mente, suscitando relações eclesiais autênticas. Na carta apostólica Desiderave, o Papa Francisco, fazendo sua afirmação de Romano Guardini, identificava a primeira tarefa do trabalho da formação litúrgica: o homem deve voltar a ser de novo capaz de símbolos. Precisamos de nos deixar educar pelos ritos da liturgia, cuidando com delicadeza e sem arbitrariedade da beleza das nossas celebrações e empenhando-nos numa autêntica graça do magistério, a experiência de uma liturgia viva e devota, acompanhada por uma catequese mistagógica oportuna, é o melhor recurso para despertar em todos aquela abertura ao encontro com Deus, que a lógica da encarnação só pode acontecer envolvendo todo o ser humano, espírito, alma e corpo. Esta foi a catequese desta semana do Papa Leão.

0: Mais do que sacrifícios e holocaustos, Deus aprecia o amor e a misericórdia. Sua palavra, que vamos acolher agora no programa Reflexão, nos desafia a seguir Jesus com atitude de fé e nos convida a fazer refeição com Ele, apesar de sermos pecadores. Na 10ª semana do Tempo Comum, anunciamos a contribuição do Frei Ander Cleiton dos Santos, atualmente frade juniorista, cursando teologia na Unicatólica do RN, integrando a província carmelitana e a comunidade carmelita de Mossoró.
1: Ouçamos com atenção o Evangelho 10º domingo do Tempo Comum. O Senhor esteja conosco, Ele está no meio de nós. Proclamação do Evangelho de Jesus Cristo, segundo Mateus. Glória a vós, Senhor. Naquele tempo, partindo dali, Jesus viu um homem chamado Mateus, sentado na coletoria de impostos, e disse-lhe: segue-me. Ele se levantou e seguiu a Jesus. Enquanto Jesus estava à mesa, em casa de Mateus, vieram muitos cobradores de impostos e pecadores, e sentaram-se à mesa com Jesus e seus discípulos. Alguns fariseus viram isso e perguntaram aos discípulos: por que vosso mestre come com os cobradores de impostos e pecadores? Jesus ouviu a pergunta e respondeu: aquele que tem saúde não precisa de médico, mas sim os doentes. Aprendei, pois, o que significa: quero misericórdia e não sacrifício. De fato, eu não vim para chamar os justos, mas os pecadores. Palavra da salvação. Glória a vós, Senhor. Boa noite, Padre Charles. Boa noite, caros ouvintes da Rádio FM Santa Clara. Eu sou Frei Cleiton, frade carmelita, estudante de teologia e residente aqui na Fundação de Mossoró. Somos convidados a refletir sobre um evangelho breve, mas profundamente transformador, o chamado de Mateus, feito por Jesus Cristo. É um texto que revela o coração misericordioso de Deus e nos faz compreender que ninguém está fora do alcance do amor de Cristo. O evangelho nos apresenta Jesus passando e vendo um homem chamado Mateus sentado na coletoria de impostos. Naquele tempo, os cobradores de impostos eram mal vistos pelo povo, considerados pecadores públicos, homens que muitas vezes enriqueciam explorando os próprios irmãos. Mateus, aos olhos da sociedade, não era alguém digno de consideração. Contudo, Jesus não olha para ele com desprezo, mas com misericórdia, e lhe dirige apenas um chamado: segue-me. E Mateus, levantando-se, deixa tudo e seguiu Jesus. Que cena bonita e ao mesmo tempo desafiadora. Jesus não vê apenas aquilo que Mateus era naquele momento. Jesus enxerga aquilo que ele pode se transformar. Onde muitos viam um pecador, Cristo via um discípulo. Onde muitos enxergavam um fracasso moral, Cristo contemplava um futuro evangelista. Isso nos ensina algo muito importante. Deus não nos define pelos nossos erros, mas pela possibilidade de conversão. Depois do chamado, o Evangelho diz que Jesus se senta à mesa na casa de Mateus com muitos cobradores de impostos e pecadores. Isso escandalizava os fariseus, que perguntam aos discípulos: por que vosso mestre come com os cobradores de impostos e pecadores? Na mentalidade deles, aproximar-se dos pecadores era algo impuro. Mas Jesus responde com uma frase extraordinária: não são os que têm saúde que precisam de médico, mas os doentes. Eu não vim chamar os justos, mas os pecadores. Aqui está uma grande lição para todos nós. A igreja não é uma comunidade de perfeitos, mas de pecadores que buscam a misericórdia de Deus. Muitas vezes corremos o risco de agir como os fariseus. Julgamos, condenamos, afastamos pessoas por causa do seu passado ou das suas fragilidades. Mas Jesus nos mostra outro caminho: o caminho do acolhimento, da misericórdia e da esperança. Isso não significa relativizar o pecado ou dizer que tudo está certo. Não. Jesus ama o pecador, mas o chama à conversão. Mateus não ficou sentado na coletoria, mas ele se levantou e seguiu a Jesus. Encontrar Jesus exige mudança de vida. O Evangelho nos convida a perguntar: de que coletoria precisamos nos levantar? Que situações, pecados, mágoas ou comodismo têm nos impedido de seguir verdadeiramente o Senhor? Além disso, Jesus cita uma palavra muito forte da Escritura: quero misericórdia e não sacrifício. Deus deseja um coração misericordioso mais do que práticas religiosas vazias. De nada adianta rezarmos muito, participarmos das celebrações e ao mesmo tempo sermos incapazes de amar, perdoar ou acolher o irmão fragilizado. Queridos e amados ouvintes, talvez hoje Jesus esteja passando diante das nossas vidas, da nossa casa, do nosso coração e repetindo: segue-me. Talvez seja o momento de recomeçar, de voltar à oração, de buscar os sacramentos, de reconciliar-se com alguém, de abandonar aquilo que nos afasta de Deus. O Senhor não espera que sejamos perfeitos para nos amar. Ele nos ama por nos transformar. Que hoje possamos pedir a graça de ter o coração de Mateus, um coração disponível, capaz de abandonar aquilo que não agrada a Deus e de acolher o chamado de Cristo com coragem. E também a graça de ter o coração de Jesus, um coração misericordioso, capaz de olhar para os outros sem condenação, mas com amor e misericórdia. Que a Virgem Maria, Mãe da Misericórdia, abençoe a cada ouvinte e interceda por todos nós, para que jamais percamos a confiança no amor de Deus e sejamos discípulos e missionários fiéis do Senhor. Louvado seja nosso Senhor Jesus Cristo, para sempre seja louvado.

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0: elétricas. Ciclomotores, motonetas e motos flex e elétricas produzidas no país.
1: Presidente Lula destaca que trabalhadores vão ter garantia do governo para conseguir juros menores.
2: O governo está assumindo o fundo garantidor para que ninguém deixe de emprestar dinheiro para você comprar moto por falta de garantia. O governo é a garantia de você.
0: Você vai ouvir também habitação.
1: 85 mil moradias serão construídas por meio do Minha Casa Minha Vida. 50 mil delas na modalidade rural do programa.
0: O governo federal prevê investimento total de 10 bilhões de reais nesta nova seleção habitacional.
1: E vamos falar também da transferência de imóveis federais para municípios regularizarem casas nas periferias.
0: Para acomodarem famílias em prédios que estão ociosos nas cidades.
1: É o programa Imóvel da Gente, tema da nossa entrevista com a secretária de Patrimônio da União, Carolina Stuck.
0: Hoje, na apresentação da Voz do Brasil, eu, Mariana Jungmann e Luciano Seixas.
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0: Foi lançada hoje uma nova vertente do programa Move Brasil, agora para ajudar entregadores de aplicativos na entrega e transporte de passageiros.
1: Eles vão poder financiar motos e outros veículos semelhantes para trabalhar com total garantia.

0: O que é que nós fizemos de novidade? O governo está assumindo o fundo garantidor para que ninguém deixe de emprestar dinheiro para vocês comprar moto por falta de garantia. O governo é a garantia de vocês. Vocês não estão apenas conquistando o direito de ter uma moto. O que a gente tem que ver é o seguinte: a gente está deixando de pagar um aluguel para a gente comprar um patrimônio.
1: Será possível financiar um veículo por beneficiário e os trabalhadores terão 2 meses para começar a pagar, com prazo de financiamento de até 48 meses. E as montadoras poderão oferecer descontos para a compra. As taxas de juros são de 12% ao ano para os homens e 11,5% para as mulheres. Se o trabalhador financiar R$ 21.000 para comprar sua moto, por exemplo, a parcela ficará em cerca de R$ 552. Para o coordenador da Aliança Nacional dos Entregadores por Aplicativo, Nicolas Souza, poder financiar um veículo vai trazer segurança aos trabalhadores.
2: A gente vai poder trocar de moto com mais facilidade, a gente vai poder conseguir comprar a bike elétrica, principalmente os irmãos que entregam de bike aí e que tem poucas condições hoje de trabalhar com saúde, com segurança, pedalando morro acima, né?
1: Podem solicitar o financiamento ciclistas e motociclistas cadastrados como entregadores em aplicativo há pelo menos 6 meses e que tenham realizado no mínimo 100 corridas. E ainda entregadores com carteira assinada que atuem há pelo menos 6 meses na mesma empresa. O ministro do Desenvolvimento, Indústria, Comércio e Serviços, Márcio Elias Rosa, comentou o alcance do programa.
3: Se nós contarmos todos, os seletistas, os de plataforma, nós vamos alcançar 1 milhão de colegas, aí, de companheiros e de companheiras. Todos os dias rodam as ruas de todas as cidades, pequenas e grandes cidades, levando remédio, comida, documento. E essas pessoas que trabalham tanto dia após dia são absolutamente essenciais.
1: A adesão ao MOVE será pelo site gov.br/MOVE Brasil. Após o cadastro, o trabalhador será informado se atende às condições e a partir de 13 de julho poderá procurar a Caixa, o Banco do Brasil ou instituições financeiras habilitadas para a contratação do financiamento. Reportagem Márcia Fernandes.
4: Moradias para quem vive no campo, em comunidades rurais e quilombolas.
5: O governo do Brasil anunciou a contratação de 85 mil moradias pelo programa Minha Casa Minha Vida.
4: Também foi contemplada a modalidade de construção por meio de entidades, como associações e cooperativas.
6: Um total de 85 mil moradias serão construídas por meio do Minha Casa Minha Vida. Destas, 50 mil unidades serão destinadas à modalidade rural do Programa Habitacional do Governo. Atualmente, a iniciativa contempla famílias com renda bruta anual de até R$ 50 mil. Entre os beneficiários estão agricultores familiares e integrantes de comunidades quilombolas rurais. Para Vânia Marques, presidente da Confederação Nacional dos Trabalhadores Rurais e Agricultores Familiares, as novas moradias representam reconhecimento para o povo do campo.
7: Garantir moradia digna para as famílias do campo é reconhecer a contribuição para o país e afirmar que ninguém pode ser deixado para trás.
6: Outras 35 mil moradias vão atender a beneficiários do Minha Casa Minha Vida, a entidade, em 218 municípios brasileiros. Esta linha do programa federal é voltada para famílias de baixa renda, organizadas por entidades privadas sem fins lucrativos, que em alguns casos também auxiliam na execução das obras e no suporte técnico dos projetos. O presidente Lula garantiu que mais recursos podem ser liberados para esse tipo de parceria.
0: A única coisa que vocês precisam é que a gente tenha confiança em vocês e respeito, que vocês darão conta do recado. Portanto, se preparem, porque quanto mais casa vocês fizerem, quanto melhor for a qualidade da casa que vocês fizerem, mais vocês vão ter direito de ter mais casa para fazer.
6: O ministro das Cidades, Vladimir Lima, reforçou que as duas modalidades do programa Minha Casa Minha Vida, entidades e rural, são importantes porque a participação da população é protagonista na solução de problemas habitacionais.
8: Somente por intermédio dessas entidades conseguimos chegar na zona rural e oferecer moradia digna aos brasileiros do campo. São empreendimentos que de fato vão transformar transformar a vida das famílias e dar dignidade para as famílias aí que esperam

0: Tanto tempo por uma casa para morar.
1: O governo do Brasil prevê investimento total de 10 bilhões de reais nesta nova seleção habitacional. Os recursos serão liberados através do Fundo de Desenvolvimento Social. O governo do Brasil também anunciou a liberação de 1 bilhão de reais em crédito instalação, que é destinado à construção e reforma de casas para famílias assentadas e comunidades quilombolas, que fazem parte do Programa Nacional de Reforma Agrária. Reportagem Gabriela Noronha.
2: De um lado, imóveis ociosos da União, como prédios públicos em regiões centrais das grandes cidades, ou áreas que já foram rurais e hoje viraram a casa de muita gente nas periferias pelo país.
3: De outro lado, famílias que precisam dos títulos de propriedade das suas casas ou de um apartamento para morar. Prefeituras que precisam de espaço para equipamentos públicos.
2: Para fazer esses dois universos se encontrarem, o governo do Brasil criou o programa Imóvel da Gente.
3: Mais cedo, nós conversamos com a secretária de Patrimônio da União, Carolina Stuck, sobre esse trabalho. Acompanhe a entrevista. Secretária Carolina Stuck, muito boa noite. Vamos começar falando do programa Imóvel da Gente. Ele tem feito, né, uma transferência dos imóveis ociosos do governo federal para fins sociais, como habitação, por exemplo. A senhora pode explicar melhor para a gente como é que funciona o programa e para que outros fins os imóveis podem ser destinados?
4: Boa noite, Mariana. Boa noite, Luciano. Então, o Programa Imóvel da Gente é uma política de democratização do patrimônio da União. O objetivo dele é transformar imóveis ociosos ou subutilizados em políticas públicas. Então, é fazer com que esses imóveis públicos cumpram a sua função social, ambiental e econômica, tentando atingir, né, chegar diretamente à população, transformando esses imóveis em equipamentos públicos. O programa prioriza quatro áreas de ação, né? A primeira delas é a habitação de interesse social, numa forte parceria com o programa Minha Casa Minha Vida, nas suas várias modalidades, mas em especial o programa Minha Casa Minha Vida Entidades. A segunda linha visa fazer a regularização fundiária, porque várias áreas da União, historicamente, se transformaram em centros urbanos, foram, né, urbanizadas, a população ocupou essas áreas e essas famílias não receberam até hoje os seus títulos de propriedade. Então, um dos objetivos é fazer essa regularização, né, esse loteamento, esse parcelamento dessas áreas para que as famílias possam ter os seus títulos. A terceira área de atuação do programa são as políticas públicas e os programas estratégicos do governo federal. Aqui entra a educação, a saúde, a assistência social, a segurança alimentar, a cultura, enfim, diversos equipamentos, né, tanto equipamentos federais como daqueles que são geridos por estados e municípios, numa parceria com esses entes, para que a gente possa, então, beneficiar ao máximo o atendimento à população. E uma última linha, que são grandes áreas, né, que já foram áreas operacionais, como aeroportos ou rede ferroviária, e que hoje se transformam em equipamentos de múltiplos usos. Essas são as quatro principais áreas aí do programa.
2: E que tipos de imóveis entram no programa? Prédios, fazendas, salas comerciais? Como é que é isso, secretária?
4: Isso, a Secretaria de Patrimônio da União faz a gestão de todos os tipos de imóveis, né? Como vocês citaram, prédios ou terrenos desocupados, às vezes grandes áreas rurais, e cada uma delas vai sendo destinada para uma finalidade para a qual ela tem vocação. Então, tem áreas, né, rurais, por exemplo, que são destinadas ao INCRA para reforma agrária, ou que são áreas de ocupação originária dos nossos povos e comunidades tradicionais, às vezes áreas, né, das comunidades ribeirinhas próximas aos rios federais, mas também os prédios, às vezes prédios da própria administração pública federal que acabaram sendo desocupados, que a administração não utiliza mais nos centros das áreas urbanas e que hoje podem virar moradia, por exemplo, né? Então, a gente tem todos esses tipos de imóveis dentro do escopo de atuação aí do Programa Imóvel da Gente.
3: Secretária, a senhora mencionou antes que algumas áreas da União acabaram virando cidades, né? E que o governo faz esse esforço de regularização de titulação dessas pessoas que foram morar lá, né? E ontem o presidente Lula anunciou a destinação de imóveis numa parceria aí também com o programa Periferia Viva. Como é que esses dois programas conversam? Como é que vocês trabalham juntos?
4: Perfeito. Então, a SPU fez um trabalho, um esforço muito grande para fazer um mapeamento de todos esses núcleos urbanos informais que existem em áreas da União para poder fazer esse processo de regularização. Então, quais são as famílias que ocupam? Só que, e precisa para que isso aconteça, dos parceiros locais, dos estados e dos municípios, que são eles que conseguem fazer o projeto de urbanização dessas áreas, o loteamento, mas isso tudo custa caro, né? É preciso fazer o georreferenciamento, é preciso um trabalho social com as famílias para fazer o cadastramento dessas famílias, e nem sempre os entes locais, os municípios têm, né, capacidade de gestão e capacidade financeira para fazer isso. Então, nessa parceria, o Ministério da Gestão e Inovação e o Ministério das Cidades conseguiram fazer uma parceria. O PAT Periferia Viva está investindo 200 milhões de reais para atender, nesse primeiro momento, 91 núcleos urbanos em 45 municípios. Foi isso que a gente anunciou ontem, né? Celebrou alguns desses contratos ontem. E essa parceria é inédita. É a primeira vez que esse recurso para titulação de famílias é destinado exclusivamente para áreas da União.
2: Quantos imóveis já foram repassados para o Imóvel da Gente e qual a expectativa de repasses até o fim do ano?
4: Ontem nós anunciamos, no balanço de maio de 2026, 1.804 imóveis destinados. Ontem, com as destinações de ontem, a gente já chegou a quase 1.900 imóveis. A expectativa é que até o final do ano a gente chegue a 2.000 imóveis, beneficiando aí em torno de 400 mil famílias em centenas de municípios em todos os estados brasileiros.
3: Muito bem, nós conversamos com a secretária de Patrimônio da União, Carolina Stuck. Muito obrigada, secretária, pela sua entrevista à Voz do Brasil.
4: Obrigada a vocês, boa noite.
2: O governo vai investir 160 milhões de reais para fortalecer a economia popular e solidária.
3: Esse modelo econômico tem como princípio a cooperação entre os trabalhadores e a solidariedade.
2: O resultado é uma remuneração mais justa, maior preocupação com o meio ambiente e o fortalecimento das redes locais de fornecimento.
5: Uma cadeia de produção que envolve 5 estados do país com foco na sustentabilidade. Esse é o trabalho da cooperativa Justa Trama, com sede em Porto Alegre, que comercializa itens de vestuário e artigos de enxoval, feitos com algodão agroecológico. Patrícia Ribas, costureira e diretora financeira da cooperativa, explica como é o processo de produção.
6: A plantação do algodão sai do estado do Ceará e do Rio Grande do Norte, vai para o Pará de Minas, é feito fio e o tecido vai para Porto Alegre, Rio Grande do Sul, onde é produzida as peças. Rondônia também está incluída porque ela também faz parte com os adereços, botões de cascas de coco e produtos da Amazônia mesmo, né?
5: O dinheiro arrecadado no fim do ano é repartido entre todas as organizações que participam da cooperativa. Esse é um modelo de economia popular e solidária, forma coletiva de organização em que os trabalhadores se baseiam na cooperação e na solidariedade. Para fortalecer iniciativas como essa, o governo vai investir 160 milhões de reais. O anúncio foi feito nesta sexta-feira, durante o primeiro Festival Nacional de Economia Popular e Solidária, realizado no Rio de Janeiro, com apoio do Ministério do Trabalho e Emprego. Fernando Zamban, secretário nacional de Economia Popular e Solidária, explica a que esse dinheiro se destina.
7: Grande parte dos investimentos vem no apoio à melhoria da gestão dos empreendimentos, que é o grande problema, o grande gargalo identificado por esses empreendimentos. Outra parte é investimento, adquirir equipamentos, logística, para permitir que eles tenham mais condições de disputar licitações públicas, acesso a mercado, colocar o produto no mercado convencional que nós encontramos nas prateleiras, ter produto da economia solidária também disponível para a população em geral.
5: Ainda durante o evento, foi assinada a portaria que institui o segundo Plano Nacional de Economia Solidária, principal instrumento de planejamento estratégico do setor. A carioca Maria Inês de Queiroz Calper faz questão de comprar itens artesanais e contribuir para a valorização de iniciativas ligadas à economia solidária.
8: Primeiro que eu acho mais belo, eu acho o preço mais justo e eu dou realmente valor. Essa coisa do tempo, da dedicação, né, do físico da pessoa, debruçar sobre aquilo e fazer aquele trabalho manual, eu acho isso muito importante.
5: Hoje há cerca de 30 mil empreendimentos econômicos solidários no país, geralmente na área de artesanato e na produção de alimentos, sendo que a maior parte dessas organizações ainda atuam de maneira informal. Reportagem Natália Koslick.
3: Em uma entrevista à TV Brasil, da empresa Brasil de Comunicação, o diretor do Programa Nacional de Imunizações, Éder Gatti, explicou sobre a suspensão temporária da vacina contra a dengue do Butantan.
2: A ideia é estudar os casos junto ao Instituto e à Anvisa para identificar possíveis fatores de risco e orientar a população da forma mais segura possível.
3: Mais cedo, nós conversamos com a repórter Natália Koslick para entender o que houve e as providências que estão sendo tomadas. Boa noite, Natália. Vamos rememorar o que houve. A vacina começou a ser aplicada, foi suspensa essa semana, né? Conta pra gente.
5: Boa noite, Mariana, Luciano e ouvintes da Voz do Brasil. A vacina contra a dengue, desenvolvida pelo Instituto Butantan, passou por todos os estudos e testes necessários antes de ser disponibilizada à população. Ou seja, ela seguiu o processo normal das vacinas que são incorporadas para distribuição pelo Sistema Único de Saúde. O que acontece é que quando a escala foi ampliada, foram manifestados aqueles 42 casos de eventos raros divulgados pelo Ministério da Saúde no início da semana. E por isso a decisão pela suspensão temporária do imunizante. Agora esses casos vão ser avaliados individualmente para investigar o que houve com esses pacientes e possíveis fatores de risco que tenham interação com a vacina. Em entrevista à TV Brasil, o diretor do Programa Nacional de Imunizações, Éder Gatti, explicou como funciona esse processo.
9: A gente vai fazer um levantamento assim, quais foram os fatores de risco que levaram essas pessoas a desenvolverem esses agravos, considerando que a maioria e a grande maioria não desenvolveu. Porque eventualmente nessas investigações a gente acaba identificando fatores de risco que permite a gente direcionar a vacina para um grupo e contraindicar para outro. Por exemplo, pode ser desde um uso de medicamento, pode ser desde uma doença que a pessoa tenha, pode ser até mesmo a idade dela. Tudo isso são coisas que a gente precisa avaliar com muito cuidado para tomar a melhor decisão e garantir a proteção da população. Quando a gente vacina em massa, os eventos muito raros aparecem, que foi justamente o que aconteceu.
5: Vale ressaltar que foram notificados 42 eventos em um universo de 500 mil pessoas que haviam sido vacinadas até o momento.
2: Natália, com essa suspensão, o que acontece com as doses do imunizante que já foram distribuídas aos estados e municípios?
5: Luciano, por enquanto essas doses ficam em stand-by, até que haja uma definição definitiva sobre essa análise que está sendo desenvolvida em parceria com o Instituto Butantan e a Anvisa.
3: Agora, Natália, existe uma outra vacina contra a dengue do laboratório Takeda, que também foi incorporada ao SUS e que já vinha sendo aplicada em crianças e adolescentes, né? Sei que deve ter muita gente preocupada com isso por aí. Muda alguma coisa no caso desse imunizante?
5: A princípio, não, Mariana. O diretor do Programa Nacional de Imunizações, Éder Gatti, explicou que no caso da vacina do laboratório japonês, não foram encontrados agravos.
9: A vacina do laboratório Takeda, que foi incorporada em 2024, nós já temos quase 9 milhões de pessoas vacinadas pelo SUS, de 10 a 14 anos, e nós fizemos a mesma avaliação com essa vacina e não encontramos nada semelhante até o momento. Então, a vacinação contra a dengue das crianças e dos adolescentes de 10 a 14 anos é feito com outra vacina, e essa outra vacina tem um bom perfil de segurança, uma vez feita conforme os protocolos do Ministério da Saúde.
2: Agora, como evitar que essa investigação acabe gerando desconfiança sobre a eficácia das vacinas em geral?
5: Pois é, Luciano, é exatamente o contrário. Esse episódio deve ser interpretado de forma oposta na visão do diretor do Programa Nacional de Imunizações. Ele fez questão de ressaltar que todo esse processo da suspensão temporária deve reforçar a confiança das pessoas no trabalho de controle dos órgãos de saúde, já que foi o próprio governo que divulgou os casos e que prestou os esclarecimentos.
9: O Ministério deu toda a transparência para o que foi encontrado. Isso demonstra que as pessoas devem ter confiança no programa e confiança no Sistema Único de Saúde. Porque se nós encontrarmos qualquer problema em qualquer produto que é utilizado na população, nós seremos os primeiros a tomar providência e os primeiros a comunicar.
5: Vale lembrar que a vacina contra a dengue, desenvolvida pelo Butantan, estava sendo aplicada apenas em cidades de São Paulo, Minas Gerais, Ceará e Tocantins. E para quem tomou a vacina nos últimos 21 dias, a orientação do Ministério da Saúde é fazer o acompanhamento em uma unidade de saúde local para observar possíveis reações adversas. Mariana, Luciano.
3: Obrigada, Natália Koslick, pelas suas informações aqui na Voz do Brasil.
2: Música. termina daqui a pouquinho, às 23h59 de hoje, as inscrições para o Exame Nacional do Ensino Médio.
3: Esse mesmo prazo vale para quem deseja solicitar atendimento especializado e tratamento por nome social.
2: As provas serão aplicadas nos dias 8 e 15 de novembro em todo o país e são a principal porta de entrada para a educação superior no Brasil, como destacou o ministro da Educação, Leonardo Bacchini.
10: O Enem é muito importante porque é a principal ferramenta de acesso à educação superior no Brasil hoje. Com seu resultado do Enem, você pode acessar o SISU, ou seja, você pode ingressar nas universidades federais, em universidades estaduais, nas universidades públicas do Brasil. Você pode acessar o ProUni, você pode acessar o FIES e muitas universidades privadas também utilizam ao longo do ano a nota do Enem. E agora temos uma novidade, que as universidades federais também, no meio do ano, têm o SISU+, que aproveita também as notas do Enem. Com isso, sua vida muda.
3: As inscrições devem ser realizadas na página do participante, no endereço enem.inep.gov.br/participante.
2: Lembrando que os estudantes concluintes do ensino médio da rede pública também devem acessar esse mesmo endereço para confirmar a participação no Enem e complementar as informações necessárias.
3: A inflação desacelerou no mês de maio, com índice de 0,58% contra 0,67% no mês de abril.
2: De acordo com o Instituto Brasileiro de Geografia e Estatística, os maiores impactos foram dos grupos alimentos e bebidas, seguidos por habitação, cuidados pessoais e energia elétrica.
3: Em 2026, até maio, a inflação é de 3,20%. E nos últimos 12 meses, a alta no custo de vida é de 4,72%.
2: O próximo lote de restituição do Imposto de Renda de Pessoa Física será pago em 30 de junho.
3: Os demais créditos serão programados para 31 de julho e 31 de agosto.
2: O primeiro lote foi pago em 29 de maio e somou 16 bilhões de reais.
3: Entre as novidades desse ano está o cashback, destinado a contribuintes com direito à restituição, que não estavam obrigados a apresentar a declaração referente a 2024.
2: Nesses casos, a Receita Federal vai elaborar uma declaração no modelo simplificado.
3: O pagamento desse lote será feito em 15 de julho.
2: E essas foram as notícias do Governo do Brasil.
3: Uma realização da Secretaria de Comunicação Social da Presidência da República.
2: Com produção da empresa Brasil de Comunicação.
3: E que agora com as notícias do Poder Judiciário e do Congresso Nacional. Boa noite, um bom fim de semana.
2: A gente volta na segunda-feira. Boa noite, até lá.
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13: STF determina ajustes no plano de reestruturação da CVM.
14: No dia de combate ao trabalho infantil, TST destaca a campanha Vida de Aprendiz.
13: Para o STJ, comprador de imóvel tem legitimidade para exigir obras em áreas comuns.
14: Boa noite, eu sou Marcela Luiza.
13: E eu sou Walter Lima.
14: O Supremo Tribunal Federal determina novas medidas para reforçar a atuação da Comissão de Valores Mobiliários, órgão responsável pela fiscalização do mercado de capitais brasileiro.
13: A decisão é do ministro Flávio Dino, relator do caso no STF. Judite Aragão.
15: O ministro reconheceu avanços nas medidas voltadas à modernização tecnológica da Comissão de Valores Mobiliários, como o uso de inteligência artificial, a integração de bases de dados e a ampliação da cooperação entre órgãos de fiscalização. Mas considerou insuficientes as propostas relacionadas ao aumento da produtividade e à recomposição do quadro de pessoal da autarquia. Na decisão, Flávio Dino rejeitou a meta apresentada pela União de reduzir em apenas 20% o estoque de processos administrativos em tramitação. O ministro considerou o índice incompatível com a gravidade da crise e determinou a apresentação de novas metas para acelerar a análise e o julgamento dos casos.
14: Hoje, 12 de junho, é o Dia Mundial de Combate ao Trabalho Infantil.
13: Para marcar essa data, a Justiça do Trabalho criou a campanha nacional Vida de Aprendiz, Começar certo faz toda a diferença. Que está sendo promovida durante todo o mês. Larissa Batista.
16: O foco do TST tem sido converter esse tipo de ação irregular em vagas de jovem aprendiz, garantindo proteção legal, remuneração e a permanência na sala de aula. Os dados mais recentes do IBGE mostram que o país tem mais de 1 milhão e 650 mil crianças e adolescentes entre 5 e 17 anos em situação de trabalho infantil. Alguns são submetidos às piores formas de exploração, que envolvem graves riscos à saúde e à segurança.
14: Comprador de imóvel pode ajuizar ação individual para exigir obras de infraestrutura em áreas comuns do condomínio.
13: Para o STJ, não é necessária a ação coletiva dos condôminos. Fátima Uchoa.
17: O comprador de um lote ajuizou ação contra a construtora responsável pelo loteamento, pedindo a conclusão de obras de infraestrutura nas áreas comuns que estavam atrasadas. A Justiça de Goiás condenou a empresa a finalizar as obras e aplicou multa contratual pelo atraso na entrega. A terceira turma do STJ manteve a determinação. Segundo a relatora ministra Nancy Andrighi, embora a conclusão das obras prometidas em contrato seja um direito coletivo de todos os proprietários, o descumprimento também atinge diretamente a esfera particular de cada um, o que permite a atuação individual na justiça.
14: Ministro Cássio Nunes Marques completa um mês na presidência do Tribunal Superior Eleitoral.
13: Defesa da urna eletrônica e do voto livre marcam o primeiro mês de gestão. Fábio Ruas.
18: O ministro Cássio Nunes Marques tem uma agenda marcada pela defesa da democracia, inclusão, fortalecimento da confiança no sistema eletrônico de votação e pela preparação para as eleições 2026. Outro foco da gestão é o enfrentamento da desinformação e do uso indevido da inteligência artificial.
14: Justiça Federal determina medidas para garantir serviços de saúde em reservas extrativistas no Amazonas.
13: Decisão atende a pedido do Ministério Público Federal, Sabrine Menezes.
19: Segundo as investigações, as Resex Ituxi e Médio Rio Purus, localizadas em Lábrea, abrigam diversas comunidades tradicionais que enfrentam dificuldades de acesso aos serviços de saúde devido à localização e às peculiaridades da região. Com a decisão, a União e o município devem apresentar, em até 30 dias, medidas para garantir transporte de emergência e atendimento médico para as comunidades. Caso não cumpram as determinações, União e município podem ser multados em R$5.000 por dia.
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14: Uma boa noite.
13: Bom fim de semana e até segunda-feira.
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21: Eu sou Humberto Pinheiro e estes são os destaques de hoje do Jornal do Senado que começa agora. Projeto aprovado no Senado amplia a proteção à honra e à privacidade das pessoas. Trabalhadores da safra não poderão acumular salário e benefícios sociais. Proposta pode facilitar a quitação de dívidas entre contribuintes e o poder público. Boa noite. Uma proposta que restringe a divulgação de imagens de vítimas de crimes ou acidentes avançou no Senado. O projeto foi aprovado pela Comissão de Constituição e Justiça e segue agora para análise do plenário. A medida prevê limites para a divulgação e o compartilhamento de imagens que possam expor a dignidade das vítimas e de seus familiares. Repórter Pedro Pincer.
22: O texto altera o Código Civil para prever que o registro ou a divulgação de imagens de vítimas de crimes ou acidentes e de cadáveres poderão ser proibidos quando atingirem a honra da pessoa retratada ou tiverem finalidade comercial. Atualmente, a legislação já prevê restrições para a divulgação de escritos e imagens de uma pessoa nessas situações. O relator, senador Marcelo Castro, do MDB do Piauí, falou sobre o fato que motivou levou à apresentação do projeto.
0: Foi o acidente que aconteceu com a cantora Marília e compositora Marília Mendonça, que foi filmada a imagem dela, foi divulgado. Isso causou um grande trauma e esse projeto visa exatamente a proteger essas imagens de pessoas que são vítimas de acidente ou de violência.
22: O texto alternativo de Marcelo Castro altera ainda a pena prevista no texto original. Em vez de reclusão, a punição passa a ser de detenção de 6 meses a 2 anos e multa. A proposta segue agora para o plenário.
21: A criação da Universidade Federal do Xingu, no Pará, avançou no Senado. A Comissão de Educação aprovou o projeto que institui a UFX, com sede no município de Altamira. A Universidade Federal do Xingu deverá atender cerca de 430 mil moradores de municípios da região da Transamazônica e das bacias dos rios Xingu e Tapajós. Mais informações com o repórter Rodrigo Rezende.
1: A Comissão de Educação do Senado aprovou a criação da Universidade Federal do Xingu, a UFX. Pela proposta, a nova instituição com sede em Altamira será criada a partir do desmembramento da Universidade Federal do Pará. A relatora do projeto, senadora professora Dorinha Seabra, do União do Tocantins, destacou que a presença de uma universidade federal modifica o cenário social da região de instalação.
4: A implantação de uma instituição autônoma com capacidade em pesquisa e extensão contribui sensivelmente para a transformação da realidade social e econômica do seu entorno.
1: O senador Zequinha Marinho, do Podemos do Pará, afirmou que o funcionamento de uma universidade federal em Altamira irá contribuir muito para uma região que fica centenas de quilômetros afastada da capital, Belém.
23: A cidade de Altamira, que é o principal polo da Transamazônica, é em torno de 850 quilômetros. Então, há um vazio nessa região da presença da universidade pública para preencher esse espaço, atendendo não só a cidade de Altamira, que já é, digamos, a sede da extensão da UFPA lá, e faz um trabalho extraordinário, mas não tem pernas para atingir os municípios do Xingu, né?
1: A proposta, que foi apresentada pelo então senador Paulo Rocha, do PT do Pará, será analisada agora pela Câmara dos Deputados.
21: O senador Rogério Marinho, do PL do Rio Grande do Norte, criticou a condução da política econômica do governo federal e afirmou que o crescimento dos gastos públicos tem provocado o aumento da dívida do país. Segundo o parlamentar, a situação fiscal brasileira se deteriorou nos últimos anos e poderá gerar impactos negativos para as próximas gerações. O senador comparou os indicadores econômicos atuais aos registrados durante a gestão do ex-presidente Jair Bolsonaro. Para Marinho, o aumento das despesas públicas é resultado da criação de novos tributos. O parlamentar também citou projeções da instituição fiscal independente sobre a relação entre dívida pública e produto interno bruto, o PIB.
24: Nós sabemos que ao final deste período, a dívida, relação dívida-PIB, que era 71 pontos percentuais, segundo o IFE, que é a nossa instituição fiscal independente aqui do Senado da República, baterá 84 pontos percentuais. Significa que os brasileiros vão herdar uma herança maldita do governo do PT.
21: Trabalhadores rurais contratados por Safra não poderão acumular o salário com benefícios sociais. O governo federal vetou integralmente o projeto aprovado pelo Congresso que autorizava a manutenção desses benefícios durante a contratação temporária no campo. A proposta tinha como objetivo estimular a contratação de mão de obra sazonal na agricultura sem a perda de programas sociais. Com o veto, a decisão agora será analisada pelo Congresso Nacional, que poderá manter ou derrubar o veto. Repórter Marcela Cunha.
25: A proposta determinava que o salário recebido em atividades de plantio e colheita não entrasse no cálculo da renda familiar usado para conceder ou manter benefícios sociais como Bolsa Família. Na justificativa do veto, o governo afirmou que a proposta é inconstitucional e criaria uma despesa obrigatória e permanente sem estimativa do impacto financeiro. Mas o relator do projeto, o senador Jaime Bagatoli, do PL de Rondônia, argumentou que a dificuldade de contratar trabalhadores já provoca perdas em diferentes culturas e regiões do país.
5: O pessoal da Bahia está de joelho por não ter mão de obra. Está se perdendo manga, cacau, uva e ninguém pode fazer essa contratação sem carteira assinada.
25: Pelo texto aprovado no Senado, o trabalhador poderia aceitar o emprego formal durante a safra sem perder imediatamente o benefício. O veto ainda será analisado em uma sessão conjunta do Congresso Nacional.
21: Já o senador Lucas Barreto, do PSD do Amapá, defendeu o avanço da exploração de petróleo e gás na margem equatorial, faixa litorânea que se estende do Amapá ao Rio Grande do Norte. Segundo o parlamentar, a atividade pode representar uma oportunidade para reduzir desigualdades históricas na Amazônia e impulsionar o desenvolvimento econômico do estado que ele representa. E o Senado deve analisar um projeto de lei que permite a utilização de créditos e direitos creditórios para quitar dívidas entre a União, estados e municípios e contribuintes. A medida pretende dar mais eficiência à gestão de créditos públicos e facilitar a solução de pendências financeiras entre o poder público e os contribuintes. Repórter Alexandre Campos.
6: O mecanismo previsto no projeto é simples. O particular, pessoa física ou jurídica que tiver um direito líquido e certo para receber da União como precatório federal ou crédito de tributo federal reconhecido, poderá receber autorização federal para usá-lo para quitar ou amortizar uma dívida que tem com estados, distrito federal ou municípios. As prefeituras e os governos estaduais, por sua vez, poderão usar esses créditos dos particulares para pagarem ou reduzirem suas dívidas com o governo federal. Essa triangulação, segundo o autor do projeto, o senador Alan Rick, do Republicanos do Acre, vai facilitar o pagamento de dívidas.
7: A ideia é dar utilidade econômica a créditos que já existem e permitir que eles sejam usados para resolver passivos públicos de forma mais eficiente.
6: Alan Rick lembrou ainda que os estados, o Distrito Federal e os municípios poderão limitar o uso desse mecanismo, considerando os contribuintes que dificilmente pagariam suas dívidas com esses entes.
21: Com trabalhos técnicos de Josivaldo Souza, o Jornal do Senado fica por aqui. Acompanhe agora as notícias do Tribunal de Contas da União e da Câmara dos Deputados. Boa noite e bom fim de semana.
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9: O Tribunal de Contas da União avaliou o sistema de concessão automática de benefícios do Instituto Nacional de Seguridade Social, o INSS. A ferramenta foi criada para agilizar a análise dos pedidos e reduzir o tempo de espera dos segurados. A fiscalização apontou avanços na automação, mas também que os resultados esperados ainda não foram alcançados. Um dos problemas é que a fila de espera e o tempo de análise continuam sendo desafios para o INSS. A auditoria identificou o uso de sistemas antigos, falta de pessoal e dificuldades para ampliar o número de benefícios concedidos de forma automática. O TCU fez recomendações para aumentar a segurança das análises automáticas e melhorar o atendimento ao cidadão. Saiba mais em tcu.gov.br.
8: 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Jornal Câmara dos Deputados.
10: Câmara facilita o acesso de garis ao banheiro durante o período de serviço.
26: Um projeto que proíbe atenuante em crimes de violência sexual vai a plenário.
10: Salvador poderá ser a sede simbólica do governo federal no dia 2 de julho.
26: Boa noite. Os deputados aprovaram um projeto que transfere simbolicamente a sede do governo federal para Salvador no dia 2 de julho. Agora o texto será analisado pelo Senado, como informa a repórter Daniele Lessa.
27: A Câmara dos Deputados aprovou o projeto que estabelece a transferência simbólica e temporária da sede do governo federal para a cidade de Salvador, capital da Bahia, no dia 2 de julho de cada ano. O 2 de julho é o principal feriado estadual da Bahia, celebrando a consolidação da independência do Brasil com a expulsão definitiva das tropas portuguesas de Salvador em 1823, em lutas que tiveram a participação de figuras históricas como Maria Quitéria, jovem que se disfarçou de homem e ingressou no exército para lutar pela independência, mostrando grande habilidade no combate. Pelo texto aprovado, apresentado pelo deputado Léo Prates, da Bahia, a sede do governo federal será transferida simbolicamente para Salvador nessa data, em homenagem às celebrações da independência. A medida terá caráter simbólico e não interrompe o funcionamento normal das instituições em Brasília. Relator da proposta, o deputado Gabriel Nunes, do PSD baiano, destacou que a independência brasileira não se limitou a um único episódio, tendo a Bahia um papel central nesse processo, especialmente no Recôncavo Baiano, que serviu como base de organização das forças que lutaram contra o domínio português após a proclamação da independência em 7 de setembro.
2: Naturalmente, o 7 de setembro de 1822 é de grande valia, de grande importância, representa o grito de independência do nosso país, mas ainda havia grande dificuldade na consolidação em diversas localidades e nosso estado teve um papel preponderante para essa consolidação, principalmente no nosso Recôncavo Baiano.
27: O deputado Kim Kataguiri, do Missão de São Paulo, se manifestou contra a votação do projeto, argumentando que existem temas de maior relevância para serem aprovados no plenário da Câmara.
3: Está muito caro o Congresso para fazer esse trabalho, para ficar decidindo sobre esse tipo de pauta. Sinceramente, vossas excelências acham que não há matéria mais importante, que essa é a prioridade para ser levado para o plenário, que não poderia aprovar numa comissão?
27: O projeto, que estabelece a transferência simbólica da sede do governo federal para Salvador no dia 2 de julho, agora será analisado pelo Senado. Da Rádio Câmara de Brasília, Daniele Lessa.
11: Direitos Humanos.
15: Clarissa Tércio, do PP de Pernambuco, critica a participação de crianças na última edição da Parada do Orgulho LGBT+, em São Paulo. A parlamentar argumenta que o evento possui conteúdo estritamente adulto e inadequado para menores de idade.
16: Segundo Clarissa Tércio, a infância está sendo utilizada como instrumento de militância ideológica por meio de financiamento público a entidades do setor. A deputada também acusa políticos da esquerda de realizar campanha eleitoral antecipada no evento.
11: Segurança Pública.
15: Os deputados aprovaram um projeto que proíbe atenuantes em crimes de violência sexual. Saiba mais sobre a proposta, que está pronta para entrar na pauta do plenário, na reportagem de Maria Neves.
17: A Comissão de Constituição e Justiça aprovou o projeto da deputada Laura Carneiro, do PSD do Rio de Janeiro, que proíbe a redução de pena para crimes sexuais, independente da idade do agressor. A proposta também veda a diminuição do prazo de prescrição de crimes de natureza sexual. O projeto ainda será votado pelo plenário. Atualmente, a legislação determina que nos casos de violência sexual cometidos por menores de 21 anos no momento da agressão e de maiores de 70 anos quando for proferida a sentença, a pena pode ser reduzida à metade. O tempo de prescrição também cai pela metade nessas mesmas circunstâncias. Uma lei que entrou em vigor no ano passado, também sugerida por Laura Carneiro, proíbe a redução de pena e de prazo de prescrição caso a vítima de violência sexual seja mulher. O objetivo do projeto aprovado é estender essa vedação a todos os crimes sexuais. O relator, deputado Ricardo Aires, do Republicanos do Tocantins, afirma que, embora a violência sexual afete, na grande maioria dos casos, mulheres e meninas, homens e meninos também podem ser vítimas e merecem igual proteção do Estado.
18: Nós vemos uma escalada no país de
0: crimes sexuais. Acontece cotidianamente fatos lamentáveis, de maneira que, ao tirarmos das circunstâncias de atuação, de atenuação de pena, e também no que diz respeito à redução dos prazos prescricionais, os praticantes desses crimes, nós vamos estar, de certa forma, colaborando com uma justiça que seja eficiente, que seja célere.
17: Com a mudança, todos os agressores sexuais ficarão sujeitos ao cumprimento integral da pena. O aumento do prazo de prescrição do crime também é importante, como explica Ricardo Aires, porque a justiça passa a ter mais tempo para investigar os casos. Da Rádio Câmara de Brasília, Maria Neves.
16: Otoni de Paula, do PSD do Rio de Janeiro, apresentou projeto que prevê o aumento das penas para crimes contra a dignidade sexual de crianças e adolescentes quando praticados por ministros religiosos ou pessoas que exerçam funções equivalentes.
12: O deputado entende que a posição de liderança espiritual aumenta a gravidade dos delitos por causa da relação de confiança estabelecida com as vítimas e suas famílias. Para Otoni de Paula, é necessário adotar punições mais rigorosas para coibir esse tipo de violência.
16: Dr. Jaziel, do PL do Ceará, celebra o avanço da proposta que reduz a maioridade penal para 16 anos. No entendimento do deputado, a medida atende a um clamor da sociedade que quer o combate à impunidade.
12: De acordo com o Dr. Jaziel, a legislação atual serve de proteção para criminosos que atuam a serviço de facções, valendo-se da menoridade. O parlamentar espera que a matéria avance com urgência na comissão especial e no plenário da Câmara.
13: Meio Ambiente.
16: Chico Alencar, do PSOL do Rio de Janeiro, denuncia ameaças sofridas por moradores da Serra da Chapadinha, na Bahia, que atuam na defesa do meio ambiente. Ele alega que as vítimas enfrentam intimidações relacionadas à especulação imobiliária e à exploração mineral.
12: O parlamentar cobra providências das autoridades para garantir a segurança dos defensores socioambientais e a preservação da área ameaçada. Chico Alencar afirma que vai acompanhar o caso para assegurar a proteção das pessoas envolvidas e dos direitos das comunidades locais.
13: Educação.
16: Proposta regulamenta o uso de uma terapia específica para o acompanhamento de pessoas com autismo. A repórter Sofia Peçanha tem os detalhes da regulamentação que está sendo analisada pelas comissões da Câmara.
14: A Comissão do Trabalho aprovou o projeto que estabelece critérios para a utilização da terapia baseada na análise do comportamento aplicada, conhecida como ABA. A proposta busca regulamentar a atuação de profissionais da saúde e da educação que utilizam a técnica, principalmente no acompanhamento de pessoas com transtorno do espectro autista. O objetivo é desenvolver habilidades de comunicação, socialização e autonomia, garantindo mais segurança e qualidade no atendimento, como afirma a deputada Flávia Moraes, relatora na comissão.
18: E a intenção do projeto é justamente regulamentar, criar critérios, definir nível de qualificação, de capacitação para que os profissionais apliquem essa técnica. Porque, na verdade, no meio disso, a gente tem aqueles que não estão preparados e, pela falta de conhecimento, de preparo, acaba comprometendo, ao invés de ajudar, compromete aí a saúde, o desenvolvimento dessa criança, dessa pessoa.
14: A ABA é uma abordagem baseada na ciência do comportamento, que utiliza métodos estruturados e reforço positivo para estimular o aprendizado e a adaptação do paciente. Pelo texto, a terapia poderá ser aplicada por profissionais das áreas de saúde e educação, desde que sejam graduados ou pós-graduados em análise do comportamento aplicada. Segundo a relatora, a definição de critérios mínimos de formação é essencial para evitar atendimentos inadequados e proteger os pacientes.
18: Então, por isso, a necessidade da definição aí, desses critérios, das exigências de escolaridade, formação para esse profissional, para que a gente possa garantir mais segurança nesse tratamento, na aplicação dessa terapia.
14: A proposta também prevê que estagiários e acompanhantes terapêuticos atuem sob supervisão de profissionais qualificados. A expectativa, segundo Flávia Moraes, é ampliar o acesso ao tratamento em todo o país, com mais profissionais capacitados e maior cobertura nos municípios. Para ser aprovado, o projeto que estabelece critérios para a utilização da terapia baseada na análise do comportamento aplicada precisa ser analisado por mais 3 comissões, seguindo agora para a Comissão de Educação. Da Rádio Câmara de Brasília, Sofia Peçanha.
13: Justiça.
1: Adriana Ventura, do Novo de São Paulo, defende decreto legislativo contra medidas federais que regulam as redes. A deputada classifica os normativos do Executivo como censura explícita e tentativa de cerceamento à liberdade de expressão e da imprensa.
4: Adriana Ventura também sugere a votação da proposta que acaba com o foro privilegiado. A parlamentar defende que todos os cidadãos e autoridades respondam sob as mesmas regras da justiça comum.
1: Na opinião de Raimond, do PT do Rio de Janeiro, as denúncias sobre uma suposta operação financeira ilegal envolvendo o filme sobre a biografia de Jair Bolsonaro aumentaram a rejeição à família. Segundo ele, os recursos para o filme seriam de fundo de previdência dos servidores fluminenses.
4: Para Raimond, as acusações configuram crime de evasão de divisas e ato de lesa pátria, agravados pelo envio de relatórios confidenciais do país a autoridades estrangeiras. Ele pede que a Procuradoria-Geral da República adote medidas severas diante desses fatos.
5: Eleições.
1: Bom, Gás, do PT do Rio Grande do Sul, questiona a decisão do Tribunal Superior Eleitoral que suspendeu a divulgação de uma pesquisa de opinião sobre a eleição para a presidência da República. O parlamentar menciona que entidades do setor consideram a suspensão inconstitucional.
4: Bongás explica que o levantamento abordava a reação popular diante de denúncias de repasses financeiros milionários envolvendo o Banco Master e o filme sobre Jair Bolsonaro. Para ele, as investigações sobre a suposta fraude financeira desgastaram a imagem da oposição.
5: Economia.
1: O prazo de responsabilidade de construtoras por imóveis entregues pode aumentar. É o que prevê projeto em debate no Congresso, como informa o repórter Luiz Cláudio Canuto.
19: O prazo de responsabilidade das empreiteiras por obras entregues pode aumentar, beneficiando os proprietários de imóveis. É o que prevê uma proposta em discussão no Congresso. O texto já foi aprovado pela Câmara e aguarda a votação no Senado. Pelo projeto aprovado até o momento, o Código Civil será alterado de forma a ser ampliado de 5 para 10 anos o prazo máximo em que o empreiteiro é responsável pela segurança e estabilidade das obras. Os prazos de garantia deverão variar conforme tipo de defeito encontrado na obra e começarão a valer a partir da entrega do imóvel, da conclusão da obra ou da emissão do auto de conclusão, o que ocorrer primeiro. O relator do projeto na Comissão de Constituição e Justiça da Câmara, deputado Toninho Vantcher, do PP do Paraná, propôs diferenciar os vícios e defeitos encontrados a fim de estabelecer prazos de garantia e prescrição diferentes, seguindo o modelo do direito espanhol. O prazo aumenta de 5 para 10 anos para problemas na estrutura ou na fundação que comprometam a segurança da construção. Aumenta de 3 para 5 anos para defeitos em partes da obra ou nas instalações que impeçam o uso do imóvel. E de 1 para 2 anos para defeitos de acabamento, como pintura, pisos e equipamentos instalados. Toninho Vantcher explica o alcance do projeto.
20: Ele vem trazer uma segurança maior para quem compra o imóvel. Você que vai comprar um imóvel, você vai ter uma garantia de 10 anos da estrutura, né, que é aplicada para você construir uma casa. Então, hoje é 5 anos, então você vai ter 10 anos se acontecer algum problema, algum episódio por falha da construção, você tem direito de recorrer e a empresa tem que sanar esse erro. E nós relatamos esse projeto e fizemos realmente um relatório que atende o interesse tanto das construtoras como também daquele que compra o imóvel. Aquele que compra, ele tem que ter certeza que está comprando um imóvel em condições. E para isso ele terá 10 anos para poder reclamar caso ocorra alguma falha construtiva do imóvel.
19: O texto também prevê o direito do proprietário de pedir o cancelamento do contrato dentro do prazo de 1 ano, a partir do início da garantia. Mesmo nesses casos, o empreiteiro continua responsável pelos consertos durante o período de garantia. Por outro lado, a proposta aprovada na Câmara estabelece que a construtora ou empreiteiro não será responsável se o imóvel não receber manutenção adequada ou forem feitas reformas que mudem a estrutura original da construção. O projeto foi apresentado pelo deputado Celso Russomano, do Republicanos de São Paulo. Para virar lei, precisa ser aprovado pela Câmara e pelo Senado. Da Rádio Câmara de Brasília, Luiz Cláudio Canuto.
5: Relações Exteriores.
16: Jandira Fegali, do PCdoB do Rio de Janeiro, relata os resultados de uma missão nos Estados Unidos para tratar de economia e segurança nacional. A deputada cita a entrega de documentos contrários à imposição de tarifas comerciais contra o Brasil e em defesa da soberania do PIX.
6: Jandira Fegali acrescenta que a comitiva também pediu a investigação de uma suposta lavagem de dinheiro envolvendo empresários e membros da família Bolsonaro. Ela informa que foram apresentadas provas de remessas financeiras irregulares destinadas a um fundo no Texas.
5: Trabalho.
16: A Câmara aprovou proposta que facilita o acesso de garis ao banheiro durante o serviço. O repórter José Carlos Oliveira explica como isso será feito.
7: As comissões da Câmara dos Deputados aprovaram um projeto de lei que garante ao trabalhador que exerce suas atividades ao ar livre o acesso gratuito a banheiros durante o serviço. A medida beneficia, por exemplo, os garis e os jardineiros. A proposta partiu do deputado Gilberto Abramos, do Republicanos de Minas Gerais, e prevê que o empregador cumpra a medida por meio da instalação de banheiros químicos nos locais de trabalho ao ar livre, ou faça parceria com outros empreendimentos que tenham banheiros disponíveis. O texto também garante o acesso desses trabalhadores a banheiros instalados em prédios públicos e privados. O relator na Comissão do Trabalho, o deputado Osésio Silva, do Republicanos de Pernambuco, regulamentou esse ponto.
21: A legislação brasileira deve criar condições para o trabalho de todos que sejam dignos. Em relação aos estabelecimentos comerciais, como esses estabelecimentos são privados, entendemos que é necessário que o acesso seja condicionado às exigências próprias do estabelecimento, porque a entrada de pessoas traz questões relativas à segurança e à retribuição pelo uso do espaço.
7: O deputado Osésio Silva explica agora o acesso aos prédios públicos.
21: Quanto aos prédios de órgãos públicos, deve ser observado as condições de acesso ao prédio, como a emissão de identificação, por exemplo. No mais, pretendemos incorporar ao projeto a previsão de que o próprio empregador deva articular na gestão do seu empreendimento forma de assegurar que os trabalhadores têm acesso às instalações sanitárias.
7: Outra alteração do relator foi garantir a inclusão dessas regras na CLT, Consolidação das Leis do Trabalho. O texto também foi aprovado na Comissão de Constituição e Justiça e segue para análise do Senado, sem necessidade de votação no plenário da Câmara. Da Rádio Câmara de Brasília, José Carlos Oliveira.
5: Transportes.
6: Beto Preto, do PSD do Paraná, informa a criação de uma subcomissão para acompanhar o fim da concessão da Malha Ferroviária Sul, prevista para 2027. Ele acredita que o tema exige ampla discussão diante dos impactos para os municípios atravessados pelos trilhos.
16: Beto Preto defende o debate de alternativas que ampliem a segurança nas passagens de nível e melhorem a convivência entre a operação ferroviária e o trânsito urbano. Ele diz que é preciso construir soluções que atendam tanto à população quanto à logística do transporte ferroviário.
6: Cobalcini, do MDB, defende a concessão de importantes rodovias federais em Santa Catarina como alternativa para acelerar investimentos em infraestrutura. Na visão do deputado, a falta de recursos públicos tem dificultado a execução de obras estratégicas para o Estado.
16: Cobalcini afirma que a duplicação de trechos como as BRs 282, 470 e 153 são fundamentais para melhorar a segurança nas estradas e garantir mais eficiência no escoamento da produção catarinense rumo aos portos da região.
6: Termina agora o jornal Câmara dos Deputados, produzido pela Rádio Câmara, com trabalhos técnicos de Wellington Teles e apresentação de Luciana Vieira e Ana Raquel Macedo. Boa noite.
16: A Voz do Brasil está de volta na segunda-feira. Uma boa noite e um bom fim de semana.
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10: 8 e 1. 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
1: Opa, opa, nós estamos chegando para mais uma viagem sonora inesquecível, direto para os anos 80. Hits que marcaram época e continuam vivos até hoje, não é verdade? Bom, eu sou Douglas Polato e nós vamos juntos recordar o melhor das músicas nacional e internacional. É o Hits 80 no ar a partir de agora, em seu rádio.

0: Top demais essa, hein? Bem, a gente precisa dar um tempinho aqui, viu? Mas é só um intervalo. Já já tem mais sucessos pra você. Até já.
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2: 8:19.
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5: Você sabe quem são os três filhos do Rio Grande do Norte que já participaram da maior competição de futebol do planeta? Então vamos lá. Nascida em Itajá, Cinha se naturalizou mexicano após construir carreira no país. Ele escreveu o nome na história como o único jogador nascido no Rio Grande do Norte a marcar um gol em Copas do Mundo. O potiguar de mais proeminência na lista foi Marinho Chagas. Nascido em Natal, ele disputou o Mundial de 1974 como titular absoluto da seleção brasileira. Marinho atuou nos 7 jogos da campanha que terminou com o 4º lugar do Brasil, sem ser substituído em nenhum momento. Antes de Marinho Chagas, teve o primeiro potiguar a disputar uma Copa do Mundo. Esse, moçoroense, o Dequinha, convocado para a seleção brasileira na edição de 1954. Ele não chegou a entrar em campo, mas abriu caminho para outros com a mesma origem do seu estado nos mundiais. Eu sou Aline Linhares e este é o Tempo Vivo, aqui na 105 FM.
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0: E a gente segue aqui com você no ritmo dos embalos da década de 80.

0: Top demais essa música, não é? É hora de carregar as baterias. Vamos fazer uma pausa para o intervalo comercial, mas já já a gente volta com mais sucesso dos anos 80. Não sai daí, hein?
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2: 8h37.
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0: É o Hits 80 de volta com os maiores sucessos dos anos 80. Se liga aí que este bloco está demais, viu? Aumente o volume.

0: Olha que sequência, hein? Gostou? Bem, agora a gente faz um break para o intervalo e daqui a pouco tem mais. Segura aí.
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2: 8h55. 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